0: a contribuir para uma Europa mais sustentável e de futuro, diria assim. Nós passamos, de facto, a ser mais eficientes e mais produtivos. E a partir desse momento, sentimos então tentados a passar a fazer investimentos no desenvolvimento de uma nova geração de produtos. Estas duas variáveis em conjunto permitem naturalmente que Portugal esteja nesta fase um passo à frente dos seus concorrentes. E os nossos concorrentes, muitos deles até são europeus, como a Itália e a Espanha. E depois, naturalmente, todos os outros produtos, todos os outros países que produzem de uma forma massificada e que acabam por, de certa forma, contaminar o mercado.
1: O regulamento sobre o ecodesign inclui também a proibição da destruição de têxteis e calçado não vendido, com exceções temporárias para as pequenas e médias empresas. Esta regra obriga a repensar o modelo de produção em Portugal ou é algo que já estava a ser feito?
0: Ainda há muito caminho para percorrer. Seja como for, do ponto de vista da reciclagem de produtos e de matérias-primas, Portugal tem feito um caminho extraordinário. Nós estamos a pegar em sapatos antigos, até lhe posso chamar velhos e que já entraram em desuso, estamos a transformar esses sapatos em matéria-prima nova, virgem, e a construir novas solas, novos sapatos. Quando estamos a falar, estamos a usar muito do nosso desperdício industrial no processo produtivo. Entendemos que também desta forma podemos ser de facto mais produtivos e mais eficientes. E esse é um caminho que nós já iniciamos há bastante tempo, nomeadamente com os investimentos que estamos a fazer no domínio tecnológico. Nós estamos a investir também, da mesma forma que estamos a investir 70 milhões de euros na área da bioeconomia, nós estamos a investir mais 50 milhões de euros também com o apoio do PRR em tudo que tem a ver com a automação e a robótica. Nós estamos a atuar em duas frentes, precisamente para que a nossa indústria esteja na vanguarda e seja cada vez mais apetecida para os mercados internacionais.
1: A Comissão Europeia apresentou uma nova estratégia para a bioeconomia, com uma ambição de levar mais inovação biológica do laboratório para a produção industrial. A BioShoes for All é já uma resposta concreta a esta ambição europeia?
0: Nós somos ambiciosos no setor de calçado em Portugal. Deixe-me dizer que nós, desde 1978, temos planos estratégicos. O primeiro plano estratégico foi feito, por exemplo, pelo professor Miguel Cadilho, os anos seguintes, ou os planos estratégicos seguintes, pelo Dr. Carlos Costa, ainda há bem pouco tempo governador do Banco de Portugal. Nós procuramos sempre analisar aquilo que são as oportunidades e os desafios para o nosso setor em cada momento. E nós entendemos, há seguramente uma década desta parte, que Portugal poderia ser uma grande referência internacional no desenvolvimento de soluções sustentáveis.
1: Já agora, explique-nos só o que é BioShoes for All.
0: Sapatos biológicos para toda a gente, fundamentalmente é isto. Para todos os efeitos, nós nos últimos anos desenvolvemos de raiz 50 novos produtos, juntamos à mesma mesa 70 parceiros, desde empresas de calçado, componentes, de costumes, universidades, centros tecnológicos. Num primeiro momento, o primeiro ano foi um ano fundamentalmente de investigação, mas nós não trabalhamos a investigação em si mesmo. Passamos no momento seguinte a desenvolver, de facto, um conjunto de novos produtos, testá-los em ambiente de fábrica para que pudessem ser comercializados. Muitos dos produtos que trouxemos a Bruxelas são produtos que já estão a ser comercializados pelas nossas empresas, porque só assim é que nós podemos dar estes saltos qualitativos. Se nos limitamos a fazer ensaios em laboratório e eles nunca chegarem ao mercado, naturalmente que nunca também podemos perceber qual é o seu o verdadeiro potencial.
1: Ou seja, a BioShoes for All fala de materiais feitos a partir de resíduos como arroz, café, caroços de azeitona, cascas de mexilhão, algas, subprodutos agroflorestais. Estes materiais são já mesmo uma possibilidade industrial real ou ainda estamos a falar de demonstração tecnológica?
0: Já estão a ser utilizados no fabrico de calçado. Quando eu falo de uma nova geração de produtos, é exatamente isso. Nós estamos a falar, por um lado, estamos a falar de biomateriais, como os que mencionou, estamos a falar num outro domínio, calçado reciclado, estamos a falar num terceiro segmento, se quiser, de produtos naturais, estou a falar da madeira, da cortiça, que estamos a utilizar cada vez mais na nossa produção, estou a falar de calçado biodegradável, nós já temos alguns modelos de calçado que ao fim de alguns meses se começam a desintegrar no solo, e estamos a falar também de uma nova geração de calçado em couro. Nós continuamos a achar que o couro é a melhor matéria-prima que existe no mercado. É uma matéria-prima abundante, que foi desperdiçada pela indústria alimentar e nós introduzimos de novo no processo industrial. Tecnicamente robusto, um produto duradouro, o que é que nós estamos a fazer? Estamos a substituir aquilo que era o tradicional processo de atingimento, fazendo recurso a crómio ou produtos químicos.

0: produtos naturais. Nós continuamos a achar, insisto nesta tecla, é preferível comprar menos calçado, comprar calçado de maior qualidade, para que o possamos usar durante um período maior de tempo. E o calçado em couro nesse domínio, por exemplo, é paradigmático, porque tem todas essas variantes. Estamos a desenvolver, de facto, novos produtos, uma nova geração de produtos, e que já estão a ser comercializados. E a reação do mercado é muito interessante. Agora, naturalmente, este trabalho que estamos a fazer, que é com os centros tecnológicos, com as universidades, pressupõe também que tenhamos a capacidade de escalar estes produtos, porque se estivermos a falar apenas de produtos em pequena escala e que não podem, se forem apenas produtos nichos, se calhar não estamos a cumprir nem integrar aquilo que os nossos objetivos, que é calçado biológico para todos. E aquilo que nós queremos é, de facto, universalizar algumas destas práticas.
1: Sobre a receptividade do mercado, um estudo promovido pela APICAPS e pela Universidade Católica mostra que 9 em cada 10 consumidores dizem ter adotado hábitos mais sustentáveis nos últimos 5 anos, mas este consumidor está disposto a pagar mais por um sapato europeu, ainda que ele seja reparável, reciclável e produzido com regras ambientais mais exigentes?
0: O discurso é relativamente ambíguo. Porque numa primeira nuance, 9 em 10 dizem-nos sim, eu quero mudar, mas depois às perguntas seguintes a capacidade de argumentação já é relativamente mais frágil. Seja como for, nós o exercício que estamos a fazer é para que esta nova geração de produtos e que chegue ao mercado chegue naturalmente a preços competitivos. Achamos que há cada vez mais consumidores sensibilizados para estes investimentos, para estas práticas, e estão à procura de soluções alternativas. E para isso estão disponíveis para pagar um preço mais justo. Aquilo que eu lhe posso dizer é que a Europa importa calçado da China, por exemplo, que é o maior produtor mundial de calçado, a um preço unitário de 4 dólares. E seguramente isso é que não é sustentável, porque muitas das vezes nem a matéria-prima, se esse mesmo sapato fosse produzido na Europa, nem a matéria-prima suportava. E, portanto, isso é que não é sustentável. Nós temos a que fazer sapatos bem feitos, duráveis e comercializá-los a preços justos. E aquilo que nós procuramos fazer é oferecer ao mercado calçado de excelência, efetivamente a preços justos.
1: Falou nos números de exportação em 2025, acima dos 60 milhões de
0: pastos. Nós exportamos mais de 60 milhões de pastos todos os anos, sim, para 174 países nos 5 continentes. O setor de calçado em Portugal exporta mais de 90% da sua produção. É uma indústria, é provavelmente uma das indústrias mais internacionalizadas do nosso país e que tem um contributo muito positivo para a balança comercial portuguesa. Entre aquilo que importamos e aquilo que exportamos, nós temos um contributo para essa balança comercial superior a 1.000 milhões de euros. Portanto, o peso do setor do calçado reflete-se efetivamente na imensidão desses números, não é?
1: E falou da concorrência de países como a China, Turquia também, Itália e outros europeus, Espanha. O que é que explica que o calçado português continua a afirmar-se a nível internacional?
0: Eu diria que é a nossa capacidade de investimento contínuo e a nossa capacidade de nos reinventarmos. O setor do calçado em Portugal é relativamente recente. Eu quase que diria que a história do nosso setor se confunde com a adesão de Portugal à União Europeia. Há um antes e um depois. Se nós recuarmos ao final da década de 70, a indústria de calçado em Portugal estava a dar os primeiros passos. Era uma indústria relativamente tradicional, voltada para dentro, dependia do mercado nacional, de muito mão de obra intensiva, e nós aproveitamos a adesão de Portugal à União Europeia para escalar a nossa indústria. Investimos de forma muito expressiva em inovação, criamos um centro tecnológico, criamos de forma muito expressiva em inovação. Nós provavelmente hoje temos uma das indústrias de calçado mais modernas do mundo. Passamos a investir na internacionalização, na qualificação das nossas empresas, e hoje é um setor que, fruto desse investimento continuado ao longo do tempo, acaba por estar na vanguarda e é olhado muitas das vezes com muita curiosidade, e, precisamente, não só pelos nossos concorrentes, mas também com os mercados internacionais.
1: Ou seja, há um antes e um depois, também pelos fundos estruturais europeus?
0: Os fundos foram absolutamente determinantes para esta transformação da indústria de calçado a nível internacional, nomeadamente preenchendo algumas falhas de mercado. Vou-lhe dar um exemplo concreto. Um dos grandes problemas estruturais que a minha indústria tinha, ou a indústria de calçado em Portugal tinha, era um déficit de imagem estrutural. Nós, há 20 anos, fizemos um teste cego ao mercado, convidamos importadores de vários países a que pudessem atribuir um preço a um determinado par de sapatos sem nunca revelarmos a sua proveniência. Vamos supor que um cliente olhava para uma mesa que tinha, havia um determinado par de sapatos e dizia: eu estou disponível para suportar 100 euros para comprar este par de sapatos. No final, nós revelávamos que esse sapato era made in Portugal. Esse mesmo cliente que oferecia 100 euros para aquele par de sapatos diminui automaticamente para 70 euros o valor que estava disponível para suportar. Portanto, havia entre a imagem, a qualidade percebida, ou melhor, entre a qualidade intrínseca do produto e a qualidade percebida, havia um déficit de imagem na ordem dos 30%, que impedia as nossas empresas serem mais ou menos competitivas, remunerarem melhor os seus trabalhadores e poderem internacionalizar e chegarem aos mercados internacionais. Isso foi a grande mudança que existiu no nosso setor nos últimos 20, 25 anos. Hoje, pela primeira vez, voltamos a repetir, ou há dois anos, voltamos a repetir esse teste, e pela primeira vez os consumidores, quando percebem que os sapatos são feitos em Portugal, já estão disponíveis para pagar mais do que a qualidade intrínseca do mesmo produto. Portanto, ou seja, também tivemos uma necessidade muito grande de mudar a percepção internacional que se tinha sobre a nossa realidade. E são investimentos fortíssimos, continuados. Há 20 anos que andamos a fazer campanhas de imagem a nível internacional. Começamos... A nossa primeira campanha tinha o slogan: a indústria mais sexy da Europa. Foi altamente provocadora, criou muito ruído, mas criou o ruído necessário para atrair a atratividade pelas nossas empresas e pela nossa realidade. Hoje o calçado português acaba por ser reconhecido um pouco no mundo todo, precisamente também porque nós investimos, mas também fomos tendo sempre o suporte da União Europeia. E nós estamos em Bruxelas a fazer... A prestar as contas, a dizer: fomos beneficiados destes vossos apoios, mas conseguimos estes resultados. E esse exercício de transparência parece-nos que é necessário para que nós possamos continuar a merecer também, naturalmente, o apoio das instâncias europeias.
1: Como é que olha para as discussões atuais sobre o próximo quadro financeiro, que terá novas rúbricas e será muito centrado nas áreas como a defesa? O calçado português tem uma resposta a dar neste domínio?
0: Sim, seguramente. Nós temos uma forte tradição de fornecer, por exemplo, forças armadas e de seguranças a nível europeu já há muito tempo. Num dos projetos que estamos a desenvolver, que é o FAIST, também com o apoio do PRR, otimizamos a capacidade de resposta das empresas de calçado profissional. Nós estamos mais capazes hoje de fornecer as Forças Armadas Europeias do que estávamos há meia dúzia de anos atrás, seguramente. Nomeadamente, nesse domínio em particular, nesse segmento em particular, investimos muito em tudo que tem a ver com a automação e robótica. Estamos a falar de calçado muito técnico, que precisa de soluções tecnologicamente de ponta, e não tenho dúvidas nenhumas que Portugal está claramente na linha da frente nessa área em particular.
1: Espera que vá continuar a haver investimento europeu na área da indústria do calçado, de certa forma demonstrar que uma fábrica em Portugal pode também ser um instrumento de soberania?
0: Nós acreditamos que sim, porque se... Vamos lá ver, nós estes dias falamos em Bruxelas muito de reindustrialização. Se nós perdemos a nossa indústria, se nós perdemos a nossa capacidade produtiva, é a nossa soberania que está em causa, porque estamos cada vez mais dependentes do exterior. O nosso modelo de negócio não é esse, não é aquilo que nós defendemos para a Europa. Naturalmente que percebemos que a Europa, um dos pressupostos, uma das prioridades, passa pela abertura de mercados. Nós somos... Sempre fomos favoráveis a essa mesma abertura de mercados. Aliás, só desta forma nós exportamos mais de 90% da nossa produção. Nós acreditamos em práticas de comércio livre, justo e equilibrado, mas também acreditamos na reciprocidade. E de certa forma, a União Europeia muitas vezes tem um discurso relativamente esquizofrénico, porque tem um conjunto de diretrizes, tem um conjunto de... que aplica, nomeadamente às empresas europeias, ao nível das práticas sociais, da responsabilidade social, ambientais, mas muitas das vezes tendemos a esquecer esses mesmos critérios relativamente aos produtos importados que chegam todos os dias, que invadem todos os dias a Europa. E nós achamos que os critérios deviam ser naturalmente iguais para todos. E se os critérios forem iguais para todos, não tenho dúvidas nenhumas que a indústria europeia, a indústria portuguesa de calçado, estará preparada para os próximos desafios.
1: Disse que vem mostrar na Europa, mostrar em Bruxelas os números alcançados pelo pelo calçado português. Como é que tem sido a receptividade dos seus interlocutores nestas reuniões que têm tido aqui em Bruxelas?
0: Eu acho que estão relativamente surpreendidos. Diria assim, há um discurso na Europa que eu, relativamente à aplicabilidade, à eficácia dos fundos do PRR, no nosso caso, os investimentos que fizemos no PRR foram absolutamente estratégicos para um novo reposicionamento estratégico da nossa indústria. A nossa indústria hoje é mais capaz, é mais flexível, é mais produtiva do que era no passado, porque tivemos este suporte da União Europeia e tivemos esta particularidade de juntar os centros tecnológicos das universidades e as empresas à mesma mesa, com um fim comum, para reforçamos a capacidade do nosso setor, e achamos que esse trabalho naturalmente foi bem feito e temos necessidade de o continuar a fazer naturalmente.
1: Quando olha para 2030, o sucesso da política industrial europeia no calçado pode medir-se por fábricas que regressam à Europa, por produtos mais sustentáveis ou pela capacidade de provar que a competitividade e a responsabilidade ambiental podem ser a mesma coisa?
0: Ou se quiser, tudo junto. Nós acreditamos que é possível que a indústria de calçado permaneça na Europa e seja altamente competitiva. Sejamos claros, as redes da moda estão na Europa. O que equivale por dizer que o calçado europeu é altamente apetecido. Nós, o exercício que estamos a fazer é que o nosso calçado seja tão apetecido como o italiano. Nós temos alguns séculos de desvantagem, porque os italianos andam a promover a sua marca, o seu país, pelo menos desde o Renascimento. Nós nunca o fizemos. Estamos a procurar recuperar caminho e a verdade é que nós já começamos a morder os calcanhares à Itália. Portanto, nós achamos que estamos no bom caminho. E gostaríamos naturalmente que a Europa continuasse a acreditar em nós, continuasse a defender os nossos interesses, porque se continuamos a escancarar as portas da Europa a produtos baratos e sem qualquer tipo de controle, naturalmente estamos sempre a condicionar o futuro das nossas empresas e dos nossos trabalhadores. Nós falamos das empresas, mas o setor de calçado em Portugal é constituído por 1.500 empresas e 40 mil trabalhadores, e é desses que nós também temos que cuidar.
1: Muito obrigado, Paulo Gonçalves, pela sua disponibilidade e pela partilha de informações nesta entrevista. 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Até para a semana.
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1: Já assinado o acordo para acabar com a guerra no Médio Oriente, ou não? Ana Santos Pinto é a convidada do Mapa Mundo. Os presidentes dos Estados Unidos e do Irão assinaram na quarta-feira um memorando entre os dois países para pôr fim à guerra no Médio Oriente. Aquilo que está estipulado desse memorando de entendimento já está em vigor. O presidente dos Estados Unidos assinou o acordo durante um jantar com Emmanuel Macron no Palácio de Versalhes, após a cimeira do G7. O Irão também confirmou a assinatura do acordo com os Estados Unidos para pôr fim à guerra no Médio Oriente, também depois de ter sido anunciado o mesmo por parte de Donald Trump. O texto do memorando de entendimento de Islamabad foi finalizado com as assinaturas dos presidentes. Agora é tempo de testar a implementação deste acordo, disse o porta-voz do Ministério dos Negócios Estrangeiros iraniano, Esmael Bagaia, citado pela agência de notícias estatal iraniana IRNA. Também foram vistas imagens do documento, do memorando de entendimento, já com a assinatura de Donald Trump e de Massoud Pezeshkian, o presidente iraniano, que o mostrou perante as imagens da agência estatal iraniana. Washington e Teherão chegaram esta semana então a acordo para pôr fim ao conflito iniciado a 28 de fevereiro pelos Estados Unidos e por Israel contra a República Islâmica, um conflito que já fez milhares de mortos, sobretudo no Irão e no Líbano, e que teve graves consequências para a economia mundial por causa do fecho do Estreito de Hormuz. O memorando já tinha sido assinado digitalmente no domingo passado pelo vice-presidente dos Estados Unidos, J.D. Vance, e pelo chefe da delegação iraniana, Mohammad Baqer Khalifaf, o presidente do Parlamento. Este acordo reconhece o fracasso dos Estados Unidos face ao Irão. Foi o que Khalifaf, precisamente ele, disse na televisão estatal. O secretário-geral do grupo xiita-libanês para o iraniano Hezbollah, Naim Qassem, descreveu o acordo como uma grande vitória para o Irão, agradecendo à República Islâmica por ter insistido na inclusão da frente libanesa, logo no primeiro ponto do acordo. O Líbano foi arrastado para o conflito quando Hezbollah lançou rockets contra Israel a 2 de março em apoio ao Irão. O líder do Hezbollah instou ainda o governo libanês a interromper as negociações diretas com Israel que decorrem desde abril sob mediação de Washington, sob mediação dos Estados Unidos. O presidente libanês, Josef Aoun, tinha afirmado anteriormente que o processo era independente do acordo dos Estados Unidos-Irão. Um rascunho do acordo entre os dois países, aquilo que se conhece dos 14 pontos do memorando de entendimento, prevê que Teherão, no mínimo, reduza o estoque de urânio altamente enriquecido e que sejam suspensas, mas não terminem permanentemente, as sanções contra o Irão. Segundo as autoridades americanas que leram o texto do memorando sobre o fim da guerra, na quarta-feira, após vários dias de sigilo à volta do documento. O acordo também prevê a abertura do Estreito de Hormuz, já lá vamos, sem portagens, por 2 meses, reafirma o compromisso com a integridade territorial do Líbano, diante da invasão israelita contra o Hezbollah. O Irão e os Estados Unidos assinam presencialmente um memorando de entendimento esta sexta-feira, perto de Lucerna, na Suíça, com o objetivo de abrir caminho para negociações sobre um acordo de paz definitivo. O texto do memorando, como já disse, ainda não foi publicado oficialmente, mas são conhecidos já os 14 pontos, uma versão preliminar desse documento de 14 pontos, começaram a ser divulgados na noite de terça-feira. Podem ser resumidos assim, 1 a 1. Cessar fogo, o Irão e os Estados Unidos, juntamente com os seus aliados, concordam em encerrar imediata e permanentemente a guerra em todas as frentes, incluindo o Líbano. Ponto 2, soberania nacional, os dois países comprometem-se a respeitar mutuamente a soberania e a integridade territorial um do outro. Período de negociação, o Irão e os Estados Unidos estabeleceram um prazo de até 60 dias para negociar o acordo final. Esse período pode ser estendido se necessário. Quarto ponto, retirada dos Estados Unidos. Assim que o memorando for assinado, os Estados Unidos suspenderão o bloqueio naval aos portos iranianos e retiram as suas forças da região no prazo máximo de 30 dias. Ponto 5, reabertura do Estreito de Hormuz. O Irão tomará imediatamente as medidas necessárias para garantir que o tráfego marítimo no Estreito de Hormuz regresse aos níveis pré-guerra. O sexto ponto diz respeito ao fundo de reconstrução. Os Estados Unidos, juntamente com os parceiros regionais, comprometem-se a fornecer pelo menos 300 mil milhões de dólares em financiamento para a recuperação do Irão. O mecanismo para este fundo será definido no acordo de paz final. Sétimo ponto, sanções. Washington suspenderá gradualmente todas as sanções contra Teherão, incluindo aquelas impostas por resoluções do Conselho de Segurança da ONU e do Conselho de Governadores da Agência Internacional de Energia Nuclear. Oito, armas atómicas. O Irão promete que nunca produzirá armas nucleares. O destino do urânio enriquecido será abordado nas negociações de paz. Ponto 9, programa nuclear. Enquanto o acordo final estiver pendente, o Irão manterá o status quo no seu programa nuclear. Por sua vez, os Estados Unidos não vão impor novas sanções. O ponto 10 diz respeito às exportações de petróleo. Assim que o memorando for assinado, os Estados Unidos suspendem imediatamente as sanções ao petróleo iraniano. Ponto 11 diz respeito aos ativos congelados. O Irão poderá aceder aos seus ativos congelados no exterior, dependendo do progresso das negociações. Ponto 12, implementação do acordo final. O mecanismo de implementação será estabelecido para monitorar o cumprimento do acordo de paz final. O ponto 13 diz respeito aos pontos a serem negociados. Assim que forem recebidas garantias relativas ao início da implementação dos pontos 4, retirada dos Estados Unidos, 5, reabertura do Estreito de Hormuz, 10, exportações de petróleo e 11, os ativos congelados, as negociações concentrar-se-ão nas cláusulas restantes, nos artigos restantes. O ponto 14 é o último, diz respeito à aprovação da ONU. O acordo final será aprovado por uma resolução vinculativa do Conselho de Segurança das Nações Unidas. Professor de Relações Internacionais na Faculdade de Ciências Sociais e Humanas da Universidade Nova de Lisboa, investigadora do IPRI, do Instituto de Português de Relações Internacionais. Bem-vinda ao Mapa Mundo, Ana Santos Pinto.
2: Obrigada.
1: Este memorando tem tudo para correr bem ou há aqui vários nós por desatar, desde logo o ponto 1, quando estabelece encerrar imediata e permanentemente a guerra em todas as frentes, incluindo o Líbano. O que é que Israel faz em relação a isto?
2: Eu não diria que são nós, eu diria que são condicionantes que não dependem dos dois subscritores. Ou seja, a questão, se nós olharmos para essa descrição dos vários pontos e reafirmando, nós não temos acesso ao texto, portanto o que estamos é a ver documentos que vão sendo libertados por fontes próximas, etc. Nós não sabemos se o texto é exatamente esse. Aquilo que vemos é que, de facto, o Irão consegue aqui um conjunto de benefícios em várias frentes, que sobretudo aquilo que os Estados Unidos conseguem é uma declaração neste memorando dizer que o Irão se compromete a nunca produzir armas nucleares e não mais do que isto. Portanto, há a libertação do financiamento, há a redução gradual das sanções de acordo com aquilo que for sendo de alguma forma alcançado, mas sobretudo o primeiro ponto em relação à paragem do conflito traz o Líbano ao centro deste acordo, sendo que nenhuma das partes envolvidas no confronto do Líbano está presente neste acordo.
1: A declaração que Donald Trump fez em França na terça-feira, à margem da cimeira do G7, em que assumiu o desagrado por causa dos ataques israelitas a Beirute no domingo, quando já este acordo estava para ser finalizado, disse que não fazia sentido bombardear um prédio de apartamentos só porque havia lá alguém do Hezbollah e que esse tipo de atuação provoca mortes de muitos inocentes, e chegou mesmo a dizer que a Síria pode melhor tratar do Hezbollah do que Israel. E até afirmou que sem ele, Trump, Israel não existiria. Que importância devemos dar a estas palavras nesta circunstância do Presidente dos Estados Unidos?
2: Desse fluxo de informação, o que me parece mais relevante é a declaração relativa à Síria. A Síria é um ponto central naquilo que é a estabilidade e a reconstrução do ponto de vista dos Estados e da forma como a região vai olhar daqui para a frente para o futuro. A Síria é absolutamente central e a relação da Síria com o Líbano historicamente é absolutamente central. A Síria vê o Líbano como um subordinado, era assim no tempo, eu vou dizer da dinastia, embora fosse uma república, Assad,
1: de Hafez
2: al-Assad. Al-Assad e Bashar al-Assad, o pai e do filho. A Síria ocupou o Líbano até 2005 e, portanto, essa declaração de Donald Trump Trump é a ser tida em conta, por um lado, e por outro, bastante relevante na leitura deste rearranjo. E isto significa que o governo israelita tem aqui uma dificuldade, porque não só vê muito mais condicionado aquilo que são as suas ações no sul do Líbano, porque um acordo entre os Estados Unidos e o Irão, ou seja, o seu maior aliado e o seu maior inimigo, em que Israel não participa, condiciona esta ação. Segundo, tem o seu maior aliado, Donald Trump, administração dos Estados Unidos, a passar para a Síria aquilo que é um elemento estratégico para a segurança do norte de Israel, e de Israel no seu sentido mais completo.
1: Dizendo que Israel não tem sabido lidar com o problema, não é?
2: E passando para a Síria, e convém nós termos presente, a Síria neste momento tem uma presidência transitória de um líder que vem de grupos radicais islamitas,
1: nomeadamente a Al-Qaeda,
2: e que tem sido reconhecido internacionalmente, mas não há aquilo que é um plano e uma estrutura de Estado, de instituições, que permita garantir que a Síria tem ali um caminho para andar próximo do que nós consideramos ser os estándares. Eu não estou a falar de democracia, estou a falar de respeito pelos direitos humanos, respeito pelas minorias e ausência de violência sobre as várias comunidades e a população síria. E, portanto, isto significa que a Síria é bastante permeável àquilo que é a influência de grupos islamitas e tem uma população xiita muito significativa, que pode ser, digamos assim, utilizada num momento de convulsão da região. Nós não olhamos para a Síria, mas não é o país mais estável do mundo, muito pelo contrário. E está num período de transição, que é um período de transição marcado por uma violência, mas uma enorme instabilidade. E, portanto, quando Donald Trump diz isto, coloca o governo e o primeiro-ministro de Israel numa posição bastante difícil, já para não falar no caso do Hezbollah e na forma como o Irão conseguiu garantir que o seu principal aliado foi respaldado, digamos assim, neste acordo, e o Irão venceu em trazer o Líbano àquilo que é o morante entendimento e considera o Líbano como uma frente desta guerra. Isto é importante.
1: Portanto, perante isto, Netanyahu mete a viola ao saco, se me permitem a expressão, e mostra contenção para não prejudicar mais a relação com os Estados Unidos e evitar um isolamento regional que o país, desde os acordos de Abrão, tem procurado contrariar, ou insiste no discurso mais duro de continuar as operações militares no Líbano, até porque tem de agradar aos extremistas, mais a extremistas do que ele dentro do governo, quando estamos quase 4 meses das eleições que devem acontecer a 27 de outubro.
2: Se há alguém com quem eu não imagino a expressão meter viola no saco é Benjamin Netanyahu. E principalmente porque ele joga individualmente demasiadas coisas neste momento. Joga aquilo que é a sua permanência como primeiro-ministro de Israel, e aí nós não estamos só a falar no processo judicial. O processo judicial é uma parte do seu problema. O que me parece ser a parte mais relevante é a comissão de inquérito em relação ao 7 de outubro, em que ele é o primeiro-ministro e é politicamente responsável por aquilo que aconteceu e pela falha trágica que aconteceu no dia 7 de outubro. E isto, esta comissão de inquérito, a avaliação do 7 de outubro, é o que internamente para a sociedade israelita pode terminar com a sobrevivência política de Israel. Não é perder eleições. Netanyahu já perdeu eleições e já voltou. Não é o processo judicial. Já houve primeiros-ministros de Israel que foram condenados e foram presos. É essencialmente a discussão do que aconteceu no 7 de outubro, que vem vindo a ser adiada consecutivamente por razão da guerra, mas que é inevitável que aconteça, principalmente se Netanyahu não continuar como primeiro-ministro de Israel. Portanto, ele não pode, porque está a jogar a sua própria sobrevivência política, mas é toda a imagem de Netanyahu na história, que está a ser, na história naturalmente de Israel, que está a ser julgada neste momento internamente. E ele vê que ao longo dos últimos anos conseguiu alcançar um conjunto de objetivos que pareciam impossíveis se falássemos há 5 ou 10 anos, e tudo agora se joga nesta alteração do posicionamento dos Estados Unidos, não considerando a posição israelita, na proporção que Israel, bem entendido aqui, que o governo israelita entende que devia ter sido considerada no memorando de entendimento com o Irão. Nós estamos a falar... A intervenção de fevereiro foi feita em conjunto, de fevereiro de 2026, foi feita em conjunto entre Israel e os Estados Unidos. A intervenção do verão de 2025 foi feita em conjunto entre Israel e os Estados Unidos. Netanyahu e Israel, historicamente, têm nos Estados Unidos o seu maior aliado. Conseguiu a normalização com algum dos países do Golfo a propósito dessa aliança. E hoje tudo isto está colocado em causa porque os países do Golfo já não olham para os Estados Unidos da mesma maneira, já não olham para Israel da mesma maneira, já não olham para a normalização destas relações do ponto de vista económico e político da mesma maneira, e portanto nós estamos de facto a olhar para um Médio Oriente que não só pelo memorando de entendimento, não só para o que venha a acontecer nas negociações entre os Estados Unidos e o Irão nos próximos tempos, está a ter uma alteração estrutural, eu diria sistémica, sísmica, naquilo que é a forma como os Estados se vão relacionar a médio e longo prazo.
1: E não pode ser dissociado disso o impulso que ao longo dos últimos anos, antes da Guerra dos 12 Dias do ano passado, antes deste conflito obviamente também, o impulso que a República Popular da China tem dado para a melhoria do relacionamento, nomeadamente entre o próprio Irão e a Arábia Saudita?
2: Não só entre o Irão e a Arábia Saudita, a China tem tido, eu creio que a posição mais inteligente enquanto poder internacional nesta matéria. A China fez ao longo dos últimos 5 anos um investimento brutal nos países do Golfo em termos de tecnologia, por exemplo, na construção das chamadas cidades inteligentes, na construção de plataformas de exploração de energia solar, e tudo isso Donald Trump tentou compensar quando visitou pela primeira vez os países do Golfo, a primeira visita externa que faz enquanto presidente neste segundo mandato, tentou compensar com investimento do ponto de vista tecnológico e do ponto de vista do armamento. Mas a verdade é que nós não sabemos se esses contratos do ponto de vista tecnológico e do armamento vão prosseguir. Sabemos, porque já estão em curso, os investimentos que a China tem feito, as relações que a China tem desenvolvido, e não só com a Arábia Saudita, com todos os países do Golfo, e em que a relação, nós às vezes simplificamos pela questão do fornecimento energético, não é só pelo fornecimento energético, é mesmo do ponto de vista do investimento e de relações sustentáveis do ponto de vista económico e do ponto de vista financeiro. E, portanto, a China entra, digamos assim, no Médio Oriente primeiro como um comprador e agora entra como um parceiro económico dos países do Golfo. E não esquecer que há uma alteração importante depois da intervenção militar de fevereiro-março deste ano, que é o plano de diversificação económica que os países do Golfo tinham, desde os Emirados ao Qatar à Arábia Saudita. E esta diversificação significa não estar exclusivamente dependente dos hidrocarbonetos, do petróleo e do gás, mas diversificar para a economia, para a tecnologia e para outras fontes, ficou muito afetada, porque hoje há quem pense duas vezes em ir investir no Golfo, em estar num hub financeiro no Golfo, por razão de a qualquer momento, não é pelo preço do petróleo, é pela sua segurança. E, portanto, isto tem um impacto nas economias do Golfo que não é restrito à dimensão do gás e do petróleo. É muito mais do que isso, e é isso que os países do Golfo, a Arábia Saudita e restantes, têm que avaliar na relação com os Estados Unidos, porque o Irão vai ficar no Médio Oriente, não sai. A questão é como é que estes países do Golfo vão gerir a questão iraniana e vão olhar para as relações com Israel, olhar para o Iraque e olhar para a Síria.
1: O ponto 6 deste memorando de entendimento é o tal Fundo de Reconstrução do Irão, no valor de 300 mil milhões. É uma grande vitória da diplomacia iraniana?
2: Eu continuo a ser muito surpreendida pela capacidade da diplomacia iraniana e do regime iraniano em contornar as regras tradicionais para conseguir obter resultados. Eu nunca gosto de fazer futurologia e muito menos antecipações, mas vejo o presidente Donald Trump a dizer que os Estados Unidos não vão dar um cêntimo para este fundo de reconstrução e desenvolvimento.
1: Se isso for verdade, serão os outros países da região a fazê-lo?
2: Não só os outros países da região, mas eu estou a ver os Estados europeus a serem colocados nesta, neste pacote de financiamento e, portanto, este fundo é aquilo que o regime, é claro que é aquilo que a sociedade e a economia iraniana precisam, mas a gestão deste fundo de desenvolvimento terá um controle do regime brutal, é uma vitória interna do regime e é aquilo que permite a sobrevivência da sociedade e da economia iraniana a par do alívio das sanções. Portanto,
1: e o mesmo se pode dizer do levantamento progressivo dos ativos congelados.
2: Exato. Reiterando, nós não temos o texto final do documento, mas certo. A ser assim, é de facto uma vitória do ponto de vista diplomático e é aquilo que o Irão precisa. Utilizando expressões populares já novamente, como pão para a boca. Porque a questão da reconstrução de infraestruturas básicas, desde o saneamento da água, a capacidade de distribuição de água potável, eletricidade, etc., é isto que o regime iraniano precisa para conciliar aquilo que é uma vitória, como vai ser vendida internamente e até do ponto de vista regional, uma vitória perante os Estados Unidos, entregar à sua sociedade coisas tão básicas como ter água e ter eletricidade e viabilizar aquilo que é a manutenção, ainda não estamos a falar no progresso e no desenvolvimento económico, mas a manutenção das necessidades básicas.
1: Sendo que o custo de vida tem aumentado imenso, uma data de bens essenciais cujo preço aumentou 300-400% nos últimos meses. Sobre armas nucleares, o Irão sempre disse que não estava a procurar produzir esse tipo de armas. O enriquecimento de urânio será tratado nos 60 dias de negociações. Esta questão do enriquecimento de urânio pode vir a ser um problema. Qual seria, digamos, uma saída airosa para ambas as partes?
2: Eu creio que se olharmos para a padronização do comportamento e do discurso do presidente Donald Trump, o seu grande momento é a comparação com o acordo 2015 de Obama. E, portanto, tenho muitas dúvidas que um acordo seja alcançado nos próximos 60 dias e, por isso, a questão da prorrogação. Não se consegue negociar um acordo relativo à componente de enriquecimento de urânio e à dimensão do nuclear em 60 dias. A complexidade técnica, já para não falar da dimensão política, é muito significativa. Portanto, acho que 60 dias é impossível. Mas aquilo que está em causa para o presidente Donald Trump é consigo ou não alcançar ou comunicar um acordo com o Irão que é melhor que o acordo de 2015, que tinha um prazo de 15 anos para uma reavaliação.
1: Mas é difícil melhorar esse acordo quando, apesar de ter criticado tanto a ausência de determinados pontos no acordo de 2015, aparentemente, e isso também pode ser considerado uma vitória para o Irão, pelo facto de o memorando de entendimento nada dizer, não quer dizer que depois não se discuta nos tais 60 dias, mas para já nada, zero, daquilo que conhecemos, lá está, como já disseste e reiteraste, nada diz sobre programa de mísseis balísticos ou apoio aos próximos regionais.
2: E agora vamos fazer uma viagem no tempo para o início da intervenção militar e lembrar quais eram os objetivos declarados pela administração Trump, que não tinham nada a ver com o Estreito de Hormuz, porque aquela data ainda não estava fechado, e que já não falaria nem de perto nem de longe em sanções ou em fundo de reconstrução. Os objetivos eram a eliminação do programa de mísseis balísticos, a destruição das capacidades das Forças Armadas iranianas e pontualmente a referência ao programa nuclear, porque ele já tinha sido obliterado no verão passado, mas voltou a ser referido como objetivo, e a destruição da indústria militar iraniana. Nada disso está neste memorando de entendimento. Aquilo que está é um cessar de hostilidades, o que significa que a capacidade militar do Irão, seja convencional, seja assimétrica, manteve-se até este momento. O que está é o apoio ao Irão para, do ponto de vista económico, recuperar a sua sociedade. E o que está é um cessar-fogo em todas as frentes, incluindo o Líbano. E, portanto, eu aguardo ansiosamente o momento da assinatura deste memorando para perceber qual vai ser a roupagem de comunicação que a administração norte-americana vai dar a este memorando e ao texto deste memorando e à forma como o apresenta ao mundo. Porque o acordo, esse ainda falta muito tempo. E não me parece que surja antes das intercalares de novembro de 2026 nos Estados Unidos.
1: Já vamos falar das intercalares ou de algo relacionado com as intercalares. O acordo final será aprovado por uma resolução vinculativa do Conselho de Segurança das Nações Unidas. Isto estará no texto do memorando de entendimento. Isto não corre o risco de se chegar ao fim e a Rússia, por aquilo que possa então, na altura, ser o momento da guerra na Ucrânia, possa vetar este acordo?
2: Tenho dúvidas. Tenho dúvidas que isso aconteça. A boa notícia é que volta a trazer as Nações Unidas e o Conselho de Segurança aquela que é a sua função essencial, que é a paz e a estabilidade das Nações Unidas. Eu hoje já não me lembro em que órgão de comunicação internacional é que vi, mas era um artigo cujo título era qualquer coisa como declarámos a morte das Nações Unidas demasiado cedo. E a referência era exatamente essa, é que a noção deste memorando, assinado pelos Estados Unidos, volta a trazer o Conselho de Segurança ao respaldo daquilo que é um documento internacional de grande importância. E olhando para aquilo que é a vontade dos Estados Unidos, a vontade da China e até a própria articulação em relação à relação dos Estados Unidos com a Ucrânia e ao que possa vir a acontecer em relação às negociações, tenho algumas dúvidas que o posicionamento russo seja de vetar um documento desta natureza, se ele reunir por parte da China e dos Estados Unidos, até porque não estou a ver a Rússia ter uma posição de conflitualidade com a China, por exemplo, no Conselho de Segurança, do ponto de vista diplomático, digo eu, ou seja, que haja uma orientação por parte da China que seja
1: contrariada
2: pela Rússia.
1: Na reunião do G7, também esta semana, tivemos Donald Trump a dizer que agora que a questão do Irão parece estar a resolver-se, vai ter mais tempo para se dedicar a uma tentativa de paz entre a Ucrânia e a Rússia, admitiu promover uma reunião entre a três, entre eles Zelensky e Vladimir Putin. Ao mesmo tempo ouviu de Zelensky os pedidos e agradecimentos por aquilo que já recebeu e mais pedidos de sistemas Patriot para reforçar a defesa aérea ucraniana. O tom de Trump desta cimeira do G7 foi menos belicoso que em situações anteriores na relação com os líderes europeus, isto apesar de não ter feito nenhum encontro cara a cara, um a um, com Keir Starmer, o primeiro-ministro britânico, e por outro lado ter feito isso, encontros a sós com os líderes dos Emirados Árabes Unidos, pareceu ser um G7 em que, de alguma forma, os líderes europeus procuraram, europeus e ocidentais, também o primeiro-ministro canadiano, a primeira-ministra japonesa, procuraram, de algum modo, rodear, cortejar Trump, também por aquilo que ele conseguiu ou que estará a conseguir na guerra, na crise do Médio Oriente.
2: Eu devo dizer que, observando aquilo que foi o comportamento, mais uma vez, do ponto de vista da comunicação e da imagem que passa, esta é uma cimeira do G7, em que há parceiros internacionais, em que a posição dos Estados Unidos foi menos belicosa, mas, acima de tudo, também não houve, e perdoem-me a expressão, a bajulação por parte dos Estados europeus em relação aos Estados Unidos que vimos noutros momentos, incluindo no texto das declarações. Porque o texto da declaração, embora refira das várias declarações, e gostaria de falar um bocadinho sobre as diferentes declarações, porque não são só aquelas que dizem respeito às questões geopolíticas, o tom, apesar de dar crédito a Donald Trump e salientar a posição norte-americana, é muito diferente daquele que já assistimos em momentos anteriores. E mais, para mim mais importante, a posição de Donald Trump do ponto de vista da comunicação. Eu acho que as reuniões bilaterais só valem por dizer que elas existem. Aquilo que importa é o que é que Donald Trump mostra do ponto de vista da comunicação. É assim que ele funciona na esfera pública. Ele foi muito mais contido na forma como, e isto parece-me que demonstra o custo político que os Estados Unidos e a administração de Trump estão a pagar com a intervenção no Irão. E isto é importante, porque o custo político implica uma mudança na abordagem como Donald Trump se relaciona com os parceiros internacionais, não só com a China, mas incluindo com os parceiros europeus.
1: Mas também não deixou de dizer, relativamente à guerra na Ucrânia, não deixou de dizer aos jornalistas, e apesar de das notícias falarem um pouco no facto dos líderes do G7 estarem unidos, incluindo Trump, no aumento da pressão sobre o presidente russo Vladimir Putin, Donald Trump não deixou de dizer aos jornalistas: isso da guerra na Ucrânia é uma coisa que está a milhares de quilómetros dos Estados Unidos, nós apenas lhes vendemos armas.
2: Mas é exatamente assim que ele pensa, e não vale a pena. Não, eu creio que não vamos cavalgar na onda de agora Donald Trump mudou e vai resolver o conflito na Ucrânia. Não, o conflito na Ucrânia não interessa a Donald Trump. Não é algo em que ele tenha um envolvimento ou que ele sequer reconheça um benefício na sua participação. E, portanto, dito isto, importa ter os Estados Unidos para um respaldo do ponto de vista militar, em primeiro lugar, para o fornecimento de capacidades militares, e é isso que está no primeiro parágrafo da Declaração Geopolítica, e depois, sem os Estados Unidos não se consegue ter Vladimir Putin. Sem os Estados Unidos no sentido do respaldo, não é? E eu creio que os Estados Europeus e a Ucrânia parece-me, e é muito importante também a relação que a Ucrânia desenvolveu ao longo destes meses com os países do Golfo, que é muito inteligente em relação a capacidades militares, por exemplo, do ponto de vista dos drones. Porque a Ucrânia esteve até agora, até aos últimos meses, profundamente dependente do apoio político e diplomático da Europa. Se nós viajarmos pelo resto do mundo, a guerra na Ucrânia não é um tema.
1: E agora a Ucrânia começou a tentar diversificar apoio.
2: Conseguiu estabelecer uma relação instrumental, utilitária, obviamente, com os países do Golfo, que não deixa de ser relevante, porque a Ucrânia sabe que precisa de mais do que os parceiros europeus para chegar a uma conversa com Vladimir Putin.
1: Mas é curioso que não seja por aquilo que a Ucrânia possa estar a pedir a esses países, é por aquilo que a Ucrânia pode fornecer a esses países e receber em troca.
2: Claro, mas se olharmos para os países do Golfo, qual é o interesse em relação à guerra na Ucrânia? Não me parece que seja a salvaguarda da democracia e da integridade territorial. Isso não é relevante para os países do Golfo. Interessa, por exemplo, estabelecer relações do ponto de vista do investimento ou até vamos ser honestos, diversificar a importação de equipamento militar que tem uma tecnologia que interessa aos países do Golfo e que não é só norte-americano. A diversificação das importações militares não são só para a Europa. A autonomia estratégica não é só para os Estados europeus, é para todos aqueles que querem ter uma capacidade militar com opção para utilização. E a aquisição de equipamento norte-americano traz condicionalidades para todos aqueles que adquirirem, não é só para os europeus.
1: Falavas na importância de outras declarações na Cimeira do G7.
2: Bom, é importante nós olharmos para o G7 não só para a componente geopolítica, mas, por exemplo, o G7 tem uma declaração sobre parcerias internacionais mutuamente benéficas em matéria de desenvolvimento e de investimento financeiro assinado pelos Estados Unidos. E isto não deixa de ser um sinal de que ainda há no G7 uma origem daquilo para que foi criado no sentido das políticas de desenvolvimento, pese embora tenha uma lógica muito mais económica e financeira e sobretudo financeira do que o desenvolvimento que nós estamos habituados, mas olhando para doadores como o caso do Japão, o caso do Canadá, da Alemanha, do Reino Unido, etc., ter os Estados Unidos a subscrever só o nome parcerias internacionais, parece-me, para o desenvolvimento e para o investimento financeiro, parece-me relevante. Temos os Estados Unidos a assinar uma declaração sobre a resposta ao ébola. Não é de subestimar esta capacidade. Temos uma declaração...
1: Até porque surge depois dos cortes na ajuda ao desenvolvimento que os Estados Unidos fizeram.
2: Esse para a primeira e para o posicionamento em relação à Organização Mundial de Saúde e o envolvimento dos Estados Unidos no que diz respeito à saúde global. Ter estas duas assinaturas acho que vale a pena colocar também em salientá-las, luta contra o cancro e depois, naturalmente, aquilo que é o tráfico de migrantes e a luta contra o narcotráfico. Portanto, a nota que eu gostaria de deixar é o G7 não é só a dimensão geopolítica. E na dimensão geopolítica, se me permites, há três temas. A Ucrânia, o Médio Oriente e o Indo-Pacífico. E no Indo-Pacífico há uma frase que me parece relevante, que é: todos os membros do G7 opõem-se a quaisquer medidas unilaterais para alterar o status quo no que diz respeito aos mares da China, ao Estreito de Taiwan. Isto é uma declaração importante porque estamos a falar na questão da circulação marítima naquela área. O que significa que a questão do Estreito de Hormuz, a questão da liberdade de circulação e do comércio mundial não ficou só apenas em Hormuz. Esta declaração relativa ao status quo nos mares da China, no Estreito de Taiwan e às medidas unilaterais para alterar um status quo é a par do custo político dos Estados Unidos e a par do custo da economia mundial a grande consequência da intervenção militar norte-americana no Irão.
1: Mas essa frase de não aceitar a alteração do status quo no Estreito de Taiwan, nos mares do sul da China, vale tanto para a China como também vale para o governo de Taiwan, se quiser avançar no seu estatuto, digamos.
2: Mas a questão que se coloca é, em termos de capacidade para... Quem tem?
1: A China. Na última vez em que o presidente Trump enfrentou uma eleição de meio de mandato, uma eleição intercalar, em 2018, os republicanos no Congresso foram prejudicados pela impopularidade de Trump na altura e perderam mais de 30 de lugares na Câmara dos Representantes, mas mesmo na derrota, o fundo do poço nunca chegou a atingir os republicanos naquele ano, até porque o partido, na verdade, ganhou terreno no Senado, já que os eleitores brancos da classe trabalhadora mantiveram em grande parte a fé na capacidade económica do governo Trump, recuperaram 4 lugares no Senado, conquistaram a maioria no Senado. Hoje essa reserva, outrora profunda, de boa vontade, praticamente se evaporou. Os eleitores brancos da classe trabalhadora estão pela primeira vez a duvidar seriamente da gestão da economia por parte de Donald Trump. Uma análise de sondagens feita pelo New York Times mostra uma mudança extraordinária nessa questão entre os eleitores brancos sem curso universitário, entre a primeira eleição intercalar, a tal 2018, e agora. Naquela época, os eleitores brancos da classe trabalhadora aprovavam a gestão da economia por margens de 30 pontos percentuais ou até mais. Agora, as sondagens recentes mostram que os eleitores brancos das classes trabalhadoras, portanto, o mesmo grupo demográfico, desaprovam a gestão económica de Trump por uma margem que varia entre 14 a mais de 30 pontos. Mais ainda, a aprovação em relação à economia caiu em praticamente todos os grupos, mas o declínio do apoio entre um grupo demográfico leal que serviu de base para uma plataforma política durante quase uma década tem o potencial de ser um dos desenvolvimentos mais importantes agora para as intercalares deste ano, em novembro. Isto de acordo com entrevistas que o New York Times fez com vários estrategas de sondagens e de estudos de opinião pública de ambos os partidos envolvidos nestas eleições intercalares. As sondagens que agora mostram regularmente que a maioria dos eleitores brancos fizeram licenciatura, portanto, um grupo da população com menos qualificações e que era a base eleitoral até do próprio movimento MAGA, Make America Great Again, não aprova a gestão da economia de Trump. Exemplos destes baixos índices de aprovação em sondagens da Fox News: 33% apenas de aprovação, CBS 39%, NPR 40%, CNN 43%, New York Times 47%. Isto tudo, Ana Santos Pinto, pode querer dizer que os republicanos estão mesmo em risco de perder as duas câmaras do Congresso em novembro?
2: Tenho muitas dúvidas, principalmente no caso do Senado. Eu creio que o que se joga desde a assinatura deste memorando de entendimento e do final daquilo que é a presença significativa dos Estados Unidos do ponto de vista militar na zona do Médio Oriente, é preciso até às eleições fazer esquecer aquilo que Donald Trump contrariou no discurso da sua base eleitoral, que é não a mais guerras no Médio Oriente e não gastar dinheiro nestas coisas. E a verdade é que o tempo de comunicação é muito curto e, portanto, essa noção será gerida de alguma forma. O que é que faz ganhar eleições? A economia, mas nós não estamos a falar de eleições para o Presidente dos Estados Unidos. Nós estamos a falar de eleições para senadores e congressistas. E essas pessoas têm uma dimensão eleitoral significativa, portanto, a personalidade de cada um dos senadores, o histórico de cada um dos senadores, é muito relevante para aquilo que seja o resultado eleitoral. Parece-me muito difícil os republicanos perderem a maioria no Congresso, até porque neste tipo de atos eleitorais, sobretudo no caso do Congresso, mas também no caso do Senado, a votação é naquela pessoa, é no discurso daquela pessoa, não é uma eleição à escala nacional. E há uma dimensão local, estadual, que é muito significativa.
1: Ana Santos Pinto, muito obrigado. O Mapa Mundo regressa à TSF na próxima semana.
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0: Ora bem, não foi uma piada, estava a falar a sério. Este livro passa por várias teorias clássicas do humor, desde a incongruência, à ideia do riso como libertador de tensão, etc. Portanto, nós sabemos que há várias teorias sobre isso. E não há uma teoria, há várias, não é? Como é que começaste, como é que tu... Quer dizer, tens uma teoria preferida do humor? Como é que explicas o humor teoricamente? Uma vez que andaste a estudar tudo o que havia, qual é a tua melhor explicação para o humor? Para a nossa necessidade de sermos animais que rimos.
1: Pois, eu acho, uma conclusão que eu cheguei é que as teorias respondem a perguntas ligeiramente diferentes. Por exemplo, eu tenho bastante simpatia pela teoria da incongruência e a teoria da incongruência responde...
0: Explica lá, pode ser que haja pessoas que não saibam e...
1: Pois, exato. A teoria da incongruência diz que rimos de duas coisas que são incongruentes, que não fazem sentido juntas, não é? Ou que formulamos uma expectativa e que depois no final essa expectativa é defraudada. Com esta teoria estamos essencialmente a responder à pergunta: o que é que nos faz rir, não é? O que é que espleta o riso? Parece-me que as teorias, quer da superioridade, quer a teoria da válvula de escape, são teorias que respondem essencialmente à pergunta: porquê é que o ser humano ri, não é? E lá está.
2: Portanto, a questão da superioridade, nós rimos porque nos sentimos superiores aos outros.
1: Exatamente, ou alguma situação, não é? Ao objeto, essencialmente ao objeto do humor. A teoria da válvula de escape, rimos porque necessitamos de aliviar uma tensão, não é? E da mesma forma, tem alguma literatura que diz que os fenómenos rítmicos do corpo ajudam a aliviar a tensão, como o choro, como o correr, como o riso, lá está. E então a teoria da válvula de escape, na teoria da válvula de escape, o riso surge exatamente como um mecanismo de aliviar a tensão, e estas duas últimas parece-me que respondem a uma pergunta ligeiramente diferente da teoria da incongruência.
0: Portanto, ainda assim, juntando a teoria... tudo, temos uma meta-teoria que explica tudo.
1: Temos uma meta.
2: Mas completamente inútil para escrever alguma piada, quer dizer.
1: Exatamente, isso é totalmente verdade. Outra coisa que me parece agora bastante claro para mim é a ideia de que, por exemplo, a teoria da incongruência, e lá está, eu tenho bastante simpatia pela teoria, mas parece-me oferecer uma condição que é necessária, mas não suficiente. Ou seja, eu consigo explicar porque é que algo nos faz rir, lá está a tal incongruência, mas essa incongruência, sendo necessária para que haja riso, não é suficiente. É sempre preciso mais qualquer coisa.
0: Aí está uma linguagem matemática, necessário e não suficiente. Linguagem matemática.
1: Mas não suficiente.
2: Portanto, não basta um indivíduo vestido com casacos de penas na praia para nós nos fazermos rir. Portanto, é incongruente, mas é preciso mais alguma coisa.
1: É possível, mas havia há também, por exemplo, uma evolução dessa teoria da incongruência, que é a teoria da violação benigna, que diz: ah, é preciso que haja uma incongruência, mas ainda assim essa incongruência tem que ser benigna, não nos pode ofender. Ou lá está, ou pode também ter a ver com referências culturais, ainda assim eu posso não perceber a incongruência enquanto tal.
2: O humor depende muito de referências, comuns entre o produtor da piada e o receptor.
1: Exatamente, e lá está, os cómicos como o Herman José ou como o Ricky Gervais, o que depois também vão ter, se calhar têm aquele extra que é necessário adicionar à incongruência para que depois haja riso. Mas essa também foi uma das, se calhar agora exposed, a posteriori parece óbvio, não é? Dizer: ah, não, isto é uma condição necessária e não suficiente, mas eu devo dizer que demorei um bocadinho a chegar lá, que se calhar que esta teoria da incongruência não era, sendo útil para explicar, não explicava tudo.
2: Muito bem, numa das ideias interessantes do livro, e que também tem a ver com esta questão da incongruência, é a questão da quebra de padrões, que o humor muitas vezes tem a ver com quebra de padrões. Isso aproxima o humor da matemática, porque na matemática há padrões, mas também da música, da literatura ou mesmo da ciência. Portanto, o humor revela alguma coisa sobre a forma como o cérebro humano procura a ordem no mundo?
0: Isso é uma pergunta inteligente, já viste. Ó, Cláudio, aqui o... a parte inteligente é sempre o David a fazer.

0: verdade, também há uma ligação entre humor e inteligência.
1: Qual é a ligação, então? Que é para aí.
0: Até Darwin se sentiu fascinado por ela, a ideia que o humor podia estar relacionado com a inteligência. Lá está, e se calhar a capacidade de identificarmos padrões ou de modelizarmos o mundo de alguma forma é associada a algum nível de inteligência. Eu no fim do livro exploro...
1: Relacionar coisas, não é? Relacionar coisas parecem muito diferentes, parecem até opostas e, no entanto... Tanto na arte como na ciência, nós juntámo-las. E no humor também acontece isso, chama-se também. Isso criatividade. Criatividade.
0: É. Se eu fazer, estabelecer estas ligações inesperadas. Bem, algumas delas, se calhar na ciência, na matemática, na estatística, queremos saber dessas associações e tentamos entender o mundo para conseguirmos fazer previsões, não é? Por exemplo, em economia e finanças, queremos saber qual é que vai ser o próximo comportamento do consumidor ou de um investidor. Temos investidores que passam vidas a tentar prever o comportamento das ações nos mercados.
1: Sem
0: não é?
1: Conseguir, porque saber... se conseguiam ficavam ricos, não é?
0: Exato. Essa é a escola de Chicago, não é? Que os mercados são de tal forma eficientes que é impossível...
1: Porquê que os economistas não são pessoas? Os economistas são pessoas mais ricas que as outras, quer dizer, são ricas pessoas, eu sei.
0: Os
1: académicos de economia não conseguem pôr bem o seu dinheiro e ficar mais ricos olhando para o mercado, não.
0: Acho que não. Pelo menos os académicos não me parece.
1: Tem de fazer livros sobre piadas para conseguir algum provento.
0: Vocês devem saber que também não é escrever não. Livros que se enriquece.
1: Mas nós todos, acho eu falo também pelo devido, nós achamos piada a escrever livros. Para escrever
2: sim.
1: Livros
2: dá-nos. Tem graça.
1: Tem graça.
0: Sim. Mas só para completar o que eu dizia, enquanto que a ciência... Essencialmente a ciência, a matemática, a estatística consegue prever os nossos próximos passos. Os humoristas fazem isso tudo, mas depois no fim
2: previram o passo errado.
0: Exatamente, dão um passo errado e tentam oferecer-nos aquilo que é imprevisível, aquilo que é inesperado. Mas o caminho para chegar lá parece-me comum e isso foi o que eu achei fascinante.
1: Cláudia, uma das coisas que, de certo, provoca alguma perplexidade nas pessoas que encontram o livro é a associação da palavra matemática ao riso. Porque a maior parte das pessoas, deves saber, quer dizer, não por experiência própria, mas não acham piada nenhuma à matemática. A matemática parece como uma coisa assim muito séria, solene, difícil, não é? E a matemática nós associamos a uma coisa fácil, leve, etc. Portanto, a questão riso, humor e matemática, que é mesmo o título do teu livro, aliás, tens uma reticência. E reticências matemáticas, como quem diz, a matemática é a parte da piada. Mas é verdade, falas mesmo da matemática no livro. Consegues dar exemplos de como é que o humor aparece associado à matemática, digamos, talvez exemplos reais, uma piada que tenha a ver com a matemática e que, ou que esteja de algum modo a explicação dela, de algum modo ajudada pela matemática?
0: Eu diria que há muitos recursos do humor nos quais é fácil encontrar um conceito matemático. Por exemplo, quando temos exageros, quando temos repetições, quando temos múltiplos, a repetição ocorre-me sempre aquele sketch de gato fedrento em que eles repetem até à exaustão o papel, qual papel, o papel, qual papel. Temos repetições no caso dos exageros, as caricaturas, por exemplo, são exageros. As piadas de cúmulos, não é? O cúmulo de é no fundo levar uma função ao seu máximo. Então há, para cada um destes recursos humorísticos parece fácil associar um conceito matemático. No título, o que tentei fazer, na verdade, é uma regra, foi usar uma regra comum do humor, que é a chamada regra dos três, em que os dois primeiros elementos da sequência estabelecem um padrão e depois o terceiro quebra esse padrão. Um exemplo comum é segunda-feira, terça-feira, banana. E no caso aqui seria humor, riso, que são duas coisas que estão ligadas. Depois os três pontinhos para dar o timing cómico e a seguir a matemática. Mas quando se tem que explicar uma piada é porque a piada não funcionou, portanto não sei se...
1: Eu, digamos, quando as pessoas não percebem logo, é difícil uma pessoa explicar, porque não funciona, já vai de tarde. As pessoas dizem que normalmente se riem três vezes, uma quando ouvem para ser simpáticos, outras quando explicam e outra finalmente quando percebem, não é? Mas...
0: Houve um contemporâneo de Darwin, que era o Duchenne, que fazia experiências decapitadas para identificar os diferentes tipos de riso, mas ele só identificava dois, que era o riso verdadeiro e o riso falso. O Carlos acabou de propor três.
2: É o século XXI.
1: Ora, conheces piadas de cientistas? Não sei, na economia circulam piadas sobre vós próprios, quer dizer, vocês fazem piadas sobre, sei lá, os economistas que falham previsões, pá, por exemplo.
2: Ou isso já não tem graça?
0: É possível que já não tenha graça. Os economistas tendem a levar-se muito a sério. Ah. Eu agora nestas minhas investigações recentes descobri
1: de
0: uma coisa
1: um livro
0: muito
1: dos teus
0: que
1: pares.
0: Eu acho fascinante.
1: Não podes mostrar.
0: Vou escrever riso, humor e economia. Vou partilhar convosco uma coisa que descobri recentemente e que achei fascinante. A primeira pessoa a formular a teoria da incongruência enquanto tal, lá está, de forma mais formal, foi Francis Hutcheson, que era um filósofo irlandês. E Francis Hutcheson era professor de quem? De Adam Smith, que é considerado o pai da economia. Ou seja, Francis Hutcheson, século XVIII, pode ser considerado o avô da economia, alguém que se interessou sobre o humor. Os anos passaram e, em pleno século XXI, não há um artigo sobre humor escrito por economistas em revistas da especialidade, em revistas académicas da especialidade.
2: Não há um único.
0: Não há um único.
1: Não, revistas talvez da especialidade não, mas só noutros sítios há, de certeza. Os físicos há muitos que escrevem coisas sobre piadas. Até há uma, como é que se chama, uns prémios para os prémios Ig Nobel. Não sei se os economistas podem concorrer.
2: Às vezes ganham sem concorrer, também já ganharam. É verdade.
0: Não, nós até temos um Nobel que não é bem um Nobel.
2: Não é? Pois não.
0: É o prémio para... Sim, tem o nome.
2: Tem um país diferente.
1: Equivale ao Nobel.
0: Mas o que eu estava a dizer é que, de uma perspectiva mais académica, de tentar perceber o humor, e nas revistas mais genéricas de economia, as American Economic Review, o equivalente à Nature e à Science da economia, sim. Não temos um artigo sobre o humor.
2: As implicações do humor na economia devem existir implicações.
1: Cláudia, nem eu nem o David fomos para a economia por causa disso. Nós olhámos os artigos e vimos que não havia nada que nos... nada. E então ele foi para a bioquímica e eu para a física, não, que apesar de tudo, enfim, não digo em todas as revistas, mas de vez em quando há coisas com piada.
2: Mas na economia também há. Por exemplo, posso contar rapidamente o caso do Ig Nobel da economia. Os Ig Nobel são os prémios humorísticos que são contraponto do Nobel. Que houve um indivíduo que ganha o Ig Nobel da economia porque fez um estudo em que demonstrou que as bailarinas nos bares de strip ganhavam menos gorjetas quando estavam na menstruação e mais quando estavam na ovulação. E ganhou o Ig Nobel da economia e deve ter feito um trabalho de campo com
1: uma experimentação que é difícil.
2: Coitado, tanto tempo que ele passou em bares de strip a fazer esta investigação em nome da ciência.
0: Sim. Mas eu consigo ver aí muitas variáveis omitidas que podem.
1: Omitido é a mesma palavra, é mesmo. Vamos lá ver, o humor é uma coisa sem a qual não podemos viver, não é? Ninguém pode imaginar a vida sem esta faculdade que nós humanos temos. Somos só nós humanos ou há outros animais que essa história do riso da hiena é verdade?
0: Há muitos animais que riem. As hienas fazem sons semelhantes ao riso, mas também ratos, alguns
1: riso,
0: pássaros.
1: Que eles são ratos e riem-se, quer dizer, não?
2: Da desgraça de ser um rato.
0: De um rato, especialmente um rato de laboratório, porque aqueles que foram estudados.
1: Pois, não tem piada, não tem piada nenhuma.
0: São ratos de laboratório.
1: Mas há uma piada de um rato de laboratório que eu sei, para contar também uma, que é um rato que está lá a fazer umas experiências lá do Pavlov, não é? E a certa altura ele diz assim ao outro rato: olha, eu já condicionei este humano. Condicionaste o humano como? Quando eu vou para ali, ele dá-me comida.
0: Isso é típica. É como se fosse entre correlação e causalidade, não é?
2: Exatamente, os ratos não percebem muito isso.
0: Não. Mas é uma boa forma de fazer piadas também, conferir correlação com causalidade. Sim, então, mas se calhar mais interessante a descoberta de que alguns animais riem é a descoberta que eles riem enquanto interagem socialmente, e no caso dos ratos, o que foi descoberto também foi que a zona do cérebro que era ativada é exatamente a mesma zona do cérebro que é ativada nos humanos quando os humanos riem, e isso pareceu-me surpreendente. Não sendo bióloga, mas achei esse facto fascinante.
1: Para terminar, Cláudia, sabemos que deves estar num congresso internacional e estás muito ocupada, não vamos tomar mais tempo, mas depois de escrever este livro inteiro sobre humor, eu pergunto: será que o humor deixou de ser tão misterioso, quer à autora, quer às pessoas que leem, ou há sempre um lado mistério no humor e nós não sabemos bem porque é que nos rimos?
0: Eu acho que há esse lado mistério. É bastante difícil explicar porque é que rimos, o que é que nos faz rir. O humor parece quase uma enguia quando tentamos explicá-lo e quando formulamos uma teoria,
1: não é?
0: Ele escapa-se e parece que é sempre fácil encontrar um contra-exemplo e mostrar porque é que a teoria não faz bem sentido. Acho que falhei redondamente naquilo que me propus. Não consigo.
1: Cláudia, isto tem 174 páginas, quer dizer, e tem referências. Quem quiser pode ver as referências. E, portanto, e pode haver uma sequela, não se sabe. E, portanto, e tem aqui uma coisa muito interessante que é uns QR codes, uma pessoa remete aqui, uma pessoa põe aqui o telemóvel e remete para a piada, é isso? É,
0: é isso, tem uns QR codes que foi ideia do meu marido, fazer o seu dono, foi ideia do Zé, e nós com o telemóvel conseguimos basicamente aceder ao link que vai mostrar o vídeo ou a referência que é mencionada a cada...
1: Portanto, isto aqui há muito mais além do livro, temos aqui, digamos, uma tarde de boa disposição, não é? Uma pessoa, se tiver o telemóvel à mão, pode ver os exemplos, não é? Isto remete lá para o irmão José, é isso?
0: Sim, o melhor sketch sempre, eu é mais bolos.
2: O Severino Pasteleiro, exatamente.
0: José Severino, o pasteleiro. Que
2: o pasteleiro.
0: Só apareceu uma única vez e exato. Até hoje a expressão eu fico, é mais
2: eu,
0: bolos.
2: Eu é mais bolos.
1: Muito bem, ficamos por aqui.
2: É uma boa maneira de terminar.
1: Eu é mais bolos.
2: Eu é mais bolos. E nós agradecemos à Cláudia Custódio e despedimos-nos até ao próximo Mais Lento do que a Luz.
1: Obrigado, Cláudia.
0: Obrigada.

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2: Um dos grandes cantores, um dos grandes intérpretes da música brasileira, que é muito querido por todos nós em Portugal, como é óbvio, né? Que se chama Caetano Veloso, e que também existem aqui alguns temas em que ele esteve envolvido a cantar com mais pessoas no palco, inclusive com a Mercedes Sosa, que existe, consegue-se ver em vários sítios nas redes sociais, etc. Mas há um tema especial que se chama Alegria, Alegria, de Caetano Veloso.

no fundo, subindo um bocadinho na América Latina, né? Portanto, de ir aqui para os nossos queridos brasileiros, né? E aquele momento da história da música em relação à canção brasileira de protesto, a canção de intervenção brasileira, há uma das coisas que mais me fascina, que é a forma como foi feita esta canção, cantada pelo Chico Buarque e pelo Gilberto Gil, que se chama Cálice, que é um dos temas mais, para mim, mais emblemáticos e mais fortes neste sentido. Portanto, é de uma beleza extrema, portanto, nem sei o que dizer, mas quando ouço isto acho que fico encantado pela forma como o Chico Buarque pega nas palavras e as domina, no fundo, e a forma como Gilberto Gil faz aquela coisa que a gente não sabe se é bem cantar, porque é muito mais do que isso, é uma coisa muito, muito fantástica.

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2: O Chico Buarque, apesar de, além de tudo isto, era aquele que mais tinha vontade de provocar, portanto, era aquele que dizia as coisas mesmo, por um lado, um bocadinho indiretas, havia metáforas, era sempre tudo com metáforas, mas eram metáforas um bocadinho abertas, no fundo, fáceis de entender, portanto, fáceis de entender no bom sentido, não é? Portanto, eram canções muito bonitas, canções com um nível acima da média, como é óbvio, fantásticas, mas acima de tudo era fácil lá chegar, e esta canção que se chama Apesar de Você, de Chico Buarque, acho que é muito interessante e retrata muito tudo aquilo que faz parte. Eu acho que é uma canção intemporal, não é? Cada vez que acontecem coisas que a gente sente que nós sentimos que podem, que há alguém que está a querer dominar o mundo da pior maneira possível, há sempre esta canção que diz Apesar de Você, e portanto eu acho que esta é, não podia deixar de cantar, não podia deixar de falar sobre esta canção.

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1: A Elis Regina foi realmente uma das, para mim, é uma das grandes intérpretes da música brasileira. Eu sou altamente fã dela. Cresci a ouvir a Elis Regina em casa. Conheço, acho que devo ter ouvido os discos todos dela. Portanto, sou apaixonado por Elis Regina. Acho que para mim foi. Quando se fala, a grande cantora brasileira de sempre, para mim, eu falo, Elis Regina é o primeiro nome. Então, não acho que haja uma primeira grande cantora. Ou que haja uma grande cantora, há várias, não é? Mas da mesma forma que eu, por exemplo, em Portugal falo na Amália, se tiver que falar no Brasil, falo na Elis Regina. Pronto. E esta canção, acho que é uma canção fantástica, do João Bosco e do Aldir Blanc, que se chama O Bêbado e o Equilibrista.

contaram-me esta história, portanto, sobre o Geraldo Vandré, para não dizer que não falei das flores, que isto, no fundo, foi uma canção que foi concorrer ao Festival da Canção no Brasil. Não sei se chamava Festival da Canção, mas era um género de Festival da Canção. Não foi esta canção que ganhou, foi outra canção, mas não sei pela mensagem que ali estava, não é? Porque era uma mensagem também de protesto, também de intervenção sobre liberdade, contra aquilo que estava a passar naquela altura. Foi uma ovação tremenda, portanto, as pessoas ficaram completamente loucas num estádio, que não sei qual era o estádio também, né? Portanto, mas sei que foi de tal forma que se fez ali uma pequena revolução, ou o início do princípio de uma revolução, com esta canção. Claro que isto trouxe problemas gravíssimos ao Geraldo Vandré, que foi espancado, quase até à morte, e que acabou por ter que abandonar o país, fugir, para não ser para morrer. E viveu muitos anos fora do Brasil. E é uma canção que, no fundo, que marca a história da luta pela liberdade e pelos direitos humanos todos, que se chama Para Não Dizer Que Não Falei das Flores.

O Amor Sem Lugar é a história... Lá está, estamos a falar de uma metáfora, não é, no fundo, mas lá está a história de um casal, apaixonados, no fundo, em que se casaram clandestinamente, porque se sabia que o rapaz ia ser preso, na altura ia ser preso pela PIDE, e então fizeram questão de se casar para poder combater o amor, etc, as coisas todas, mas além disso também ela ter possibilidade de poder visitar na prisão, porque era uma das regras. Portanto, as mulheres dos presos políticos podiam visitá-los na prisão. E então é esta história, no fundo, ele dizer: quando eu partir não vais ver-me à janela, vamos fingir que eu volto para jantar, a nossa vida é uma longa viela. E no fundo isto é um bocado dizer: olha, não desistas de mim, portanto espera por mim porque eu volto, e etc. E o que acontece é que realmente eles casaram, ela conseguiu dar-lhe força enquanto ele esteve preso, ele acabou por sair da prisão, né, portanto, e depois acabaram por ser muito felizes e acho que ainda estão vivos, portanto, e chama-se Amor Sem Lugar.

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1: Esta canção, no fundo, que hoje posso dizer que é um fado, mas os fados, havia os fados tradicionais, depois começaram a aparecer os fados que se chamava de fado-canção. Isto foi criado pelo Cássio Ramos há muitos anos, e que fala um bocadinho sobre... É uma canção de amor, mas ao mesmo tempo também tem alguma metáfora um bocadinho sobre... Porque fala de... chama-se Veio a Saudade, e no fundo fala da saudade... de uma questão de amor, mas ao mesmo tempo de uma questão do tempo. Portanto, há uma saudade, a saudade pode ter muitos significados, né? Neste caso. E uma das coisas que eu acho imensa graça é que há uma série de canções que foram gravadas por grandes fadistas no passado e que de vez em quando nós vamos ao baú buscar. Neste caso, esta, que é do Cássio Ramos, portanto, que se chama Veio a Saudade, cantada pelo Pedro Moutinho.

0: Eu, no fundo, quer dizer, costumo dizer que comecei a crescer a minha infância, eu vivi os chamados dias da liberdade, que é o após 25 de Abril, e tudo aquilo que se passou, mais ou menos, naqueles 15 anos, não é? Portanto, quando eu ia para a escola e acabava por misturar com a malta que vinha também da África, e que, no fundo, tinha que haver solidariedade com essas pessoas, em que a minha mãe me dizia, leva duas sandes, uma é para ti e outra para o menino que veio da África. Pronto, aquelas coisas meio, tipo, que estava a fervilhar, portanto, a solidariedade, a luta um bocadinho contra o racismo, mas que não era propriamente um assunto. Era mesmo as pessoas que tinham vontade de pensar, olha, bora lá, no bem, sermos uns para os outros, etc. E crescermos um bocado assim. Havia uma canção que tocava muito, e que a malta cantava na rua, e eu pensava que era uma canção portuguesa, portanto, achava que era, olha, que engraçado, uma canção portuguesa, que se diz, mas depois, com esta coisa das pesquisas e de andar à procura, portanto, das canções de protesto de outros países, acabei por perceber que não é uma canção portuguesa, mas é interessante porque foi esta canção que me despertou um bocado a atenção de que, além das nossas canções de intervenção e das nossas canções de protesto, aquelas que também há uma série de canções de intervenção e de protesto pelo mundo fora, porque aquilo que se passa sobre a luta pela liberdade e pelos direitos humanos não se passou só aqui, passa-se em todo lado, não é? E acabei por depois acabar por perceber isso e fiquei muito contente. E então, de Sérgio Ortega e de Quilapa Ayun, uma canção do Chile que se chama El Pueblo Unido Jamás Será Vencido.
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0: de abril, acho que deu para ver pela multidão, portanto, que teve nas comemorações de 25 de abril e do próprio 1º de maio, aqui a vontade do povo de não, que este pacote laboral, portanto, não avance. É uma luta que eu acho que vai continuar, isto não acaba aqui, é uma luta que vai continuar contra os despedimentos, contra a precariedade, contra a desregulação dos horários, contra o ataque aos direitos da maternidade e paternidade, a questão da facilitação da capacidade de contratação coletiva, limitação à greve. Portanto, isto, nós não, o povo não vai desistir. Portanto, nós vamos continuar a estar na rua, vamos continuar a lutar. A Troika 1 foi aquilo que foi e estavam a ser implementadas reformas e foram derrotadas nessa altura. Neste momento a Troika 2, que continua para continuar, portanto, o trabalho portanto, do governo de Passos Coelho na altura, portanto, a luta vai continuar portanto, contra esta Troika 2, contra estas políticas portanto, que vão contra aquilo que são os interesses do povo. E eu acho que é importante, portanto, as pessoas terem calma. Vamos ver o que é que vai sair da votação de hoje. Apesar que há uma inclinação para votarem a favor deste pacote laboral, o PSD, o Chega, a Iniciativa Liberal, mas eu acho que ainda é possível e ainda vamos a tempo de alterar portanto, todo este processo que avançar antes seria um grande desastre para o povo português. E é isto, a luta, é através da luta que se tem conseguido muitos direitos, ninguém, o patronato nunca dá nada por dar, nunca dá nada, nada cai do céu e portanto vai ser o povo que vai ter que lutar pelos seus direitos, por reformas de facto que sejam significativas para o melhoramento das suas vidas e não aquilo que nós temos aí, que é um ataque muito grande aos direitos dos trabalhadores e acho também que era importante deixar aqui um repto aos trabalhadores, que também são aqueles que vão votar, aos votantes, trabalhadores, que tenham em consideração e que façam uma avaliação àqueles que os têm andado a enganar já há muito tempo a esta parte e continuam a cometer os erros, tanto de perseguição ao povo e aos trabalhadores, e que nas próximas eleições, portanto, têm que, de facto, castigar estes partidos que estão do lado daqueles que têm lucros fabulosos. Estou de um papel à frente com a Galp Energia com um lucro de 1.300 milhões de euros, a EDP é um lucro de 1.661 milhões de euros, o Jerónimo Martins com um lucro de 1.006 milhões de euros, e são estes de facto que têm que ajudar com os seus lucros, têm que ajudar e têm que contribuir para que o povo viva melhor.
1: E fica assim, clara a opinião e o apelo que nos deixa o Paulo Vieira. Passa a palavra ao Armando Santos, que nos liga da Guarda. Bom dia.
2: Bom dia, eu sou Manuel Acácio e bom dia, ouvintes da TSF. Ora, as últimas eleições legislativas foram forçadas pelo atual Primeiro-Ministro. E, se os eleitores que votaram na AD e no Chega naquele dia tivessem na sua frente o dia de ontem e o de hoje, certamente não votavam nesses dois partidos. Quanto ao PSD, eu quero dizer uma coisa. Ele hoje vai para Congresso. O que é que o PSD vai para Congresso? Vai apenas a constituir a comissão liquidatária do partido para a fusão com o Chega. Parece-me que não há já mais nada a fazer neste momento. Quanto ao governo, não sei se foi escolhido, o atual governo, se foi escolhido pela IA ou se foi alguma empresa especializada no assunto, parece-me, a meu ver, acertou apenas na senhora Ministra do Ambiente. Muito bom dia e obrigado.
1: Contributo do nosso ouvinte Armando Santos, o próximo convidado para o debate que hoje aqui fazemos, Arménio Carlos, foi secretário-geral da CGTP Intersindical. Bom dia, Arménio Carlos. Invocando aqui a sua longa experiência como dirigentes sindicais, muitas lutas na rua e nas empresas. Chegados a este ponto, temos, tudo indica, o Parlamento esta manhã aprovar na generalidade, para já, este pacote laboral do Governo. Que avaliação faz o Arménio Carlos? O movimento sindical sai fragilizado todo este processo?
3: Bom dia, Manuel Acácio, a si e a todos os ouvintes da TSF. Não, eu creio que neste momento todos os dados que são conhecidos demonstram que o movimento sindical não sai fragilizado, pelo contrário, sai prestigiado, nomeadamente a CGTP, Intersindical Nacional. Olha, desde logo, pela forma como os trabalhadores têm participado nas inúmeras lutas que a CGTP tem

0: bocado, designadamente as greves gerais. E em segundo lugar, também, pelos estudos de opinião que apontam para que a sociedade em geral está contra este pacote laboral e contra os objetivos que o governo apresentou para o implementar. Portanto, os sindicatos estariam fragilizados se não contassem com o apoio dos trabalhadores e, sobretudo, com a opinião da sociedade. Acontece precisamente o contrário. Portanto, eu acho que o governo, com esta proposta de lei, ao tentar retirar direitos aos trabalhadores, reduzir os seus rendimentos e atacar os sindicatos, porque em relação à liberdade sindical é isso que eles pretendem, atacar os sindicatos para evitar que os sindicatos possam entrar nas empresas e dar a oportunidade aos trabalhadores de escolher e de decidir sobre aquilo que devem de reivindicar e sobre a opção sindical ou não que devem de fazer, o que está a demonstrar claramente é que o tiro saiu pela culatra e, portanto, há neste momento claramente um apoio significativo às posições da CGTP e particularmente também a esta ideia de combater e derrotar o pacote laboral.
1: Mas tudo indica que o pacote laboral não será derrotado.
0: Pois, mas isso...
1: Pelo menos no Parlamento.
0: Certo, mas como em tudo na vida, nós não estamos perante, e permita-me este exemplo, nós estamos perante uma corrida de 100 metros. Estamos perante uma situação que envolve uma maratona. E, portanto, nem sempre aquilo que não se consegue no imediato é impossível de concretizar a curto ou médio prazo. Eu dou-lhe um exemplo. Quando foi da Troika, também implementaram, impuseram, digamos, todo aquele conjunto de medidas que são conhecidas do povo português e ao longo de 2, 3, 4 anos o CGTP nunca deixou de lutar, de resistir e de contestar e o que é certo é que ao fim de alguns anos uma série dessas medidas não só foram revertidas, como inclusive foram porque entretanto se promoveu um desgaste muito grande, quer do ponto de vista social, quer do ponto de vista eleitoral, da imagem do governo, que permitiu depois a reversão dessas medidas, algumas delas gravosas, que entretanto tinham sido implementadas. Portanto, é como lhe digo, ao contrário do que alguns pensam, de que este é um processo que pode ficar encerrado agora na especialidade, depende. Se for rejeitado, vai ao encontro daquilo que é a opinião pública, em termos gerais. Se for aprovado, naturalmente vai continuar a contar com a resistência dos trabalhadores e com a contestação da opinião pública.
1: Arménio Carlos, agradeço também o ter aceitado o convite para participar aqui nesta reflexão que fazemos no Fórum TSF, Direção-Geral da CGTP Intersindical, defendendo aqui como escutamos que o movimento sindical português não sai fragilizado com este processo e com a eventual aprovação na generalidade do pacote laboral na Assembleia da República. O Avelino Rezende participa no debate online e escreve no Facebook da TSF quando nós respondemos à pergunta que fazemos, a uma das perguntas que fazemos, se este pacote deveria ser aprovado ou chumbado, e responde o Avelino Rezende, chumbado, claro. Impor este código aos trabalhadores vai trazer muita convulsão social. O Luís Travassos, também no Facebook da TSF, escreve: passados 50 anos de abril e 40% dos portugueses são pobres. Passados 30 anos de socialismo e 25% dos portugueses ganham o salário mínimo nacional. Manter a mesma solução e ficar à espera de resultados diferentes? É preciso ter muita fé. O Jorge Ferreira escreve também aqui no Facebook da Rádio que a aprovação do pacote laboral terá aplausos na Assembleia da República, mas protestos na sociedade civil. Ganharão os partidos de esquerda às próximas eleições? Pergunta e depois responde claramente que sim. Não aceitam a precariedade dos trabalhadores e só essa empatia para com o povo vale mais que uma ideologia e a escolha do voto dito consciente. E que opinião tem o Joaquim Madureira, que nos liga do Mar de Canaveses? Bom dia.
2: Olá, bom dia, Manuel Acácio, e bom dia a todos os ouvintes. Manuel Acácio, o que se vai passar hoje na Assembleia da República com a aprovação do pacote laboral é altamente lamentável. Vai afetar fortemente a vida dos trabalhadores portugueses. O dia de hoje vai ficar na nossa história como um dia negro para a nossa democracia no campo laboral. Com a aprovação deste pacote laboral proposto por este governo retrógrado de direita e com o apoio do Chega, um partido de extrema direita fascizante, não foi para isto que se fez o 25 de Abril. Os trabalhadores já demonstraram claramente e de várias formas nas manifestações de rua e através de várias greves, e também através dos seus legítimos representantes, a UGT e a CGTP, que não querem este pacote de Lebrão. Portanto, está claro que os trabalhadores não querem levar o pacote. Já chega de tanto sofrimento. Bom dia, Manuel Cássio, muito obrigado.
1: Bom dia, Joaquim Madureira. Que opinião tem o comerciante Américo Vicente, dos Liga de Pampilhosa da Serra? Bom dia.
3: Bom dia, Sr. Doutor. Sim, eu já havia esquecido dizer, não era sobre os ordenados, mas eu lamento mais uma vez, o pacote laboral não está já resolvido nesta altura. E quanto aos trabalhadores, eu também fui trabalhador por conta de outros muitos anos e agora sou por conta própria. E é assim, o que eu acho, penso que eu já posso falar nisso, é que o Chega, neste caso, que está a propor o aumento das reformas e a diminuição do tempo de reforma para os 75 anos e 40 anos de desconto. E como eu já tenho 43 anos de desconto, e está previsto darem-me só 400 e tal euros, não chega a 500 euros. Eu acho que isto é uma vergonha para aqueles mais que estão como eu, numa situação como eu não tenho culpa de descontar menos porque o meu trabalho não dá para mais. É isto que eu lamento, é que eu, pronto, eu sou independente, não sou partidário, 100%. Mas eu acho que alguém, seja Chega, seja quem for, que deve-se aproveitar. Eu não sei se vai avante, se o pacote laboral for aprovado e se essa parte vai avante. Mas o senhor André Ventura, embora, pronto, ele tenha essa ideia e acho que ele tinha essa ideia de aprovar só nessa comissão. Eu realmente não ouvi tudo na gíria porque não pude, no meu trabalho não deixa para isso, mas pronto, espero que se resolva melhor para todos os trabalhadores e não só para aqueles que já têm grandes ordenados e grandes reformas e que esses estão bem e não se importam. Pronto, eu acho que todos precisamos, mesmo quem ganha mais, mas pronto. É isso que eu gostava que fosse feito, que os governos, seja ele qual for, independentemente de direita ou esquerda, nós trabalhamos com a direita e com a esquerda, trabalhamos com todos. Precisamos é que eles façam melhor. É isso, obrigado.
1: Obrigado, Américo Vicente. Que opinião tem o Otávio Ferreira, gestor? Escuta-nos em Coimbra. Bom dia.
4: Bom dia, Manuela Cássio. E bom dia, ouvintes. Algo tão importante na nossa vida, em que nós sabemos que a nossa economia está mal, a nossa relação com o trabalho não está bem, portanto, manter tudo igual é querer perpetuar isto muito tempo. E acho muito interessante esta discussão, que já leva horas e dias a fio de discussão, ainda ouvimos sempre as mesmas paragonas. Ou seja, alguém me consegue dizer uma medida positiva que o pacote laboral tenha? Ninguém. Só sabemos despedimentos, bancos de horas... Aquela narrativa desde o primeiro dia até hoje, toda a gente está a opinar sobre o pacote laboral sem o conhecer, só se tem uma visão da esquerda. Aquela esquerda, o Partido Comunista fala muito, mas eu não me esqueço, o ano passado, um trabalhador do Partido Comunista que se quis reformar e tinham-se esquecido de fazer os descontos ao longo da vida deste trabalhador. Ou seja, os tais moralistas, os defensores do trabalho, pois fazem estes erros crassos. E isto tem contaminado o nosso país e o nosso desenvolvimento. Ouvir agora os sindicalistas a falar que vivem de trabalhos na maioria de função pública, pegarem o chapéu que a função pública no trabalho lhe oferece, ninguém é despedido, fazem o que querem, têm regalias que o setor privado não tem, e nós permitimos que estas pessoas estejam a opinar sobre uma lei do trabalho. Ou seja, nós não somos todos função pública, só são 800 mil. E o país tem 5 milhões de pessoas ativas. E isto é uma luta que uma certa esquerda que quer, porque uma esquerda que vive de miséria, de baixos recursos, melhorar essas pessoas, perdem essa luta. E isto é o que acontece. E nós somos indrominados nisto. Uma verdadeira discussão sobre o pacote laboral em que nós não conhecemos o que lá está. É só narrativa de esquerda. É só aquela parte má e toda a gente opina e tem a capacidade de dizer quase que garante o que lá está, que nunca viu nem sabe. Isto contamina, por isso é que o país não anda. Isto também é cultural dos portugueses. Nós ouvimos um título e opinamos sobre uma notícia, mesmo que a notícia diga ao seu contrário. Portanto, Isto é muito mau e devíamos, de uma vez por todas, querer que o país avançasse e discutir as coisas sérias. Há medidas boas, certamente, há medidas más, certamente, mas não conhecemos todas, não temos o direito de opinar, sobretudo pessoas, sobretudo da função pública, que têm uma realidade laboral diferente das pessoas do setor privado. Digam-me uma coisa, um pacote laboral, alguém já falou aqui que as empresas que pagam acima da média ou que permeiam o mérito vão ter um benefício? Não se ouviu falar nada disto. Está? Não está? Isto é que era importante discutir, porque se nós queremos que o tecido português, que 90% são pequenas e médias empresas, pague melhor, desenvolva, acompanhe o comboio da Europa, que não estamos a fazer, estamos cada vez mais longe, devíamos discutir as coisas de forma séria, porque um bom empresário merece mérito, sim, mas não, só ouvimos os patrões, parece que isto é uma guerra num campo de batalha à antiga, à paulada. Isto é um péssimo serviço que está a acontecer ao nosso país e isto é uma das grandes causas do nosso atraso, quer cultural, laboral, e depois vamos falar de rendimento, de rentabilidade dos trabalhadores portugueses. Não, não. O nosso país é que não permite que isso aconteça.
1: Obrigado, Otávio Ferreira. Vou ficar aqui numa expressão utilizada agora aqui por este nosso ouvinte gestor que nos liga de Coimbra para iniciar a conversa com o professor José Palmeira, que é professor de Ciência Política da Universidade do Minho. Professor, bem-vindo mais uma vez ao Fórum TSF. Este ouvinte estava aqui a falar do campo de batalha. No campo de batalha política, há neste processo, em sua opinião, já aqui vencedores e vencidos?
5: Bom dia. Eu diria que é um pouco cedo para avaliar, porque isto é um processo dinâmico. Isto é, mesmo que as alterações à legislação sejam aprovadas, haverá sempre uma resistência e não sabemos...
1: Será a primeira batalha de uma guerra mais prolongada.
5: Exatamente. E não sabemos até que ponto essa resistência que vai acontecer nas ruas, com greves, manifestações, não poderá, digamos assim, até em certo ponto degradar a imagem pública do governo. A verdade também é que o governo é um bocadinho preso por ter cão e preso por não ter. Isto é, por um lado é acusado de não fazer reformas e quando avança para essas reformas é também contestado por as querer concretizar. Temos consciência de que governos minoritários têm sempre mais dificuldade porque têm que negociar e fazer cedências. Ainda por cima, estamos numa área que é a área do pacote laboral, onde a concertação social é uma almofada importante e este governo não conseguiu o apoio da UGT e, à partida, afastou imediatamente a possibilidade do Partido Socialista viabilizar no Parlamento essa mesma proposta, o que significa que estamos perante um cenário que é normal sempre que há reformas, há contestação. Agora, sendo essa reforma aprovada, vamos ver depois até que ponto é que isto só tem consequências, como é óbvio, no médio e no longo prazo, se concretizam aqueles objetivos que o governo diz estarem ligados a esta alteração, que é crescimento e os trabalhadores a médio prazo beneficiarem com esta situação. Uma coisa é certa, o país não está muito bem em termos de produtividade. E, por outro lado, também é sabido que quando nos comparamos com outros países, há países que são mais produtivos. Que tipo de legislação é que existe nesses países? Por outro lado, nós temos um tecido económico diferente, porque temos muitas pequenas e médias empresas, enquanto que noutros países há grandes empresas. Portanto, há aqui toda uma realidade que, muitas vezes, só à posteriori é que podemos avaliar os resultados que vão ter lugar.
1: As sondagens que têm sido feitas sobre esta questão do pacote laboral mostram que, mesmo entre os eleitores do PSD e mesmo entre os eleitores dos Chega, a maioria está contra este pacote laboral. Parece, professor, que o PSD poderá ter aqui um preço a pagar por esta guerra política que tudo indica irá vencer no Parlamento?
5: É como eu digo, no curto prazo é uma coisa, no médio e longo prazo é outra. Nós temos uma cultura política conservadora. Tudo aquilo que seja mudar é contestado. É por isso que os governos preferem o comodismo de não fazer nada, não é? De gerir, terem governos de gestão. Mas os resultados estão aí à vista. Nós não crescemos, não temos um desenvolvimento que depois permita remunerar as pessoas de forma a que elas tenham uma elevada qualidade de vida. Quer dizer, podemos ser um país de remediados. Se calhar não é isso que queremos. Agora, se a reforma produzir de facto efeitos positivos, o governo também poderá, digamos assim, mais tarde colher os frutos daquilo que fez. Agora, se pelo contrário entrarmos num clima de instabilidade que leva a uma crise política, eventualmente até eleições antecipadas, aí o governo pode pagar o preço de não ter conseguido alcançar os seus objetivos. Portanto, estamos um bocadinho a falar sobre a espuma dos dias, mas uma reforma desta natureza só produz efeitos no médio e no longo prazo.
1: Teremos que ver as marés que se seguem.
5: Resta saber se vai ser dado tempo ao governo para avaliar as consequências da proposta, porque podemos entrar numa crise política antecipada porque este governo é minoritário e pode cair no Parlamento.
1: E como é que o professor avalia a estratégia do Chega? André Ventura, depois de muitas críticas e exigências, incluindo aquele compromisso para a descida da reforma, que parece ter desistido, pelo menos ontem no discurso nas intervenções no Parlamento, por parte dos deputados do Chega e do próprio André Ventura, já não foi feita qualquer referência àquela que era indicada como uma linha vermelha. Aliás, ouvimos André Ventura a dizer ao Primeiro-Ministro, ou só que lhe estou a dizer, olhos nos olhos, se não houver aqui mudanças na reforma, esta lei laboral será chumbada. Afinal, parece que não será chumbada e com a ajuda do PSD, com a ajuda do Chega, queria dizer, como é que o professor olha para esta estratégia de André Ventura?
5: Ora bem, esta estratégia de André Ventura visa justificar a aprovação da lei, dizendo que é graças ao Chega que a lei é melhor e, portanto, não vai afetar os trabalhadores. Na perspectiva do governo, não fazendo cedências àquelas propostas mais extremistas, como baixar a idade da reforma, acaba também por alcançar os seus objetivos. O Chega tem sempre um dilema, porque o seu eleitorado divide-se entre conservadores de direita e populistas. Pós-populistas, o ideal era votar contra a reforma, mas para os conservadores de direita é preferível aprovar a reforma, porque normalmente defendem este tipo de posições. E o Chega e André Ventura têm que jogar com esta dicotomia e procurar não alienar nenhum destes eleitorados, nem os populistas, nem os conservadores. André Ventura utiliza uma narrativa que visa, digamos assim, estabelecer esse equilíbrio. E, no fundo, deverá ser aquilo a que estamos a assistir. Ele, aliás, está a esticar a corda até à última. Pode até dizer que não vota a favor da proposta e para que ela baixe à comissão especializada sem que haja votação. Isso é possível. No sentido de dizer, estão a ver como nós vamos até à última para defender os vossos interesses. Isto na perspectiva de o Chega não alienar também, de facto, os trabalhadores, que são uma parte significativa do seu eleitorado e que poderão sentir-se defraudados caso o partido aprove uma lei que eles acham que os pode prejudicar.
1: Obrigado, professor José Palmeira, também por nos ajudar aqui nesta reflexão, para o qual convido agora, já mesmo aqui na reta final, o nosso ouvinte Rui Lobo, é diretor comercial e está em Paredes. Bom dia.
6: Olá, bom dia a todo o fórum. A minha perspectiva, para falar muito rápido, cada vez mais se vê que o Chega e o PSD se unem. A ala radical do PSD, que era liderada pelo André Ventura, está-se agora a perceber que as ideias e as ideologias são muito semelhantes e que, mais dia menos dia, os dois partidos irão ser um só. Referir também que este governo está a tomar partido das relações internacionais, de tudo o que se tem passado internacionalmente, que deixa um bocadinho no esquecimento o que se passa no próprio país. Este governo tem falhado em quase toda a linha e não se tem vindo a verificar isso na comunicação social como num passado recente. Acho que o governo está a ter um bocadinho de sorte, porque em quase todos os departamentos, não só este, eu penso que até esta reforma laboral vem um bocadinho numa perspectiva de, falando-se nisto, que são pequenas situações, e nesta conjuntura toda, não se fala no que realmente importa, e as pessoas não estão a ter a noção do que este governo não está a fazer, pelo contrário. Penso que vamos ter uma legislatura muito difícil. Eu penso também que o PS está muito... Eu penso que a ideia do PS é estar um bocadinho calado e deixá-los cometer os erros, mas penso que também está agora na hora do PS também agir e ser uma alternativa concreta e apontar os erros deste governo, que são muitos, e inclusive nesta situação. Penso que será. Eu ouvi há pouco que o Luís Carneiro estava a dizer que não estava fechado o próximo orçamento, que não estava posto de parte a aprovação, mas eu penso que tem que começar a não ter medo de dizer não a este governo, porque quem ouviu as declarações do último debate, ver que as posições são muito, chega e o governo estão muito a par, e o PS tem que perceber isso, e o Chega, se quiser ser a muleta do governo, tem que o fazer, e o governo tem que o aceitar.
1: E é com o contributo Rui Lobo que estamos aqui ao fim deste Fórum TSF, no dia em que o Parlamento irá dizer se aprova ou se chumba a proposta do Governo para mudar as leis do trabalho. Será uma aprovação na generalidade? Se esta proposta tiver luz verde, depois entraremos numa outra fase, que é a discussão destas medidas no Parlamento, discussão na especialidade.

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1: Bom dia, 11h58, 10h58 nos Açores.

0: O Conselho Científico do Educa entende que não está em causa o princípio de equidade entre os alunos. O Educa acredita que nenhum aluno que fez o exame do 12º ano de português foi beneficiado pela utilização no exame da mesma imagem que estava num caderno de preparação para a prova publicado no ano passado. Em declarações à TSF, a Associação de Professores de Português defende que não deve ser anulado esse exercício que saiu no exame, apesar de já constar também nesse caderno de preparação. No Parlamento vai ser votado daqui a pouco, na Generalidade, o pacote laboral.
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3: Temperaturas a esta hora, Ponta Delgada com 19 graus, o Porto com 20, Funchal 23, Lisboa está com 24 graus e Faro com 26. Olhamos para as notícias na TSF à hora certa com Paula Dias.
0: Numa primeira reação à polémica que se instalou em relação ao exame de português do 12º ano, o Conselho Científico do Educa, o organismo responsável pelos exames, veio agora garantir que não está em causa o princípio de equidade entre os alunos que tiveram acesso ao caderno de exercícios onde está o cartoon, que acabou depois por sair no exame de português, Nuno Domingos.
4: Parecer que foi divulgado há instantes pelo Conselho Científico do Instituto de Educação, Qualidade e Avaliação, diz-se que o acesso à resposta apresentada no livro de apoio publicado em setembro do ano passado pela Leia, não há uma violação do princípio da equidade, nem há uma constituição de um benefício para os examinandos, os alunos. A competência na produção escrita decorre durante o exame de uma aprendizagem complexa, desenvolvida não no exato momento do exame, mas ao longo de todo o percurso escolar do aluno, não sendo possível desenvolvê-la de forma satisfatória, de acordo com o Conselho Consultivo do Educa, através da simples resolução de um item com um estímulo semelhante ou mesmo idêntico. O estímulo é a tal caricatura que era usada no manual da Leia e que apareceu no exame de português deste ano. Diz ainda o Conselho Científico do Educa que a sugestão de resposta que se encontra no livro de preparação para o exame debruça-se sobre a relação entre o título e a imagem, induzindo uma determinada linha de raciocínio que é diferente daquela que é estabelecida no enunciado da prova do Exame Nacional deste ano. Por isso, diz o Conselho Consultivo do Educa, que não parece aceitável considerar que um aluno que tenha usado o livro de apoio para a preparação do exame tenha obtido alguma vantagem na resolução, visto que teve de produzir obrigatoriamente um novo texto no âmbito do exame. A mesma nota, o mesmo parecer, diz que salvaguarda a hipótese de o aluno ter memorizado a resposta dada quando da preparação, o que se afigura, diz ainda este parecer, muito pouco plausível. Há depois uma recomendação do Conselho Científico, diz esta entidade, que é recomendável que os suportes utilizados na construção de exames passem a ser objeto de procedimentos acrescidos de verificação prévia pelas equipas responsáveis pela elaboração das provas e exames finais. Uma verificação que não deve corresponder a um mero estudo de mercado exaustivo e impraticável. Este parecer termina com uma nota. A preocupação acrescida com esta verificação permitiria reduzir o risco de repetição de estímulos, evitar leituras públicas de favorecimento ou desigualdade e preservar a confiança no processo de avaliação externa.
0: Uma recomendação do Conselho Científico do Educa, que ainda assim garante que não está em causa o princípio de equidade entre os alunos. Em relação a este caso, o Ministério da Educação já determinou à Inspeção-Geral da Educação a abertura de um inquérito e pediu também explicações internas ao Educa, notando o Ministério a existência de uma falha objetiva da equipa responsável pela elaboração do exame e admitindo também na consequência, depois dessa inspeção da Inspeção-Geral da Educação, eventuais consequências em relação a este caso. A TSF falou esta manhã com João Pedro Aido, ele é o presidente da Associação de Professores de Português. Ele considera que não deve ser anulado o exercício que saiu no exame e que já estava antes no caderno de preparação para a prova.
5: Não me parece que haja razões suficientes para anular este item, porque, na verdade, é igual, porque os autores dos manuais, os autores dos livros de preparação vão buscar a formulação, os enunciados que estão nos exames nacionais e adotam esses enunciados para os itens que propõem nestes manuais ou nestas provas modelo de preparação para os exames. Mas o facto dos alunos terem feito previamente este exercício de apreciação crítica a partir desta mesma imagem não lhes dá necessariamente mais vantagem relativamente a um que não tenha feito. A equidade entre os alunos será substancialmente garantida, porque os alunos vão ter de praticar este item de complexidade elevada com muitas imagens, a partir de muitos estímulos visuais, digamos assim. O aluno, perante uma determinada imagem, mesmo que já tenha feito, vai encontrar na imagem que faz aspectos em que não tinha reparado. Há aspectos novos que uma leitura atenta permite encontrar.
0: O entendimento de João Pedro Aido, presidente da Associação de Professores de Português, nestas declarações à TSF, defendendo que não deve ser anulado esse item no exame de português. Nos próximos instantes que deve ser votado na generalidade no Parlamento o pacote laboral. A expectativa é mantém-se para perceber como é que vai votar o Chega, Francisco Nascimento.
6: Está tudo nas mãos do Chega, a reforma laboral está nas mãos de André Ventura, que curiosamente ainda não foi visto na sala das sessões ao longo desta manhã de sessão plenária. André Ventura ainda não ocupou o lugar num dos 60 lugares dos deputados do Chega. Não se sabe se está em reuniões com o PSD ou se ainda não está no Parlamento. Certo é que a decisão está nas mãos do Partido Chega, com a possível viabilização da reforma laboral. Isso mesmo ficou patente ontem no debate sobre a proposta do Governo, com André Ventura a não revelar qual o sentido do voto do Chega, mas a falar em vitórias com mais dias de férias, também para corrigir um erro na amamentação. Foram palavras de André Ventura e a dizer que essas vitórias devem se ao Partido Chega, de alguma forma antecipando a viabilização na fase de generalidade da reforma laboral. Também Hugo Soares, ontem, o líder parlamentar do PSD, garantiu que a reforma laboral vai ser aprovada na votação de hoje. Ora, não se sabe se isso foi apenas uma convicção ou a confirmação de que o acordo entre o Chega e o PSD já existe para a aprovação ou para a viabilização dessa reforma laboral. É uma votação que vai acontecer daqui a cerca de 20 minutos, é o tempo que falta para o fim do debate com o Ministro da Agricultura. Depois disso, é logo uma das primeiras votações, a votação para a reforma laboral. Vamos ficar a saber se a reforma laboral continua na fase de especialidade, ou seja, se a discussão continua para a fase de especialidade, ou se essa, que foi uma das principais bandeiras do Governo no último ano, acaba por cair por terra aqui no Parlamento. Certo é que, ao que tudo indica, essa reforma laboral vai ser viabilizada com os votos do partido de André Ventura. Toda a esquerda, incluindo o Partido Socialista, vai votar contra. Ainda há pouco, no Porto, José Luís Carneiro reforçou esse mesmo voto contra a reforma laboral. José Luís Carneiro, que vai participar na votação à distância, tendo em conta que teve uma iniciativa no Porto, mas nem por isso vai deixar de dizer não a essa reforma laboral.
0: Francisco Nascimento, repórter da TSF, que está a acompanhar os trabalhos do Parlamento à espera dessa votação na generalidade do pacote laboral. Pode vir a ser aprovado na generalidade, apesar da contestação que tem existido nas ruas e também depois de duas greves gerais. Uma delas juntou as duas centrais sindicais. No fórum da TSF, Arménio Carlos, antigo secretário-geral da CGTP, defendeu que o pacote laboral até pode passar no Parlamento, mas a questão não acaba aí.
7: Há, neste momento, claramente, um apoio significativo às posições da CGTP e particularmente, também, a esta ideia de combater e derrotar o pacote laboral.
8: Mas tudo indica que o pacote laboral não será derrotado.
7: Pois, mas isso...
8: Pelo menos no Parlamento.
7: Certo, mas como em tudo na vida, nós não estamos perante, e permita-me este exemplo, nós estamos perante uma corrida de 100 metros. Estamos perante uma situação que envolve uma maratona.
0: Nestas questões no fórum da TSF, aqui questionado pelo jornalista Manuel Acácio, Arménio Carlos considerou que nesta luta contra o pacote laboral, o sindicalismo não ficou fragilizado.
7: Todos os dados que são conhecidos demonstram que o movimento sindical não sai fragilizado, pelo contrário, sai prestigiado, nomeadamente a CGTP, Intersindical Nacional. Olha, desde logo, pela forma como os trabalhadores têm participado nas inúmeras lutas que a CGTP tem convocado, designadamente as greves gerais. E, em segundo lugar, também pelos estudos de opinião que apontam para que a sociedade em geral está contra este pacote laboral e contra os objetivos que o governo apresentou para o implementar. Portanto, os sindicatos estariam fragilizados se não contassem com o apoio dos trabalhadores e, sobretudo, com a opinião da sociedade. Acontece precisamente o contrário.
0: Esta convicção de Arménio Carlos, antigo secretário-geral da CGTP. Nos trabalhos do Parlamento, tem estado o Ministro da Agricultura e José Manuel Fernandes já garantiu que foram desimpedidos 18 mil quilómetros de área florestal para reduzir o risco de incêndio depois das tempestades no início do ano. O Ministro ouviu também o deputado comunista Alfredo Maia acusar o Governo de estar a falhar na prevenção dos incêndios.
9: Primeiro foram as linhas de crédito para que os proprietários removessem a madeira. Já em maio os apoios a fundo perdido de 1.500 euros. Mas a meio de junho ainda estamos quase como estávamos em fevereiro, com o verão a começar. O governo falhou claramente. E se falhou na prevenção, o que vai fazer no combate?
10: 18 mil quilómetros de caminho desobstruído, primeira prioridade. Sem essa desobstrução era impossível chegar aos terrenos. 18 mil quilómetros. Parece que não foi retirada nenhuma madeira, nenhumas árvores tombadas. Eu vou-lhe dizer qual é o nosso objetivo. É que não seja o Estado a fazê-lo, é que sejam os proprietários. E por isso é que aprovamos legislação. Pois bem, de 2,3 milhões de metros cúbicos que estão tombados, a indicação que tenho é que já foram retirados 800 mil metros cúbicos. Mais de um terço, Sr. Deputado, um trabalho que está a ser realizado.
0: O Ministro da Agricultura adiantou ainda que na próxima segunda-feira a União Europeia vai votar um novo apoio de 30 milhões de euros para os agricultores atingidos pelas tempestades.
10: Pela primeira vez face a uma calamidade desta natureza, o Governo pediu o acionamento da Reserva Agrícola Europeia, que é uma reserva para crises. Tem 450 milhões de euros por ano para distribuir pelos 27 Estados-membros. Pois bem, na próxima segunda-feira vai a votação no Conselho, um apoio de 30 milhões de euros para apoiarmos o rendimento dos agricultores que foram vítimas destas tempestades.
0: No Parlamento, o Ministro da Agricultura manteve as críticas aos dirigentes do Instituto de Conservação da Natureza e das Florestas, a quem chamou de mentirosos, cobardes e radicais. José Manuel Fernandes lamentou os pareceres negativos sobre propostas do Governo. O Ministro foi confrontado com estas e outras palavras pelo deputado socialista André Rijo. No entanto, José Manuel Fernandes reforçou que há empatas que não querem transformar o país.
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Já a seguir, ficamos com os sinais de Fernando Alves.

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Uma notícia de há poucos dias resume a investigação realizada por linguistas de uma universidade inglesa. Eles concluíram que as 23 palavras mais antigas, partilhadas por 7 línguas proto-euroasiáticas, têm 15 mil anos. Elas sobreviveram a todos os cataclismos desde que nos reunimos à volta da fogueira. Claro que a palavra fogo é uma dessas sobreviventes. Entre as restantes estão as palavras eu, tu, não, dar, mãe, mão. A palavra cinza também não ardeu no incêndio que devastou tantas outras, de que nos perdemos para sempre, mesmo se eram de anteontem. A palavra casca é outra que resiste à voragem do tempo, por mais que a tenhamos descascado em latim, russo, sânscrito ou persa. São 23 palavras com carapaça dura e, na verdade, apenas duas de entre elas surpreendem pela vetustez. A palavra verme rasteja, assim desde o princípio da linguagem humana, tal como a palavra cuspir, cujo caroço seria 15 mil anos depois lançado de um intercidades num poema de Margarida Valdegato. A cuspir o vento, a cuspir o tempo, a cuspir o tempo. Nestes 15 mil anos, não nos perdemos apenas de muitas palavras comuns às 7 línguas proto-euroasiáticas. Perdemos-nos de tantas das nossas mais belas, mais voluptuosas, mais perfumadas palavras, as de mais funda estirpe, as que os melhores cultores da língua trataram com desvelo, as que têm música própria. Há dias encontrei no sítio eletrónico do Observatório da Língua Portuguesa, associado à Lusófona, uma lista de 50 palavras de que nos perdemos. Elas caíram em desuso, caíram bué em desuso, já, quando ainda podiam romper meias solas. Respigo da lista das 50 sombras lexicais ao acaso. Vitrola, tabefe, brunir, quiçá, deveras, obsequio, alvíceras, boticário, alpendre, convescote. Não deixes que me perca de duas das minhas mais estimadas entre estas que citei, alpendre e vitrola, mas convescote é vocábulo em que nunca meterá o dente. Trato de saber em que poço fundo se esconde esta palavra que pede uma toalha estendida ao ar livre para refeição informal. Numa rápida averiguação, descubro que a invenção da palavra convescote se deve a António de Castro Lopes, um escritor brasileiro do século XIX, latinista carioca, sobre o qual o grande Otto Lara Rezende escreveu na Folha de São Paulo. Castro Lopes criou a palavra convescote para contrariar o francesismo da expressão piquenique. O bravo latinista juntou a ideia de convívio à ideia de escote, referente à quantia que cada um dos convivas tem de pagar para participar na tainada. Pode ser que o engenheiro Moedas patrocine um convescote de finórios em próxima operação de charme. Quanto ao alpendre e à vitrola, não perdereis pela demora. Hei de procurar, no sítio eletrónico do Instituto Moreira Salles, a crónica em que Otto Lara de Rezende evoca a paixão de Murilo Mendes por Mozart e pela vitrola, e tratarei de a saborear convosco no alpendre da rádio. Se entretanto passarem, sem darmos por isso, outros 15 mil anos e nos encontrarmos de subtão, tanto por dizer, e nos faltarem palavras evaporadas do latinório minguado, não nos atrapalharemos e alguma coisa havemos de cuspir fogo. Me Tarzan, Eugene, convescote?

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0: Mundial de Futebol, a precisão do corpo de Deus e um alegado alerta da União Europeia. Estes são alguns dos temas em análise hoje aqui no Vamos aos Factos. Eu sou Fátima Valente e comigo tenho novamente a jornalista do Polígrafo, Sara Beatriz Monteiro. Olá Beatriz, hoje começamos com dois temas ligados à religião.
1: Olá Fátima, é isso mesmo. Primeiro vamos verificar se a precisão do corpo de Deus evitou passar pelo Martim Moniz em Lisboa para não ofender os imigrantes. Depois vamos ver se é mesmo verdade que o Santuário de Fátima fixou um aviso a proibir a mendicidade. Como não poderia deixar de ser, vamos falar do Mundial de Futebol. Será que a seleção marroquina de futebol tapou as hospedeiras de bordo numa foto oficial da equipa em frente a um avião?
0: E a figura da semana está relacionada com uma mentira que é muitas vezes repetida.
1: Sim, andam a circular nas redes sociais várias citações falsas atribuídas ao presidente dos Estados Unidos, todas muito parecidas umas com as outras, por isso Donald Trump é a figura da semana.
0: Começamos então com uma publicação na rede social X. É mesmo verdade que a precisão do corpo de Deus em Lisboa mudou o trajeto para não passar pelo Martim Moniz e não ofender os imigrantes?
1: Não, não é verdade. Tanto que o Patriarcado de Lisboa acabou por publicar um comunicado no site a desmentir estas afirmações. Ao Polígrafo, o Patriarcado explicou que a alteração do percurso deve-se a motivos pastorais e de organização. O objetivo foi fazer com que a procissão passasse também por outras zonas da cidade, como o Terreiro do Paço, a Praça do Município, a Rua do Arsenal. Além disso, garantiram-nos que há várias celebrações católicas que continuam a acontecer no Martim Moniz. É o caso da procissão de Nossa Senhora da Saúde e também do Senhor dos Passos, ou seja, esta publicação é falsa.
0: Também nas redes sociais anda a circular uma fotografia que mostra um cartaz afixado num parque do Santuário de Nossa Senhora de Fátima. Este cartaz indica várias práticas proibidas neste espaço, entre elas a mendicidade. É uma imagem autêntica?
1: Sim, é. Nós no Polígrafo contactámos o Santuário de Fátima, que nos confirmou que este aviso existe sim nas entradas do recinto de oração. O Santuário explica que estas regras servem para garantir que há um ambiente de silêncio, recolhimento, oração, ou seja, são proibidas práticas que possam perturbar esse ambiente, entre elas a mendicidade. Ao mesmo tempo, a instituição sublinha que continua a prestar apoio às pessoas mais carenciadas, lembra que uma parte das receitas do santuário vai precisamente para as pessoas mais pobres e desfavorecidas, mas confirma-se, o cartaz é verdadeiro.
0: Passamos agora para a política. Numa imagem que tenta imitar o grafismo de uma notícia, diz-se que a União Europeia lançou um alerta a Portugal por ser dos países que mais entrega casas públicas a criminosos ou a quem não precisa. Isto aconteceu mesmo?
1: Não, não aconteceu. É verdade que o Parlamento Europeu criou uma comissão especial para estudar a crise da habitação e analisou vários países. Portugal é um deles. No entanto, uma porta-voz da Comissão Europeia adiantou ao Polígrafo que essa comissão especial não examinou a questão da atribuição de casas públicas. Nós contactámos também os representantes dos eurodeputados portugueses que estão nesta comissão e garantiram-nos que esse alerta nunca foi feito. Além disso, consultámos as atas das reuniões e não há qualquer referência a esse suposto alerta. Também não há notícias sobre esta alegação em concreto em meios de comunicação social credíveis, ou seja, esta publicação é falsa.
0: Passamos agora ao acontecimento desportivo da atualidade, o Mundial de Futebol. Anda a circular nas redes sociais uma suposta fotografia oficial da seleção marroquina pronta a embarcar para os Estados Unidos. Uma imagem que as hospedeiras de bordo aparecem desfocadas, como se a própria federação tivesse censurado a presença das mulheres. É mesmo assim?
1: Não, não é mesmo assim. A fotografia original foi divulgada pela seleção marroquina no início de junho, antes de partirem para aos Estados Unidos, mas nessa imagem as hospedeiras de bordo não apareciam desfocadas, pixelizadas. Na fotografia publicada pela seleção de Marrocos vê-se tanto as caras dos jogadores como as da tripulação do avião, incluindo as hospedeiras, ou seja, a ideia de que a federação decidiu desfocar a imagem destas mulheres é

0: falsa. Todas as semanas aqui no Vamos aos Factos destacamos uma personalidade que esteve envolvida num caso de desinformação. Desta vez a figura da semana é o presidente dos Estados Unidos. E tudo por causa de uma série de citações falsas atribuídas a Donald Trump. Que citações são estas?
1: No fundo são a mesma citação, sempre a mesma citação, mas com pequenas variações. Numa versão diz-se que Donald Trump chamou ofensor de Jesus a Warren Buffett. Noutra versão, o mesmo insulto teria sido dirigido à cantora Taylor Swift. Noutras ainda, o alvo muda outra vez, passa por nomes como o Príncipe William ou até o Papa. Mas a verdade é que Donald Trump nunca fez estas declarações. Não existe nenhum registro desta citação em meios de comunicação social credíveis. Também não existe nenhuma referência nas publicações oficiais do presidente dos Estados Unidos.
0: E foi exatamente sobre isso que falaste com o Tiago André Lopes, ele que é professor na Universidade de Lusíada. O que é que te disse este especialista em relações internacionais sobre esta repetição massiva de citações falsas muito parecidas?
1: Em primeiro lugar, explicou que o estilo de comunicação de Trump pode tornar mais fácil acreditar neste tipo de citações falsas.
2: A repetição em série deste tipo de narrativa, é porque é relativamente fácil fazer acreditar aqueles que não gostam de Donald Trump de que ele terá dito algo deste género. A verdade é que o estilo bastante errático e bastante até agressivo de comunicação do Trump depois predispõe-se a este tipo de momentos. Mas o objetivo é mostrar que há descontrole narrativo da parte de Trump. Ele está a atacar toda a gente que está numa cruzada contra todo um grupo de pessoas e daí a necessidade de fazer esta repetição permanente.
1: Para Tiago André Lopes, este conjunto de citações tem um objetivo claro.
2: O objetivo é um, mas eu acho que a consequência é outra. O objetivo, obviamente, é tentar afastar o eleitorado MAGA, especialmente o eleitorado MAGA mais profundo da América cristã, que não entende as ofensas ou não entende o uso das ofensas para fins políticos, e afastar também os cristãos novos e a ala protestante. Para tentar afastar este eleitorado que olha para Trump como uma figura quase de ascendente semidivino, e nós já vimos Trump na Casa Branca a ser abençoado por 14 pastores no terceiro dia da guerra agora contra o Irão, por exemplo. Portanto, a ideia é afastar toda essa massa eleitoral de Trump, dizendo que ele está a usar em vão o nome de Jesus contra pessoas contra as quais tem apenas oposição política ou de facção económica. Portanto, a ideia é essa. O que faz é um bocadinho o oposto, porque qual é o problema deste tipo de alegações? É que este tipo de alegações, quem não gosta de Trump sente-se tentado automaticamente a acreditar, porque não gostando, não estranha este tipo de situações e acha normal e dirá, claro, claro, Trump diria isto. Quem gosta de Trump desconfia e vai à procura. Portanto, o que isto faz é afastar ainda mais os dois eleitorados. Os democratas ficam num canto e os republicanos, particularmente do movimento MAGA, ficam no outro.
1: O especialista em relações internacionais acredita que esta avalanche de desinformação pode contribuir, por exemplo, para extremar as posições dos eleitores.
2: Nós falamos muito aqui em Portugal desta questão da polarização política, mas eu acho que nós já passámos para uma outra teoria da comunicação, que é a ideia de transformar toda a realidade política numa espécie de guerra permanente. Nós já não estamos no e/ou, nós estamos na lógica de comigo ou contra mim. E este tipo de momentos, as falsas informações, a tentativa de denegrir o nome e a imagem de opositores políticos, apenas adensa este tipo de coisas. Portanto, há aqui claramente uma tendência para nós estarmos cada vez mais a extremar os eleitorados e estamos a perder, obviamente, a nuance, e sem a nuance os partidos ao centro ou as ideias ao centro acabarão por ter dificuldade em vingar. Essa é uma primeira consequência. A segunda consequência é que estamos todos a criar câmaras de eco. Estamos todos a entrar numa fase em que só ouvimos e lemos aquilo que queremos ouvir e ler, e a verdade ou a veracidade dos factos é cada vez menos importante. É mais importante aquilo que eu quero ler do que aquilo que de facto foi dito ou que aconteceu.
0: Fechar, temos como sempre o Pimenta na Língua. Esta semana é sobre uma imagem que teria sido captada no Mundial, no jogo entre Alemanha e Curaçao. A fotografia alegadamente mostraria um adepto muito parecido com o ditador alemão Adolf Hitler, mas Beatriz, esta imagem não corresponde à realidade.
1: Não, não corresponde. A imagem que está a circular foi retirada de uma transmissão televisiva do jogo entre a Alemanha e Curaçao, no Mundial de Futebol, mas no vídeo original não aparece nenhum sósia de Hitler. O que acontece é que alguém decidiu editar esta imagem, substituiu a cara do adepto pelo rosto de Adolf Hitler, ou seja, trata-se de uma montagem, não de uma imagem real captada no estádio. Por isso esta publicação merece um pimenta na língua.
0: Ficamos então por aqui, voltamos na próxima sexta-feira. Até lá pode ouvir o Vamos aos Factos em tsf.pt e em poligrafo.sap.pt. Pode também ouvir-nos sempre nas plataformas de podcast. Até para a semana.
1: Até para a semana.
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2: Água gelada. Água a ferver.

0: Estava ontem, estou hoje, estarei amanhã. Quantas semanas, meses iremos estar com a morte de mais uma menina? Agora para os lados de Valpaços, horas e horas de TV com a madrasta assassina, a rainha amada Branca de Neve, a monstra que larga os meninos na floresta, nas serras, a bruxa que os enfia no caldeirão, e a tortura e a asfixia mortal da menina passa também a ser nossa. Todos os anos estaremos nisto e nas suas variantes em Portugal. Lembro-me de um caso a que assisti faz agora 20 anos. Entre os mistérios da maldade humana, há a categoria portuguesa que terá de ser estudada com atenção, a tortura de crianças. E uma subcategoria específica, a tortura de crianças com água. Vi um tribunal a julgar uma ama por maltratar uma menina com água gelada no inverno, na mesma semana em que uma avó e um pai eram condenados por matarem outra criança, Vanessa Filipa, com água a ferver, lembram-se, 2005, e depois atiraram-no ao Douro. Marina era uma menina de 5 anos e franja preta que via correr com os dois primos no átrio do tribunal, a brincar. Depois dos silêncios e conivências habituais, a ama dela foi denunciada e ela estava no julgamento, a tia Olga, num rabo de cavalo jovem, arguída, mas não arrependida, nada arrependida. Ninguém lhe iria dizer, à tia Olga, como é que se educa uma bebé de 1 ano e 9 meses, mal criada. Ela sabia como se faz. O que Marina dizia, aliás, era mentira. A menina, ao ver-se a si própria nas fotografias, apontou no tribunal as marcas, 5 feridas na cara, 3 nas costas, outra nos braços, e disse que tinha sido a tia Olga com uma colher. Disse-o, explicou o juiz no acórdão, de uma forma que se afigurou espontânea, verdadeira e credível, apesar da sua reduzida idade e das inerentes dificuldades de expressão. A médica que viu Marina no hospital não duvidou. Esta criança não foi vítima de queda. As marcas estavam por todo o corpo, em sítios dispersos, vários golpes dados em sequência, seguramente produzidas por agressão física levada a cabo no próprio dia do atendimento, ou na véspera. Mas a tia Olga tinha outra explicação. Marina caiu da cama. Quanto aos banhos, só usar a água fria nas vezes em que se acabou o gás. Disse isto em tribunal, quando se acabou o gás. Tal como a avó da Vanessa dissera que a menina se magoara sozinha na casa de banho, abrindo as torneiras e ficando com queimaduras de segundo grau em 30% do corpo e encerrando-se 3 noites em agonia até acabar a vida sem que ninguém reparasse. A mãe Marina, empregada doméstica, deixava as duas filhas à guarda da tia Olga logo às 6 da manhã, regressava às 5 da tarde. Ela também tratava do primo de Marina, o Pedro, que tinha então 8 anos, terá hoje 28, assim esteja vivo. Falou curto e límpido. Conhece-se a tia Olga? Perguntou o juiz. Sim. Estiveste em casa dela na mesma altura que as tuas primas? Sim. Já foi há muito tempo, tinha 3 anos quando entrei lá, saí quando tinha 6. Eras bem tratado, gostavas da tia Olga? Gostava. Alguma vez te apercebeste se ela batia na tua prima? Às vezes. Batia com muita força. Batia só para avisar. O Pedro respondia rapidamente. A Marina tomava lá banho, era como o castigo de ela se portar mal? Sim. Água fria? Sim. E viste alguma vez a tia Olga a pegar na vassoura e a bater na Marina? Sim, muitas vezes. E alguma vez contaste aos teus pais, aos teus tios? Sim. E o que é que eles diziam? Nada. Há sempre alguém que conhece, alguém que nada faz. A tia Olga foi, na altura, condenada a 20 meses de prisão suspensos por 3 anos. Mudara de profissão para cozinhar em restaurante, não tratava já de crianças. Uma gota de água, mas vinha aí a chuva constante de crianças maltratadas, torturadas, mortas ontem, hoje e amanhã em Portugal.
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4: Agora vamos ao Sempre Solidários, Prémio Manuel António da Mota, hoje com a Associação Elpo, no trabalho de Cláudia Mendes Alves e Joaquim Dias.
5: Ser criança e crescer com oportunidades. É para concretizar este direito que a organização ELPO trabalha há 18 anos em Portugal e no estrangeiro, como explica a coordenadora de projetos nacionais, Margarida Assunção.
6: Trabalhamos sobretudo aqui em três áreas-chave e são elas a educação, a nutrição materno infantil e a ajuda humanitária de emergência.
5: A ELPO também ensina os mais novos sobre as várias formas de violência, através do projeto Mudarte, que está integrado na disciplina de Cidadania e Desenvolvimento nas escolas de Cascais.
6: Aquilo que os nossos questionários nos dizem é que se os estudantes muito facilmente identificam como violência ou opressão uma situação de violência física, quando vamos para a violência psicológica, quando vamos para o cyberbullying, para contas falsas, quando alguém pede a outra pessoa, por exemplo, a sua password de e-mail ou de telemóvel, eles têm mais dificuldade em identificar essas situações como situações de opressão.
5: Num contexto em que a discriminação e o bullying continuam tão presentes, este trabalho torna-se essencial.
6: Uma menina veio ter connosco, uma menina com 13 anos, dizer que durante toda a sua vida sofreu muito bullying, porque diziam que ela era feia. Uma menina super bonita, está bem, mas veio partilhar que durante toda a vida foi colocada de parte porque diziam que ela era feia. E que ela hoje, no 7º ano, ela não consegue sair de casa sem maquilhagem porque é a forma como ela se sente bonita e ela não consegue tirar aquela capa.
5: Pequenos gestos fazem a diferença e todos podem contribuir para dar às crianças de contextos vulneráveis a esperança de uma vida melhor.
4: Sempre Solidários é uma parceria da TSF, Fundação Manuel António da Mota e Mota Engelo. Hoje, a Associação Elpo, num trabalho de Cláudia Mendes Alves e Joaquim Dias.
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São 11:58.

0: PSP nos Açores está em colapso iminente, diz o Sindicato Independente dos Agentes de Polícia, que acusa o Governo Regional de desinteresse e o Governo da República de negligência. A proposta do Governo da República de revisão da legislação laboral é votada hoje, na Generalidade, na Assembleia da República, mas os trabalhos foram suspensos há cerca de meia hora, porque aparentemente, e ao contrário do que deu a entender André Ventura, o Chega poderá inviabilizar a proposta.
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0: Agora as notícias regionais na SUS TSF com a edição de Cristina Pires.
1: A proposta do Governo da República de revisão da legislação laboral é votada hoje, na Generalidade, na Assembleia da República, mas os trabalhos foram suspensos há cerca de meia hora, porque aparentemente, e ao contrário do que deu a entender André Ventura, o Chega poderá inviabilizar a proposta, um assunto que voltaremos, se assim se justificar, ainda nesta edição. O Sindicato Independente dos Agentes de Polícia, SIAP, alerta hoje para o colapso iminente da PSP nos Açores. Num comunicado enviado à Agência Lusa, o SIAP denuncia a existência de negligência geográfica, apontando para a falta de efetivos nos Açores, o eventual encerramento de esquadras, falhas no controlo das fronteiras aéreas, considerando que se vive uma autêntica roleta russa com a integridade física de quem protege e de quem precisa de ser protegido. Segundo o sindicato, a tutela insiste no discurso do encerramento de esquadras, ignorando deliberadamente que nos Açores os efetivos já trabalham no mínimo dos mínimos, com apenas um polícia de serviço por área de esquadra. A estrutura sindical considera que a situação no arquipélago é agravada pela insularidade e pelo isolamento geográfico, sublinhando que o apoio operacional mais próximo dista muitas vezes 20 a 30 minutos de viagem. O SIAP, presidido nos Açores por Bruno Domingues, aponta ainda críticas à gestão dos recursos humanos da PSP nos Açores, lembrando o encerramento de messes e a extinção da esquadra de trânsito de Ponta Delgada, sem qualquer reforço efetivo dos meios operacionais. Ainda segundo o sindicato, o que se assiste diariamente é a abertura de novos concursos para funções burocráticas por todo o país e os novos agentes formados foram massivamente canalizados para os aeroportos, fruto da má gestão e da ambição desmedida do Ministério da Administração Interna e da Direção Nacional da PSP. O SIAP critica igualmente a postura do governo açoriano, acusando a coligação PSD-CDS-PPM de desinteresse, revelando que solicitou uma audiência urgente ao presidente do Executivo, José Manuel Bolieiro, em março de 2025, mas ainda não foi dada qualquer disponibilidade de agenda para receber o sindicato. O SIAP denuncia também que o anunciado reforço de cerca de 70 agentes para a região nunca chegou a pisar o arquipélago. Perceber e prevenir o discurso de ódio é o objetivo de um manual de apoio e glossário que acaba de ser lançado. Rita Guerra, uma das investigadoras que criou o manual, diz que o ódio não se manifesta apenas de forma violenta, também está mascarado e por isso está em todo o lado.
2: Uma das grandes mensagens do manual é, contrariamente àquilo que às vezes nós pensamos, que a manifestação de ódio tem que ser necessariamente muito explícita, muito direta, com incitamento à violência, à agressão direta, mas grande parte do discurso de ódio que tem sido encontrado no contexto português e também noutros contextos internacionais é um ódio muito mais velado ou mascarado, que recorre a uma série de subtilezas e estratégias linguísticas, como a ironia, o sarcasmo e um outro conjunto de estratégias que mascaram um pouco estas mensagens, mas que não deixam de ser igualmente perigosas para as vítimas do discurso de ódio e para a sociedade como um todo. E, portanto, vamos encontrar ódio por todo o lado, diria eu, mas vamos complexificar um bocadinho como é que ele opera e como é que ele se manifesta em diferentes esferas e como é que ele está interligado com outras questões como a desinformação, as teorias da conspiração e por aí fora.
1: O manual destina-se ao público em geral, mas também pode ser usado pelas forças de segurança.
2: Uma vez instalado, é muito difícil desmontá-lo e, portanto, a grande aposta, e também este manual tem também este propósito, é a prevenção, que deve começar o mais cedo possível e em todas as esferas educativas, contexto de trabalho, académico, formação de polícias, e neste momento no Conselho da Europa e posso lhe dizer que tenho encontrado aqui vários exemplos, por exemplo em Espanha, de como este tipo de recursos são utilizados, por exemplo, para treinar forças policiais e para sensibilizar, para perceber o que é este problema, que não é necessariamente um crime de ódio, ou seja, muitas vezes no contexto português não tem um enquadramento legal e não é criminalizado, como nós bem sabemos.
1: O discurso de ódio, o manual de apoio e glossário está disponível em português e inglês e em formato digital. O alerta é do Ministério Público a decorrer uma campanha fraudulenta que junta técnicas de phishing e engenharia social. As redes criminosas fazem-se passar por funcionários do banco e conseguem aceder às contas bancárias dos clientes. Maria Augusta Casaca.
3: Tudo começa com um SMS, uma mensagem por WhatsApp ou mesmo um e-mail. Alertam-se as pessoas de que pode ter sido feito um acesso ilegítimo à sua conta bancária. No entanto, estas redes criminosas oferecem de imediato a solução para resolver o problema, que passa por clicar num link que foi enviado. Esse link leva supostamente à página do banco, como conta Pedro Verdalho, diretor do Gabinete de Cibercrime da Procuradoria-Geral da República.
4: Naquela emergência do receio de perder o dinheiro da sua conta, as pessoas acabam por perceber que aquela parece ser a página do banco e acreditam que é a página do banco. E introduzem aí informação que permite aos criminosos aceder à sua conta bancária.
3: Um dos dados que é pedido é o número de telefone e não é um pedido inocente.
4: Pedem-no de propósito para depois telefonar às pessoas, explicando que houve um problema na sua conta bancária, mas que há solução. E a solução é ele próprio, simulando ser um funcionário do banco, ele vai anular.
3: Depois de entrar na conta bancária, os criminosos conseguem aceder aos montantes, oferecem-se então para reverter o suposto movimento, desde que a vítima o confirme através de um código que os bancos geralmente enviam aos clientes para confirmar as transações.
4: Na verdade, o que o criminoso está a fazer é ele próprio a transferir daquela conta para uma conta controlada por ele o dinheiro. E quando o criminoso dá a ordem, o banco remete um código para o dono da conta, para a vítima, e a vítima é enganada. Portanto, este é um processo muito incisivo, porque tem esta segunda parte de burla, de engano, faz pessoas acreditar que de facto estão a falar com alguém de um banco.
3: O Ministério Público deixa o alerta para estas redes criminosas e pede às pessoas para nunca clicarem em links que lhes chegam por SMS.
4: Por outro lado, os bancos também não fazem telefonemas desta natureza. A dizer, eu sou do banco, o senhor tem aqui uma mensagem, ou tem aqui uma transferência pendente, foi o senhor que fez? Ora bom, às vezes até pode ficar a dúvida. E em situações deste género, o que as pessoas devem fazer é contactar o seu banco pelo canal normal de contacto.
3: Pedro Verdalho garante que nunca é apenas um indivíduo a atuar. Estas são redes criminosas muito bem montadas e com funções bem definidas.
1: Conselhos que nunca é demais repetir e ter em conta.
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0: E às sextas-feiras temos a opinião com a assinatura do jornalista Rafael Barbosa.
1: Já por várias vezes tive vontade de ligar ao Vítor e dizer: pá, gosto muito de fazer estas crónicas da TSF, mas não dá. Não consigo arranjar tempo para pensar em temas que me permitam escrever e gravar um artigo que não te envergonhe a ti nem a mim. Faço isto quase sempre à 25ª hora. Agradeço-te o convite e a oportunidade, mas é melhor passar a pasta. Fim do que poderia ser citação, mas nunca o chegou a ser. Porque depois, mesmo à 25ª hora, há qualquer coisa que leio e que ativa uma sinapse, os neurónios fazem o que têm a fazer e lá dispara um conjunto de frases. E hoje, claro, só poderia falar de Ronaldo, futebol, neonazis e Salazar. Portugal é um país de brandos costumes. É a frase que, diz-se, o ditador de Santa Combadão deixou em herança à nação. Os brandos costumes, no entanto, só servem como nota introdutória. Porque há várias exceções à regra, a começar pelo futebol. Querem uma evidência? Esta semana foi de estreia da seleção portuguesa no Mundial e em 90 minutos passámos da vibração coletiva de quem acredita que seríamos campeões do mundo ao estado de descrença em que acabou o fiasco de Saltillo no Mundial do México de 1986. Como sempre, há um bode expiatório. E quem melhor do que o bestial que é tão fácil transformar em besta? Ronaldo, claro está. Com um empurrão da imprensa internacional e, em particular, de um título particularmente sonante no jornal inglês The Independent. 10 homens e uma estátua. Portugal sacrifica mais um Mundial pelo ego de Ronaldo. Suponho que seja uma alusão àquele busto tenebroso que lhe fizeram na Madeira e não posso deixar de elogiar a criatividade do jornalista. Mas vamos com calma, povo da bola. Ronaldo é um egocêntrico, não há dúvida. O seu tempo de grande jogador é coisa do passado, é mais do que certo. Mas pergunto, é ele que escolhe o 11 que entra em campo? Não, não é. E cito por isso uma passagem menos espetacular, mas se calhar mais certeira, no jornal L'Équipe. Portugal ofereceu ao mundo uma caricatura de si mesmo. Percebem? Não foi Ronaldo. Foi aquele conjunto de jogadores, técnicos e dirigentes. Resumindo, brandos costumes, nem aqui, nem em lado nenhum. E por isso passo nestes momentos finais para o movimento armilar lusitano. Essa organização que suspira pelo regresso de um Salazar. Ou serão três, como dizia o outro. Desculpem, à 25ª hora já não tenho tempo de tirar isso a limpo. O que interessa é que estes portugueses de bem, liderados por um polícia, tinham um plano para eliminar Luís Montenegro com uma granada e já agora fazer o mesmo ao parecido a Costa, Marcelo, Cavaco, Balsemão, Rui Tavares e à Mariana Mortágua. Uma limpeza, da direita à esquerda. Não, não somos um país de brandos costumes. Somos, como todos os outros, um país de gente maravilhosa e um país de gente demente. Só para terminar, Salazar nunca disse literalmente que Portugal era um país de brandos costumes. Aliás, para um admirador de regimes fascistas homicidas como Mussolini e Franco e de nazis genocidas como Hitler, a frase seria demasiado frouxa. É verdade que disse que o povo é de brandos costumes, dócil e de pronta obediência, mas ainda antes deixou claro que é essencialmente viril. A turba do movimento armilar lusitano e de movimentos políticos aparentemente mais polidos é o paradigma deste paradoxo, ou seja, uma caricatura, tal como a nossa paixão irracional pela bola. Eu sei que há caricaturas com consequências mais perigosas do que outras, mas a irracionalidade é a mesma.

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0: Agora a altura para a Europa com Paulo Nascimento Cabral.
1: Esta semana foi a sessão plenária do Parlamento Europeu em Estrasburgo e eu destaco a votação em três dossiês principais. Um tem a ver com as novas técnicas genómicas, em que basicamente o que nós estamos a fazer é transferir para os laboratórios para acelerar um processo que acontece já na natureza e que nós já praticamos há centenas de anos, eu diria até milhares de anos, que é exatamente o cruzamento entre espécies para garantir que a planta A tem aqui uma maior resiliência em relação ao calor, à falta de água, também naquilo que tem a ver à resiliência às pestes e às pragas, e com isso aumentar não só a produtividade pela área agrícola, aumentar a remuneração dos agricultores, diminuir os custos de produção e, obviamente, ter preços mais acessíveis depois nas prateleiras dos supermercados para os consumidores europeus. As novas técnicas genómicas não têm nada a ver com os organismos geneticamente modificados, é importante clarificar isto, e são uma ferramenta essencial para o setor agrícola no momento em que nós decidimos todos também proibir a utilização de determinadas substâncias, desde logo os pesticidas, por exemplo, e que não eram dadas alternativas ao setor agrícola para poder tratar todos estes problemas nas suas explorações. Agora tem estas ferramentas que eu espero possam ser bem utilizadas. Como sempre, os Partidos Socialistas têm um discurso, mas depois na prática faz outra coisa. Em termos de discurso, diz que defende os agricultores, depois na prática vota contra aquilo que são as novas técnicas genómicas, que é exatamente por a ciência, a inovação e a tecnologia ao serviço da agricultura. Tentaram protelar a votação na Comissão, já depois de termos todos fechado o acordo com o Conselho e com a Comissão Europeia, em que também estiveram presentes responsáveis dos socialistas, tentaram bloquear o acordo, tentaram também adiar em Comissão Parlamentar, felizmente viram as suas alterações todas chamadas, e em plenário aconteceu exatamente a mesma coisa, e felizmente perderam, e com isso temos então que colocar em prática rapidamente estes instrumentos para os nossos agricultores. Um segundo dossiê que foi votado tem a ver com o acordo tarifário União Europeia-Estados Unidos. Obviamente que não estamos satisfeitos com os 15% que nos foram impostos pela administração americana, mas precisamos neste momento de estabilidade e previsibilidade. E fazer ver durante este tempo à administração americana e aos Estados Unidos que nós, União Europeia, somos um parceiro fiável, temos de ser um parceiro privilegiado e temos de retomar aquelas que eram as relações comerciais transatlânticas, porque juntos representamos cerca de um terço do PIB mundial, mais de um terço do comércio mundial e, obviamente, somos um bloco económico fortíssimo e temos de o continuar a ser. Durante o período de implementação, obviamente, vamos trabalhar para que se possam reduzir estas tarifas para o bloco europeu. O terceiro documento tem a ver com a lei do retorno. É a etapa final da lei da migração e asilo que nós votamos também há cerca de 2 anos ao nível das instituições europeias, e havia aqui um vazio legal, que é o que é que nós fazemos com os imigrantes que estão ilegais na União Europeia. Cada Estado-membro tinha a sua interpretação, fazia como achava melhor, as autoridades não conseguiam pôr em prática aquelas que eram as decisões judiciais, quer da saída da União Europeia, quer também o controle da sua mobilidade, muitas vezes entravam por um Estado-membro e enquanto estava a decorrer o processo de avaliação do pedido de asilo já estavam noutro Estado-membro. E obviamente com esta lei agora aprovada temos aqui segurança jurídica e temos aqui a proteção da dignidade das pessoas que procuram a União Europeia e queremos evitar que sejam alvo de redes de tráfico ilegal de seres humanos. Esta nova lei vai permitir, obviamente, ter aqui mais segurança jurídica e avaliar caso a caso o que é que nós fazemos, obviamente, com quem nos procura, que obviamente se continuamos a ser um continente de portas abertas, mas com condições, e quem não preencher essas condições terá, obviamente, que abandonar a União Europeia, respeitando aqui alguns critérios, desde logo a questão da reunificação familiar, também perceber se no seu país de origem são alvo de ameaças à sua própria integridade física, e tudo isto tem que ser considerado na avaliação caso a caso. Por último, este fim de semana temos o Congresso do Partido Social Democrata e destacaria que os eurodeputados, que eu me incluo, fizeram uma proposta temática que destacam 2 pontos principais. Primeiro, um verdadeiro processo de descentralização em que a autarquia, os municípios, as comissões intermunicipais podem se candidatar junto do Governo da República para um verdadeiro processo de descentralização para acolher institutos e organismos públicos. E uma segunda nota tem a ver com a nossa posição sobre o quadro financeiro, que vai reforçar, caso assim seja aprovado pelos congressistas, aquela que é a posição do Governo português, que está a escutar também aquela que é a posição do governo dos Açores da Madeira na defesa do POSEI, na defesa da política agrícola comum, na defesa da política de coesão. E no POSEI temos o POSEI Agricultura, o POSEI Pescas e o POSEI Transportes. Um excelente fim de semana.
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0: é meio-dia e meia.
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1: Sei que estamos a meio de discussões e votações sobre pacotes laborais e prestações sociais únicas. Sobre o pacote laboral, por acaso tenho uma coisa a dizer antes de irmos ao que nos trouxe aqui hoje. Não havia urgência em alterar nada, só era preciso introduzir na lei, de uma vez por todas, um superpoder dos trabalhadores, quase equivalente à licença do James Bond. É quando dizem, eu estou a trabalhar, isto confere uma série de direitos, mas continua sem estar consagrado na lei. Por exemplo, está uma viatura em segunda fila a atrapalhar o trânsito, ou mesmo em cima de um passeio. Vem de lá o indivíduo e responde à fúria dizendo, eu estou a trabalhar. Pronto. Nós, como se vê pelos esquis nos pés, viemos à NEF, meu amigo. Será que não conseguia trabalhar com o automóvel num lugar de estacionamento? Ou isto melhora o desempenho? Pelo sim, pelo não, atravessei um carro no Marquês de Pombal para fazer esta crónica. É um teste, pode ser que corra melhor. Peço desde já desculpa pelo trânsito que possa estar a causar. Mas estou a trabalhar. Isso é que era urgente, qual outsourcing ou banco de horas. Um carteirista nunca se lembrou de invocar, perante as autoridades, eu estou a trabalhar. Mas era bem esgalhado. Começam logo a inventar, estas 5 carteiras caíram no meu bolso quando o elétrico travou. Entretanto, na prestação social única, a proposta do governo só dispensa do trabalho social quem tenha uma incapacidade igual ao superior.

superior a 80%. Faz confusão, mas pode ser uma medida pensada por quem apresenta uma incapacidade igual ou superior a 150% para as funções que ocupa. Ou seja, até há aqui alguma generosidade. Mas deixemos estes temas para outras núpcias, porque ainda estão em negociações parlamentares, que desta vez podem incluir a troca de cromos do Mundial. Mundial esse que nos traz aqui hoje, mais concretamente Cristiano Ronaldo. É que a imprensa mundial começou a criticar o jogador e isso já não podemos tolerar. Nós podemos dizer mal do nosso menino, que está crescido, está. Mas lá fora, calma, mais respeito. Há críticas por ter abandonado logo o relvado, mas fez muito bem, porque estávamos claramente a empatar. Então é para ir embora. Também lhe chamaram estátua. E é bem lembrado? Obrigado. Só por causa disso, agora vamos candidatá-lo a Património Mundial da Unesco e bate-se mais um recorde. Será o primeiro monumento a participar num Mundial de Futebol. E ainda por cima, ninguém lhe pode tocar. É que não é falta, é crime. Por cá, sim, podemos criticar Cristiano Ronaldo como todos os outros jogadores. Mas somos nós. Quando vem de fora, porque se trata de adversários que nos querem desestabilizar para enfraquecer a equipa. Não podemos dar hipótese, temos de defender o senhor, perdão, o jogador. Nós podemos dizer, o Ronaldo não está em forma, mas para fora dizemos, o Ronaldo não está em forma. É simples, basta mudar a intuação, consoante o destinatário. Mal ou bem, temos de lhe dar força. Está ótimo, está no início da carreira. Não é por usar as paragens para hidratação, para ir ao WC, que já demonstra algum desgaste. Acontece aos melhores. Ainda vai ser o melhor marcador deste Mundial e depois quero ver os críticos. Cristiano, se me estiveres a ouvir, se não estiveres, liga ao aparelho, faz como te digo. Sempre que te criticarem, diz, eu estou a trabalhar.

0: E agora ficamos com o paralelo euroatlântico com André Franqueira Rodrigues.
1: O Parlamento Europeu tomou esta semana duas decisões importantes, uma boa e uma péssima. Uma trava uma guerra comercial, a outra pode mandar crianças para campos de detenção fora da Europa. A positiva, demos luz verde ao acordo comercial com os Estados Unidos. Travamos a guerra de tarifas de Trump, que ia penalizar empresas, trabalhadores e produtores portugueses e europeus. Mas isto, como sabemos, não é motivo para baixar a guarda, porque com Trump, a normalidade dura apenas o tempo de um tweet. A péssima, a polémica lei de regresso que choca de frente com os valores europeus. Permite deter até 2 anos quem está na Europa em situação irregular, incluindo crianças, e enviá-los para países terceiros onde nunca estiveram. O PPE e a extrema-direita uniram-se para isto. A Amnistia Internacional já avisou, é um retrocesso grave e incompatível com os direitos humanos. Duas decisões que impactam a vida de milhões de pessoas e uma delas nos antípodas da essência e dos próprios princípios nos quais se ergueram os pilares da União Europeia. Até para a semana.

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3: A Mastercard abriu um novo centro para a inovação em Lisboa, criou 600 postos de trabalho e agora quer impulsionar novas soluções para o ecossistema de pagamentos. Paulo Raposo, gestor da empresa em Portugal, fala de um espaço onde se pretende reunir tecnologia de ponta, incluindo inteligência artificial, cibersegurança, com talento de colaboradores de várias nacionalidades e conhecimento proveniente de várias partes do mundo para fazer crescer a oferta de produtos.
4: O centro neste momento tem cerca de 600 pessoas trabalhar. É uma equipa muito diversificada, são cerca de 38 nacionalidades, dos quais 72% são portugueses e têm uma idade média de 34 anos. E são equipas com uma formação altamente qualificada, trabalham na engenharia de software, no data science, na área da cibersegurança, em gestão de produto, concepção e gestão de produto, e depois em operações e apoio técnico. É um centro tecnológico dedicado à inovação de dados, à inteligência artificial e à cibersegurança, que no nosso entender são áreas fundamentais para a transformação digital e que vão efetivamente moldar a forma como se vai fazer comércio no futuro, e nomeadamente os pagamentos. Trata-se de um hub cujo alcance não é só Portugal, obviamente está baseado em Portugal, mas o alcance é internacional e está integrado na rede de parceiros externos que nós temos e integrado também em cooperação com os outros hubs que temos na Europa, nomeadamente em Amsterdão, em Madrid, em Waterloo, que são hubs temáticos. O nosso é transversal e está relacionado com a área da inovação. O centro tem uma atividade que está estruturada fundamentalmente em torno de plataformas de análise de dados, tecnologias de prevenção de fraude e na utilização da inteligência artificial e de machine learning para detectar e mitigar riscos, serviços de consultoria e assessoria para acelerar a transformação digital e otimizar o desempenho empresarial, não só de comércios, mas também na área dos emissores, dos bancos. Tem soluções de verificação e autenticação de identidade que reforçam a confiança nas interações online, tais como o Click to Pay e o Tap on Phone, e está focado também no desenvolvimento de soluções avançadas de cibersegurança, que têm como objetivo proteger as transações de dados sensíveis que se fazem em todo o mundo. E apoia modelos de pagamento emergentes, incluindo a área que agora é bastante, bastante referida ultimamente, do Agentic Commerce e das stablecoins. Há também aqui uma componente que eu acho que é muito importante referir, que é está muito alinhado com a nossa visão do Force for Good, que é uma visão global da Mastercard, que tem como objetivo promover o crescimento económico e a inclusão financeira e o impacto social, criar emprego e apoiar o desenvolvimento sustentável dos talentos. E nomeadamente aqui no centro, uma das coisas que nós começámos a reparar foi, para além de atrairmos talento local, atrairmos talento internacional, e algo que para nós foi muito relevante, pessoas portugueses que estavam lá fora a trabalhar noutras empresas viram no Hub a possibilidade, ou no Centro de Excelência, a possibilidade de regressarem a Portugal e poderem continuar a sua atividade, normalmente em trabalhos bastante, bastante qualificados. E de certa forma vem também reforçar um bocadinho a visão de Lisboa como um hub de inovação que nos últimos anos tem crescido muito com outras organizações.
3: Com este novo centro, a Mastercard quer impulsionar a transformação digital, inovação e o avanço de soluções de pagamento de próxima geração em toda a Europa, a partir de Portugal.
2: Ficamos com Ana Maria Ramos e com mais uma edição de Negócios em Português.
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1: É meio-dia e 58.

0: O Chega acaba de votar contra o pacote laboral na Assembleia da República. Cai assim por terra a reforma proposta pelo Governo da República. A PSP nos Açores está em colapso iminente, diz o Sindicato Independente dos Agentes de Polícia. Há falta de recursos humanos e de meios de intervenção há anos, sem que a República, a região e até mesmo a oposição resolvam alguma coisa.
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0: O pacote laboral apresentado pelo governo de Luís Montenegro acaba de ser chumbado na Generalidade, na Assembleia da República, após o volte-face do Chega.
2: Quem vota contra?
3: E o Chega levanta-se.
2: Chega. PS, JPP, PAN, LIVRE, Bloco de Esquerda e PCP. Faz só de sentar.
3: E também nas galerias, várias pessoas se levantam nesse momento.
2: Quem se abstém? Quem se abstém? Quem vota a favor? CDS, Iniciativa Liberal e PSD. O projeto de lei é rejeitado.
0: Aguiar Branco, presidente da Assembleia da República, numa publicação na rede social Facebook, o Chega justifica o sentido de voto com a imoralidade da idade da reforma e das reformas milionárias, ou aceitam corrigir ou não contam connosco, escreve o partido. Contratado pela TSF, o Ministério do Trabalho disse que não havia qualquer reação neste momento. A PSP nos Açores está em colapso iminente, diz o Sindicato Independente dos Agentes de Polícia, o SIAP. Há falta de recursos humanos e de meios de intervenção há anos, sem que a República, a região e até mesmo a oposição resolvam alguma coisa, como denuncia o presidente do sindicato nos Açores, Bruno Domingos.
4: 150, 200, mesmo assim não seriam suficientes, porque retiro 30 ou 40 elementos que não está a receber todos os anos, faço isso vezes 5 ou 6 anos. Houve uma promessa da AD, uma promessa eleitoral, de um reforço de cerca de 70 elementos. Vieram à volta de 20, os 50 nunca chegaram a aparecer. No ano passado, neste ano, até o momento serão zero. E em dezembro, que é quando termina o próximo curso, também não sabemos. Agora, se o governo regional, a quem nós já solicitámos uma reunião em março de 2025, envolvidos um ano, ainda não teve tempo para receber o sindicatos. Mas também a culpa não pode ser colocada só no governo em funções, mas também na oposição. Ou seja, há aqui um descurar da segurança dos açorianos que não está a ser salvaguardada e que toda a gente está a fazer vídeos, como se diz cá nos Açores, vídeos mocos de um problema que nos afeta a todos.
0: Bruno Domingues adianta ainda que a falta de efetivos agravou-se com o facto da PSP ter passado a assumir as funções do antigo CEF, a que se soma à geografia do arquipélago.
4: O assumir das fronteiras por parte da PSP agravou este problema. Nós ainda temos uma agravante que o restante país não tem. A nossa geografia, não é? O nosso efetivo tem que ser reforçado por 9 ilhas e essas 9 ilhas têm que ter reforço suficiente para lidar com todas as situações e ocorrências policiais que existam, porque o reforço estará na ilha ao lado. No território continental, consegue facilmente buscar mais acima ou mais abaixo. Aqui isso não acontece, isso está a ser esquecido. Falta de meios, ou seja, também faltam viaturas, também faltam condições nas esquadras. Posso dar um exemplo do policiamento na Ilha do Corvo, que é efetuado, não tem esquadra. O aeroporto cede um gabinete onde funciona a esquadra do Corvo. Isto não cabe na cabeça de ninguém.
0: as razões de queixa do Sindicato Independente dos Agentes de Polícia nos Açores, o SIAP, que admite ações de luta caso o governo não avance com soluções. Perceber e prevenir o discurso de ódio é o objetivo de um manual de apoio e glossário que acaba de ser lançado. Rita Guerra, uma das investigadoras que criou o manual, diz que o ódio não se manifesta apenas de forma violenta, mas está também mascarado e por isso está em todo o lado.
5: Uma das grandes mensagens do manual é, contrariamente àquilo que às vezes nós pensamos, que a manifestação de ódio tem que ser necessariamente muito explícita, muito direta, com incitamento à violência, à agressão direta, mas grande parte do discurso de ódio que tem sido encontrado no contexto português e também noutros contextos internacionais é um ódio muito mais velado ou mascarado, que recorre a uma série de subtilezas e estratégias linguísticas, como a ironia, o sarcasmo e um outro conjunto de estratégias que mascaram um pouco estas mensagens, mas que não deixam de ser igualmente perigosas para as vítimas do discurso de ódio e para a sociedade como um todo. E, portanto, vamos encontrar ódio por todo o lado, diria eu, mas vamos complexificar um bocadinho como é que ele opera e como é que ele se manifesta em diferentes esferas e como é que ele está interligado com outras questões como a desinformação, as teorias da conspiração e por aí fora.
0: O manual destina-se ao público em geral, mas também pode ser usado pelas forças de segurança.
5: Uma vez instalado, é muito difícil desmontá-lo e, portanto, a grande aposta, e também este manual tem também este propósito, é a prevenção, que deve começar o mais cedo possível e em todas as esferas educativas, contexto de trabalho, académico, formação de polícias, e neste momento no Conselho da Europa, e posso lhe dizer que tenho encontrado aqui vários exemplos, por exemplo em Espanha, de como este tipo de recursos são utilizados, por exemplo, para treinar forças policiais e para sensibilizar, para perceber o que é este problema, que não é necessariamente um crime de ódio, ou seja, muitas vezes, e no contexto português, não tem um enquadramento legal e não é criminalizado, como nós bem sabemos.
0: O discurso de ódio, manual de apoio e glossário, está disponível em português e inglês e em formato digital. O alerta é do Ministério Público a decorrer uma campanha fraudulenta que junta técnicas de phishing e engenharia social. As redes criminosas fazem-se passar por funcionários do banco e conseguem aceder às contas bancárias dos clientes Maria Augusta Casaca.
6: Tudo começa com um SMS, uma mensagem por WhatsApp ou mesmo um e-mail. Alertam-se as pessoas de que pode ter sido feito um acesso ilegítimo à sua conta bancária. No entanto, estas redes criminosas oferecem de imediato a solução para resolver o problema, que passa por clicar num link que foi enviado. Esse link leva supostamente à página do banco, como conta Pedro Verdalho, diretor do Gabinete de Cibercrime da Procuradoria-Geral da República.
7: Aquela emergência do receio de perder o dinheiro da sua conta, as pessoas acabam por perceber que aquela parece ser a página do banco e acreditam que é a página do banco. E introduzem aí informação que permite aos criminosos aceder à sua conta bancária.
6: Um dos dados que é pedido é o número de telefone e não é um pedido inocente.
7: Pedem-no de propósito para depois telefonar às pessoas, explicando que houve um problema na sua conta bancária, mas que há solução. E a solução é ele próprio, simulando ser um funcionário do banco, ele vai anular.
6: Depois de entrar na conta bancária, os criminosos conseguem aceder aos montantes, oferecem-se então para reverter o suposto movimento, desde que a vítima o confirme através de um código que os bancos geralmente enviam aos clientes para confirmar as transações.
7: Na verdade, o que o criminoso está a fazer é ele próprio a transferir daquela conta para uma conta controlada por ele o dinheiro. E quando o criminoso dá a ordem, o banco remete um código para o dono da conta, para a vítima, e a vítima é enganada. Portanto, este é um processo muito incisivo, porque tem esta segunda parte de burla, de engano, faz pessoas acreditar que de facto estão a falar com alguém de um banco.
6: O Ministério Público deixa o alerta para estas redes criminosas e pede às pessoas para nunca clicarem em links que lhes chegam por SMS.
7: Por outro lado, os bancos também não fazem telefonemas desta natureza. A dizer, eu sou do banco, o senhor tem aqui uma mensagem, ou tem aqui uma transferência pendente, foi o senhor que fez? Ora bom, às vezes até pode ficar a dúvida. E em situações deste género, o que as pessoas devem fazer é contactar o seu banco pelo canal normal de contacto.
6: Pedro Verdalho garante que nunca é apenas um indivíduo a atuar. Estas são redes criminosas muito bem montadas e com funções bem definidas.
0: Conselhos que nunca é demais repetir e terem atenção.
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9: Bem-vindos a mais um Primeiro Tempo, edição 36. Hoje, além da presença habitual do João Nuno Coelho, conto também com a participação do Norberto Lopes, o editor de desporto do Jornal de Notícias, uma vez que o Vítor Santos não pode estar presente na edição desta semana. Norberto, bem-vindo novamente ao Primeiro Tempo. Obrigado pela tua participação. Os assuntos pendentes desta semana prendem-se com o Mundial de Futebol, que até agora não está a ser propriamente glamouroso para Portugal. E eu propunha que começássemos pelos vossos offsides para falarmos precisamente do Campeonato do Mundo nos vários ângulos. É que os vossos pontos críticos ou criticáveis apontam exatamente para aqui. E Norberto, começo justamente por ti. A questão é Roberto Martínez, porquê?
10: Muito boa tarde, muito obrigado pelo vosso convite, por estar aqui, é um prazer muito grande. Eu iniciava esta conversa precisamente pelo selecionador nacional, recordando que um dos propósitos que esteve na origem desta contratação foi implementar, dar um toque de qualidade à seleção portuguesa. E eu acho, muito sinceramente, que nestes últimos anos não tem havido esse toque de qualidade. Não se tem. Esta seleção não melhorou, na minha perspectiva, a forma de jogar. Isto foi muito evidente neste jogo inaugural no Mundial 2026. Em que a seleção portuguesa, do ponto de vista do que foram as estatísticas, até conseguiu coisas brilhantes. Foi o jogo em que teve posse de bola na casa dos 75%. Até foi, creio que a seleção conseguiu mais posse de bola neste Sim. Mundial. Mas foi uma posse de bola completamente inócua, porque nós não conseguimos fazer remates à baliza, não conseguimos acelerar o jogo. Nota-se que a equipa é uma equipa que joga muitas vezes a passo, lenta. Há uma situação, creio que é na segunda parte, em que numa recuperação de bola defensiva, que é um canto a favor de Portugal, em que se transforma num contra-ataque da República Democrática do Congo, em que os nossos jogadores demoraram muito tempo a chegar atrás. E, portanto, eu acho que Roberto Martínez precisa de introduzir aqui algumas nuances neste jogo, neste segundo jogo, frente ao Uzbequistão. E, sobretudo, até porque isto é um dos pontos-chave, é a questão de Cristiano Ronaldo. Cristiano Ronaldo, neste momento, não é o jogador que foi, do ponto de vista físico, e também me parece que ele próprio está a atravessar um momento de menor confiança e que já se tinha assistido isso nos dois jogos de preparação antes deste Mundial, na minha perspectiva. E portanto, eu acho que aqui o selecionador tem que perceber que Ronaldo já não é um jogador para jogar os 90 minutos e tem que encontrar aqui uma nuance. Ou ter alguém que ajude Ronaldo, alguém mais próximo, pode ser, por exemplo, João Félix, que é um casamento que existe no Al Nassr.
11: Exatamente.
10: E podia aqui funcionar para que Ronaldo tenha que percorrer menos espaço no campo e ter alguém mais próximo para um último passe onde ele possa finalizar, onde ele realmente é muito bom. Ou então encontrar aqui outro dinamismo que, e para o Paulo jogar os 90 minutos, ou ele funcionar como um suplente para entrar e resolver nos últimos 30, ou então jogar de início, mas a gestão dele ser completamente diferente. Porque nós também temos que perceber aqui os sinais que são dados do exterior. E eu recordo-me que neste jogo com o Congo, no final do jogo, há um jogador congolês que desvaloriza o Ronaldo, dizendo que quando prepararam o jogo desvalorizaram o Cristiano Ronaldo porque ele já não tem a idade que tinha e já não tem as características que tinha. Portanto, e quando há um jogador adversário que olha para o nosso melhor jogador, para a nossa maior estrela, e desvaloriza-o, isto para mim é um sinal evidente que Ronaldo já não é o mesmo, e portanto acho que Roberto Martínez deve refletir muito sobre isso para este jogo. Eu acho que, e também tem-se discutido muito isto, se Ronaldo devia testar ou não neste Mundial. Eu acho que ele devia testar neste Mundial, até porque nós não temos propriamente muita abundância de pontas de lança, e isto sempre foi uma característica do futebol português. Não temos muitos recursos para aquela posição, e portanto acho que a presença do Ronaldo justifica-se. Agora, eu acho que Martínez também devia ter salvaguardado todas estas questões que eu disse, e se calhar ter chamado um outro elemento, um terceiro ponta de lança, que poderia, claro, ser Paulinho, para termos aqui uma gestão muito mais equilibrada e muito mais inteligente da questão física do Ronaldo, também da questão do Gonçalo Ramos, que fez uma época intermitente, que nem sempre jogou no PSG e que nem sempre marcou golos, e portanto nós termos aqui um terceiro elemento, uma espécie de um joker que podia funcionar em determinados momentos do nosso jogo.
9: Acontece que o João Nuno Coelho também coloca nos offsides a seleção portuguesa.
11: Sim.
9: Pelo que a minha sugestão é, digamos, que de alguma forma fundirmos os dois offsides, claro, para podermos dissecar isto, porque no fundo estamos a falar do mesmo, não é?
11: Sim, eu escolhi Portugal porque me parece que o desacerto foi absolutamente global, não é? Passou pelo Roberto Martínez, obviamente, mas também por toda a equipa. Aliás, foi de tal forma global que para mim esta acabou por ser uma exibição desconcertante no sentido de esquisita, porque esperavam-se dificuldades face ao bloco baixo do Congo, e tendo também, enquanto o historial recente da equipa portuguesa, sempre com muitas dificuldades em defrontar equipas baixas no terreno, com linha de 5 defesas. Eu lembro que aconteceu, por exemplo, no europeu contra a República Checa, contra a Eslovénia, em que nem conseguimos marcar um gol, foi depois o Diogo que nos salvou nos penaltis. Portanto, isto é algo que já vem de trás. Portugal tem realmente dificuldades em desbloquear este tipo de defesas. Estávamos a falar em off antes do programa começar, que a equipa é demasiado previsível, é demasiado lenta nos seus processos. Lembro-me muitas vezes uma expressão de Manuel José para caracterizar estas equipas, usando uma imagem do ciclismo. Parece que a equipa anda sempre no mesmo carreto, ou seja, tem a ver com as velocidades das bicicletas, e portanto não consegue abanar, acelerar, passar por um carreto diferente de maior velocidade, e portanto acaba por ter muitas dificuldades nestes jogos. Acontece que toda a gente pensou que se marcássemos cedo podíamos resolver o problema, e a verdade é que marcamos cedo, marcamos logo aos 5 ou aos 6 minutos, e parecia que isso era a melhor coisa que podia acontecer à seleção portuguesa. É verdade que o Congo, e vou-lhe chamar Congo porque já estou farto de lhe ter que chamar República Democrática do Congo, por respeito ao facto de existir um país chamado Congo, mas para a nossa comunicação aqui justifica-se plenamente. Já sabemos que o Congo não ia reagir de uma forma emocional ao golo, e que ia continuar a manter os mesmos princípios, pelo menos até uma fase avançada da segunda parte, se estivesse a perder apenas por 1-0. Mas a verdade é que não era necessário adormecer autenticamente o jogo com 490 passes realizados na primeira parte pela equipa portuguesa. Eu lembro que 490 passes num jogo já é sinónimo normalmente de uma equipa que valoriza a posse de bola. Se quisermos ver o Barcelona, por exemplo, na Liga Espanhola tem uma média, nesta última temporada, de cerca de 600 passes por jogo. Ora, Portugal fez 490 só na primeira parte. Se tem dobrado este número, chegava praticamente aos 1000 passes. Isto é uma aberração. Principalmente quando se realizam dois remates. Isto, fazendo aqui umas contas rápidas, dá uma média de 245 passes por remate. Eu penso que isto deve ser um recorde mundial absoluto.
10: Deve ser, deve ser.
11: E, portanto, o que aconteceu com Portugal é que acabou por, ao tentar adormecer o jogo, ou se calhar atrair o adversário, acabou por se adormecer a si próprio. E normalmente é muito difícil, quando uma equipa adormece num jogo, quando acorda, acordar bem disposto. E acho que Portugal acordou mal disposto, porque o gol surgiu de bola parada, numa situação pouco aceitável, mesmo na última jogada da primeira parte, e na segunda parte Portugal nunca se chegou a encontrar, ou seja, ficou desnorteado com aquele gol sofrido, de tal forma que tive a sensação que o Congo, a páginas tantas, acreditou que era possível até ganhar o jogo. Claro. Portugal deixou de fazer tantos passos, é verdade, começou a fazer bastantes disparates. Mesmo assim, só fez 5 remates na segunda parte. Nenhum deles enquadrado, porque o único remate enquadrado de Portugal foi o do golo. É muito pobre. E, portanto, pareceu-me que a equipa acabou por ter grandes dificuldades para fazer aquilo que quase todas as equipas têm muitas dificuldades. É ganhar duas vezes o mesmo jogo. Portugal teve a sensação que tinha o jogo controlado e na mão ao marcar tão cedo. E depois teve que o ganhar outra vez, e aí já não houve capacidade para isso. Muito resultante, na minha opinião, de um futebol lento, previsível e pouco variado. Para se conseguir desbloquear blocos deste género, é necessário variar muito, tanto jogar na profundidade como nas entrelinhas, entre as duas linhas defensivas do adversário, jogar não apenas e só por fora, rodeando o bloco adversário e depois procurando fazer cruzamentos. E Portugal fez isso. Acaba por ser um pouco paradoxal, porque chegou ao gol num cruzamento. Mas depois, nomeadamente na segunda parte, na fase do desespero, quando a equipa do Congo já estava mais adaptada, quase não criou situações, e à exceção daquelas arrancadas do Francisco Conceição com passos para o Ronaldo, que ele não conseguiu concretizar.
10: E que entrou muito bem no jogo.
11: Entrou bem no jogo. Portugal não conseguiu fazer mais nada. Até a entrada do Rafa Leão foi um insucesso total. Não ganhou uma única jogada. E, portanto, quando Portugal apostou em dois extremos mais rápidos, não resultou. E, portanto, isto obriga-nos a pensar que Portugal tem que mudar para este segundo jogo, obrigatoriamente. Não acredito que Ronaldo seja passível de ser substituído.
9: É exatamente isso que eu ia perguntar. Então, e agora?
11: Agora vamos ter que, na minha opinião, e espero que isso tenha sido feito, e com certeza que foi, fazer a tal autocrítica de que falou Martínez, o tal diagnóstico que correu mal, e tentar corrigir. E, na minha opinião, um dos aspectos fundamentais a corrigir é a tal falta de versatilidade e variabilidade no jogo de Portugal. Porque, atenção, o Uzbequistão não é uma equipa muito diferente em termos táticos e estratégicos para este jogo do que foi o Congo. Vai jogar não em 5-3-2, mas provavelmente em 5-4-1, o que até vai diminuir o espaço em termos do jogo exterior, porque aquela linha de 4 consegue ocupar mais a largura do campo, e parece-me que o que vai acontecer é que Portugal vai ter que ser capaz de variar a sua maneira de atacar, e para isso concordo absolutamente com o Norberto. Vai ser fundamental ter um jogador mais perto do Ronaldo, venha da esquerda ou da direita, seja Trincão ou seja Félix. Provavelmente Félix poderá fazer sentido, porque há a tal sinergia entre os dois, porque passaram uma época juntos no Al Nassr, necessariamente Portugal vai, na minha opinião, ou continuar com o ataque assimétrico, ou seja, um jogador, um extremo mais puro jogador mais por dentro, mais próximo de Ronaldo, e se calhar eu apostaria das duas uma, ou em Félix e Francisco Conceição, ou o oposto, Trincão de um lado e eventualmente o Pedro Neto do outro, podendo o Rafa Leão ser também uma opção, se estiver num dia assim, porque com o Rafa nunca se sabe, pode de repente sacar da cartola um grande jogo e ser decisivo. Portanto, parece-me que para lá disto, obviamente o regresso do Rubem Dias, que é uma voz de comando,
10: também é muito importantíssimo.
11: Eu acho que é importantíssimo. E eventualmente, entrando o Rubem Dias, pode ser possível também que seja o Inácio a jogar. Pela tal questão da complementaridade, penso que para um jogador mais físico é adequado ter um jogador que tenha mais saída de bola. Neste jogo foi o Tomás que teve esse papel, embora o Renato Veiga cumpriu nesse aspecto com bola, mas acho que é possível que seja realmente uma nova dupla de centrais a iniciar o jogo com o Uzbequistão.
10: E nós também precisamos, creio que neste jogo, de maior verticalidade, coisa que não tivemos
11: frente. Sim, sim. Por isso é que eu falo da variabilidade. Às vezes ser mais vertical, outras vezes ser mais burilado o futebol da seleção, para também criar dúvida no adversário. Porque se jogarmos sempre da mesma maneira, facilmente as equipas se adaptam.
10: Aliás, eu acho que nós temos, sobretudo jogadores do meio campo, que se encaixam muito bem, com características muito boas em termos de passe, e que funcionam bem frente a grandes adversários. E isso vê-se, por exemplo, na Liga das Nações.
11: Contra a França no Europeu, não é?
10: Ou no Europeu, portanto. Nós conseguimos ter esses médios com características muito especiais, o caso do Vitinha, do Bruno Fernandes, jogadores que sabem guardar a bola, que são muito bons em termos de condução, mas frente a estas equipas
11: é preciso
10: verticalidade, e estes jogadores não têm essas características.
11: E é por isso que normalmente jogamos melhor contra as equipas mais fortes,
10: sim, sim.
11: Porque para já há mais espaço, porque essas equipas jogam olhos nos olhos, e porque realmente o nosso meio campo consegue muitas vezes controlar o meio campo adversário. Contra equipas em bloco baixo, o meio campo adversário quase não existe.
10: Sim,
11: na
10: sim.
11: Realidade, os jogadores portugueses acabam por andar a passar a bola entre eles sem conseguirem ultrapassar o meio campo adversário, que está muito recuado.
10: Sim, sim.
9: Olha, meus caros, nós estamos hoje completamente em contrarrelógio, como devem ter percebido. Seria ótimo para continuarmos aqui a conversar sobre isto, mas temos os cantos diretos, sendo que, Norberto, aqui surge uma espécie de contraponto a Cristiano Ronaldo. É isso?
10: Sim, o meu canto direto está relacionado com o Messi, que teve uma entrada brilhante neste Mundial, com 3 golos à Argélia, igualou o Klose com 16 golos em Mundiais.
11: Sim, isso é importante, tornou-se o jogador com mais golos em Mundiais.
10: Sim,
11: e a par.
10: E portanto ainda está em prova, ainda pode aqui melhorar este registro.
11: Sim, claro, pelo menos um penaltizinho há de
10: aparecer. Claro que tem Mbappé à perna com 14 golos, mas eu acho que este jogo confirmou que Messi está num grande momento, está num momento mais florescente do que Ronaldo. Sim. Até por ser mais novo.
11: E é um jogador mais técnico, não depende tanto do físico.
10: Sim, e tem uma morfologia que eu acho que também o beneficia nos jogos, e portanto acho que ele entrou muito bem. Ele curiosamente até está a viver um momento difícil, porque o pai dele está doente, ele até falou disso no final do jogo, mas portanto ele continua aqui a ter características únicas de um jogador que eu acho que estamos na presença do melhor jogador da história do futebol. Eu sei que esta é uma análise muito subjetiva e muito polémica, até porque nós, quando olhamos,
11: também são essas análises que acabam por produzir a discussão apaixonada.
10: Sim, sim.
11: E eu acho que não faz nenhum mal tê-las, até porque normalmente falamos dos jogadores que vimos jogar. Não é?
10: Claro. E embora estas escolhas são muito condicionadas pela nossa visão do futebol quando éramos crianças.
11: Concordo.
10: A infância tem aqui um papel determinante nestas escolhas, e se calhar, e para mim, Maradona foi um jogador excepcional.
11: Somos da mesma geração.
10: Foi um jogador excepcional, mas eu tenho que reconhecer uma análise mais fria e objetiva que Messi está completamente acima.
11: Porque jogou muito mais anos.
10: Num nível extraordinário, e que ele neste Mundial, curiosamente, até pode, se ele for bicampeão, até pode igualar Pelé, que também ganhou 2 Mundiais seguidos, em 58 e 62. Claro que depois Pelé ganha em 1970. Mas
11: no 62 também só jogou 2 jogos. Um jogo e meio,
10: sim,
11: digamos.
10: Exatamente.
11: Assim.
10: Mas portanto acho que Messi caminha claramente para a imortalidade. E este Mundial pode ser de facto mais um Mundial muito especial para ele, até porque a Argentina neste jogo mostrou mais uma vez que é uma equipa fortíssima. É difícil muitas vezes o campeão do mundo atuar e jogar, porque há uma pressão muito grande e porque também é um alvo a bater. Aliás, não foram muitas as seleções. Eu creio que até a última seleção a ser bicampeã foi precisamente o Brasil em 58 e 62.
12: Já foi há muito tempo
10: e portanto isto...
12: E só houve outra antes, que foi a Itália em 34 e 38, sim, que ainda foi há mais tempo.
10: Isto reflete as dificuldades que os campeões do mundo têm nestas provas, porque são alvos a bater, porque há uma pressão muito grande em cima. Mas esta Argentina, que também para mim era um enigma, até que ponto é que poderia dar aqui uma resposta positiva, deu uma resposta positiva em frente a uma seleção africana, e curiosamente as seleções africanas até têm constituído algumas surpresas, não só o caso de Cabo Verde, mas por exemplo também o caso do Egito, e são seleções que têm praticado.
12: Marrocos também.
10: Marrocos fez um excelente jogo, jogou olhos nos olhos frente ao Brasil.
12: Completamente, até melhor olhar de cima durante meia hora, sim, né, sim, do início do jogo.
10: Que é uma coisa extraordinária, e acho que Marrocos será uma seleção a ter em conta no futuro próximo, até porque eles foram campeões do mundo sub-20,
12: investiram muito no 11 titular.
10: Investiram muito em termos de formação.
9: Eles estão com os olhos em 2030, claramente.
12: Estão completamente.
10: Mas isto
12: em
10: também,
12: todos os aspectos.
10: Também é o exemplo de como 2030 foi preparado com muita antecedência, e que o sucesso de Marrocos não passará só pela cooperação na organização do Campeonato do Mundo. Também está relacionado com a qualidade.
12: A construção dos estádios, a academia em Rabat, que tem produzido imensos jogadores. E depois uma vantagem enorme também, que são os jogadores nascidos na Europa,
10: sim,
12: e que lhe dão, que foram 10 dos 11 que iniciaram o jogo contra o Brasil, são jogadores nascidos na Europa e que fizeram o percurso todo nas melhores academias,
10: sim, sim,
12: europeias. Portanto, há uma simbiose de uma cultura europeia de disciplina, de ordem, com aquela fantasia do futebol magrebino, que está a ser realmente muito bem sucedida, e que faz para mim de Marrocos, eventualmente da Colômbia, talvez a Noruega, possíveis, como dizem os ingleses, dark horses, não é? Sim. Aqueles outsiders que podem chegar muito longe no campeonato.
10: Sim,
9: olha,
10: sim.
9: Temos 2 minutos, João. Consegues colocar a tua escolha do campeonato?
12: A minha escolha foi mais coletiva, embora com um destaque individual

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0: Boa tarde, são 13h58, menos uma hora nos Açores. Luís Montenegro diz que as pensões para ele são sagradas e que jamais vai tomar medidas que possam significar cortes, chumbado, pacote laboral. Montenegro segura a Ministra do Trabalho com as duas mãos e garante que o Governo não vai desistir. Sobre a acusação do Ministério Público a 9 arguidos de um grupo de extrema-direita que tinham o Primeiro-Ministro na lista de alvos, Montenegro lamenta não ter sido informado desta ameaça tão grave pelas autoridades. Entre os 9 arguidos está um chefe da PSP, que será o líder deste grupo de extrema-direita. Diretor Nacional da Polícia de Segurança Pública considera que este é um caso excepcional que não pode ser confundido com o exemplo dos 20 mil homens e mulheres da PSP.
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0: Para sábado, a previsão de sol, mas com aguaceiros e trovoada ainda no interior. Temperaturas máximas de 34 graus em Lisboa e 31 em Faro. 39 graus, as temperaturas mais altas em Évora e Beja e Porto com 25 graus. Aguaceiros no arquipélago dos Açores. Temperatura máxima de 22 graus em Ponta Delgada. Na Madeira, há possibilidade de aguaceiros também ao final da tarde. Máxima para o Funchal de 24 graus. Daqui a pouco há concerto de bolso, agora a edição das 4, Ana Cristina Henriques.
1: Luís Montenegro afirma que nem se coloca para ele a questão de ter ou não confiança na Ministra do Trabalho, depois do Parlamento ter chumbado a reforma das leis laborais. O Partido Chega votou contra esta reforma ao lado das bancadas da esquerda, depois de não ter chegado a acordo com o Governo. O Primeiro-Ministro, que está em Bruxelas para a Cimeira Europeia, disse no final que não pretende deixar cair Maria do Rosário Palma Ramalho.
2: Confiança absoluta. A Ministra do Trabalho, Solidariedade e Segurança Social mais não fez do que apresentar a posição do Governo. E a posição do Governo é inamovível, intocável. É da Senhora Ministra e é a minha. E, portanto, a confiança é uma questão que nem sequer se coloca, honestamente.
1: Luís Montenegro explicou que o chumbo do pacote laboral resulta de exigências inaceitáveis por parte de André Ventura e acrescenta que, para ele, Montenegro, jamais lhe passaria pela cabeça aceitar medidas que possam significar o corte nas pensões.
2: Para o Governo e para mim próprio, é um compromisso que eu assumi pessoalmente nas campanhas eleitorais, as pensões são sagradas. E jamais tomarei qualquer medida que possa prejudicar no futuro o pagamento das pensões, que possa levar o país a um corte no montante das pensões ou a uma alteração não calibrada, não amadurecida das contribuições, seja de trabalhadores, seja de empregadores.
1: O chefe do Governo lamenta este chumbo à reforma da lei laboral, mas mantém a determinação.
2: O Governo não vai desistir de dar a Portugal condições para que o país seja mais competitivo, seja mais produtivo e, por via disso, se possam gerar mais oportunidades de emprego e pagar melhores salários. Esse é o objetivo central do impulso legislativo que propusemos, em primeiro lugar, à Concertação Social e agora ao Parlamento, para que o país não perca oportunidades e se possa distinguir como um destino de investimento e também como uma economia geradora de melhores oportunidades e de melhores salários. Esse objetivo é central e vai permanecer intacto nas políticas e nas propostas do Governo. Não posso deixar, obviamente, de lamentar que, quer à esquerda, quer à direita, este sentido estratégico e de futuro não tenha tido acolhimento.
1: São declarações de Luís Montenegro em Bruxelas, em conferência de imprensa, no final da Cimeira de Chefes de Estado e de Governo da União Europeia. Montenegro manifesta confiança absoluta na Ministra do Trabalho, afirmando que o governante mais não fez do que apresentar a posição do Governo sobre o pacote laboral, que se mantém, nas palavras de Montenegro, inamovível e intocável. A reforma foi chumbada na generalidade pelo partido Chega, que ao início desta tarde acabou por se juntar às bancadas da esquerda, depois de não ter alcançado um acordo com o Governo. Hugo Soares, o líder parlamentar do PSD, diz que o Partido Chega cedeu à pressão das redes sociais e fala em exigências de última hora para a descida da idade da reforma. Como lhe digo, o Partido de Ventura juntou-se à esquerda para o chumbo desta reforma laboral, embora no debate com a Ministra do Trabalho ontem tenha dado a entender que a viabilização estava certa. O momento da votação foi acompanhado por vários sindicalistas nas galerias do Parlamento e até Tiago Oliveira, o secretário-geral da CGTP, se emocionou no momento em que foi anunciado o chumbo. Francisco Nascimento.
3: Galerias cheias no Parlamento.
4: O projeto de lei é rejeitado com os votos
3: Todos de pé, num longo aplauso, assim como as bancadas dos partidos de esquerda, o Chega, mais envergonhado, foi acenando de quando em vez.
5: Como os senhores deputados sabem, as galerias não se podem manifestar, por isso não foi um momento bom.
3: Mas foi, responderam alguns deputados ao Presidente da Assembleia da República após o chumbo da reforma laboral. Estava tudo nas mãos do Chega. André Ventura.
6: Quando nós dissemos que não podíamos continuar a ter um país a trabalhar até morrer, enquanto outros fazem o contrário, é esta. É enquanto que o PS, a extrema-esquerda, estão habituados a vender-se, nós não nos vendemos pelos trabalhadores, por Portugal. Nós não nos vendemos.
3: André Ventura volta a falar de descida da idade da reforma, tema que tinha perdido força nos últimos dias. O líder parlamentar do PSD, Hugo Soares, fala em exigências de última hora.
7: As pensões dos portugueses não são motivo de brincadeira nem de precipitações de última hora. Podem berrar à vontade, porque é assim que eles cedem. O que aconteceu de ontem para hoje foi que eles cederam ao ruído e às pressões nas redes sociais. Aqui não se governa nem se legisla pela pressão das redes sociais.
3: A Iniciativa Liberal, com Mariana Leitão, coloca-se ao lado do PSD.
8: O Chega é uma força de bloqueio no país que não tem interesse em mudar absolutamente nada.
3: Já à esquerda, festeja. Rui Tavares.
9: Tal como os caranguejos andam de lado, os escorpiões andam aos zigue-zagues. Ora dizem uma coisa, ora dizem outra. Ora dizem que querem 25 dias de férias, ora acabam de votar hoje mesmo contra os 25 dias de férias.
3: E Eurico Brilhante Dias, do PS.
10: A extrema-direita bateu em retirada, foi derrotada pela força dos argumentos, depois da mobilização não só das centrais sindicais, mas de outras forças sociais. A extrema-direita bateu em retirada e foi possível derrotar esta iniciativa.
3: Paulo Raimundo, do PCP, quer virar a página.
11: Esta é uma grande vitória dos trabalhadores, é uma grande resposta da sua unidade, da sua capacidade e abre um novo ciclo. É que esta derrota, a partir da força e a partir da luta dos trabalhadores, abre um novo ciclo. O ciclo que se impõe, o ciclo dos salários, o ciclo do combate à precariedade.
3: Depois de duas greves gerais e do chumbo na concertação social, a reforma laboral também cai por terra no Parlamento.
1: Só teve os votos a favor do PSD, do CDS e da Iniciativa Liberal. O Primeiro-Ministro lamenta não ter sido informado pelas autoridades de que estava numa lista de alvos de um grupo de extrema-direita. Luís Montenegro foi questionado sobre a acusação do Ministério Público, conhecida ontem, em que nove arguidos, um dos quais um chefe da PSP, que estava ao serviço da Polícia Municipal de Lisboa, são acusados no processo relacionado com este grupo de extrema-direita por crimes de terrorismo. O Ministério Público alega que planeavam ações futuras contra alvos políticos, partidos, jornalistas e académicos. O Primeiro-Ministro diz que não sabia de nada e aproveita este caso para destacar porque é que ele defende que há informações da vida privada que devem estar vedadas ao público.
2: Parece-me que se estiver em causa uma ameaça da gravidade daquela que foi veiculada, da possibilidade de utilizar engenhos explosivos e armamento militar para uma habitação de um cidadão, que isso não possa ser alvo, naturalmente, de uma informação para todos os efeitos ditos por convenientes para assegurar a segurança das pessoas em causa.
12: Houve aqui uma falha de segurança e negligência da parte das autoridades competentes?
2: Não, não quero dizer isso. O que quero dizer é que a informação, a forma como a informação foi conhecida das pessoas visadas, que éramos nós, não foi, na minha opinião, aquela que deveria ter sido. E isso tem que ser dito porque eu não estou já preocupado com esta circunstância, mas estou preocupado com a possibilidade disto acontecer a qualquer cidadão português.
12: E vai procurar tirar ilações desta situação junto da tutela?
2: Vou, com esta intervenção que aqui estou a fazer, creio eu, alertar os respectivos responsáveis para aquilo que devem fazer em situações iguais a esta, independentemente da pessoa em causa ser Primeiro-Ministro ou ser um cidadão qualquer, em qualquer parte do país.
1: Então, respostas de Luís Montenegro ao jornalista da TSF, João Francisco Carreiro, em Bruxelas. Sobre este caso, o diretor nacional da PSP, Luís Carreiro, já afirmou que se trata de um caso excepcional, que ele lamenta e que não representa a Polícia de Segurança Pública. Agora, Palm Beach, onde Rubén Dias, da Seleção Nacional de Futebol, fez há pouco a conferência de imprensa e, entretanto, António Botelho, a seleção já está a treinar-se.
13: Está a treinar debaixo de um calor intenso, 32 graus aqui em Palm Beach, e com uma ausência no treino, Tomás Araújo não está no relvado com os restantes companheiros, faz um trabalho específico de recuperação, nem subiu sequer ao relvado. Ele saiu com um pequeno toque, uma pequena lesão muscular do jogo com a República Democrática do Congo, e está agora em dúvida para o jogo com o Uzbequistão, marcado para a próxima terça-feira. Tomás Araújo, o único ausente. Roberto Martínez treinou com 26, e nesses 26 já está Ruben Dias, que já treina apto a 100% e já está preparado para o jogo com o Uzbequistão. O central esteve então há pouco em conferência de imprensa e foi questionado por todas as críticas que têm sido feitas à seleção e também a Cristiano Ronaldo.
14: O Cris é um grande foco da atenção, mas acho que todos estamos em causa no momento destes.
13: E Ruben Dias rejeita a hipótese de o grupo estar dividido e de alguns jogadores não estarem ao lado do capitão.
14: É-me completamente indiferente todas as questões que envolvam esse tema, toda a especulação que se faça à volta desse tema, porque para mim e para todos nós isso não é um tema sequer. Nós estamos todos juntos em busca de um sonho, estamos todos juntos em ter noção de que as dificuldades são boas e nas dificuldades vamos ver do que realmente somos feitos, e como tal nós abraçamos isso como uma oportunidade de fazer algo e criar algo positivo.
13: Apresentou-se com alguma arrogância no discurso, o central português, sempre muito direto nas respostas, telegráfico por vezes, Ruben Dias, que esteve então na conferência de imprensa, e é boa notícia para Roberto Martínez, porque já treina a 100% com o grupo. Recordo, Tomás Araújo é agora a única baixa na seleção.
1: Reportagem em direto de António Botelho, o enviado especial da TSF ao Mundial de Futebol.
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2: O novo microfone sem fios e de lapela da Insta360 destaca-se imediatamente pelo aspecto. O Mic Pro conta com um ecrã e-ink que cobre quase toda a sua superfície. Através de uma aplicação, os utilizadores podem personalizar a imagem que aparece no ecrã, exibindo logotipos ou palavras. Em termos de áudio, o dispositivo traz melhorias significativas face ao modelo anterior. Cada unidade está equipada com 3 microfones internos e um processador para o cancelamento de ruído. Suporta também gravação a 32 bits flutuantes, o que evita distorções no som captado, mesmo que se grite para o microfone. O sistema oferece 3 opções de captação, cada uma pensada para um ambiente específico, como entrevistas ou reuniões. Outra boa notícia é que o Mic Pro liga-se diretamente às câmaras de ação mais recentes da Insta360, sem necessidade de um receptor externo, ao mesmo tempo que grava áudio a 48 kHz. Para evitar azares, o equipamento traz 32 GB de armazenamento interno para gravação independente. A bateria, diz a marca, chega para 10 horas de gravação. O carregamento é feito diretamente por USB-C. O Mic Pro é vendido em vários conjuntos. O básico, que inclui apenas o microfone, custa 100 euros.
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0: Boa tarde, são 3:30.
1: E nas contas que contam hoje, o corte decidido pela Câmara de Lisboa no apoio às refeições escolares de quem não é beneficiário de ação social, comparação dos 0,4% de poupança no orçamento anual com outras despesas que tem a Câmara. Nuno Correia da Silva diz que é na comparação que se revelam as prioridades.
2: A Câmara de Lisboa decide cortar o apoio nas refeições escolares de todos os alunos que não têm ação social escolar. Cortar o apoio nas refeições escolares é uma opção que diz muito mais sobre quem a toma do que qualquer outra decisão política. As refeições escolares das crianças e jovens deviam ser a prioridade de qualquer autarquia. Não há nenhuma outra opção que possa prevalecer sobre esta prioridade. O valor alocado às refeições escolares já é em si

0: de algum contexto que ele tenha estado que possa não ter evoluído tanto, mas chega agora a um contexto que ele pode evoluir, e também o futebol português é diferente do futebol brasileiro, que é muito mais tático do que o futebol brasileiro.
1: Rui Duarte esteve no Atlético Minas Gerais nos últimos 2 anos, procura agora um novo clube entre Portugal e o Brasil. Mas o Benfica está também atento ao mercado espanhol. O jornal A Marca diz que os encarnados estão a olhar para Yann Virgili. É um extremo espanhol, 19 anos, que esteve no Mallorca, fez a formação no Barcelona e está também, nesta altura, a ser seguido por outros clubes espanhóis. No Famalicão, Matiz Janjal, jovem de 17 anos, do Paris Saint-Germain, vai ser reforço a custo zero. A informação é do jornal francês Le Parisien, que diz que o jovem vai assinar um contrato nos próximos dias. Recusou renovar contrato com o Paris Saint-Germain depois de ter feito 2 jogos na equipa principal às ordens de Luís Henrique. O sorteio da Primeira Liga está marcado para o dia 2 de julho. É nesse dia que se fica a conhecer os jogos da próxima jornada, num evento na sede da Liga Portugal no Porto. Isto no dia em que a Autoridade da Concorrência aprova o modelo proposto para a centralização dos direitos televisivos. E por isso, Reinaldo Teixeira, presidente da Liga Portugal, considera que este é um passo importante para a discussão e finalizar a discussão sobre a centralização dos direitos televisivos. E a fechar, falamos ainda do futsal, porque Portugal vai jogar com a Dinamarca e com a Roménia na qualificação para o Mundial 2028. Jorge Brás, selecionador nacional, não se esconde e garante que Portugal tem a obrigação de ganhar todos os jogos.
2: O Mundial de Futsal, onde cabem menos equipas do que este Campeonato do Mundo de Futebol. Campeonato do Mundo, onde para além de Portugal há outras seleções em destaque e com momentos bem diferentes. Escutamos agora Rolando, antigo internacional português, mas que nasceu em Cabo Verde. O repórter da TSF, Tiago Barquinha Gonçalves, estou este antigo central do Futebol Clube do Porto, do Sporting de Braga e também da seleção portuguesa. Sobre a seleção nacional, Rolando acredita que Portugal ainda vai a tempo de apanhar o comboio para a próxima fase.
3: Qualquer jogo que Portugal entre em condições normais é forte candidato para a vitória. Por isso que conseguiu os títulos que tem conseguido, que cada vez Portugal está mais perto dos títulos, está mais perto das decisões, e esperemos que este ano consiga voltar às decisões e estar lá.
2: Rolando, que nasceu em Cabo Verde, e aplaude a exibição da equipa cabo-verdiana diante da Espanha, uma das surpresas da primeira ronda deste Campeonato do Mundo.
3: Ainda sinto sempre que falam desse jogo, sinto aqui a pele de galinha, porque é aquele tremelique de felicidade, porque acima de tudo é isso, é uma felicidade enorme, um orgulho gigantesco no trabalho que os jogadores fizeram, da equipa técnica, da direção, de todos. É um trabalho que vem de muitos anos, e esse ver Cabo Verde, ver o teu país tão pequenino, mas com um coração gigantesco enorme, a bater-se, ao contrário do que as pessoas pensavam, que iam de passeio, mas não a bater, só contra uma das melhores seleções a nível mundial, a conseguir um empate com ressalva de fazer uma falta. Normalmente num jogo desse a equipa defende, mas é para os contra-ataques com falta, perdas de bola, a jogar o jogo em si, claro que mais defensivo, mas a bater-se de frente, a aguentar-se, estoicos, bravos, e é um marco gigantesco para o país, não só a nível desportivo, mas em todos os sentidos.
2: Cabo Verde defronta no domingo às 11 da noite a seleção do Uruguai, e Rolando espera que a seleção dê ainda mais surpresas neste Campeonato do Mundo, para a alegria do povo cabo-verdiano.
3: Conheço o treinador pessoalmente, conheço alguns jogadores que ainda tem alguns que conheço de casa, lá de Cabo Verde, tem alguns amigos. É muito trabalho, eu sei pelo que eles passaram, eu sei tudo o que abdicaram para estar nesse momento, foi muito, muito, muito trabalho, e eles provaram que é possível, e todo o cabo-verdiano está à espera que esse momento agora continue, que agora consigam no próximo jogo, é como fizeram esse, é um jogo a jogo, agora o próximo jogo conseguir um bom resultado contra um fortíssimo Uruguai, e ir pouco a pouco para conseguir ainda fazer mais orgulhosos os cabo-verdianos.
2: Rolando, a contar os dias para esse jogo diante da seleção do Uruguai de Cabo Verde, vai ser para a seleção cabo-verdiana o segundo jogo em campeonatos do mundo de futebol, e um jogo que acontece antes do Portugal Uzbequistão da segunda jornada da fase de grupos desta competição. Mas esta madrugada o Brasil volta a jogar, vai estar também na segunda jornada, à 1:30 da manhã, hora de Lisboa, defronta a seleção do Haiti, e Elton, antigo guarda-redes do Futebol Clube do Porto e antigo guarda-redes da

0: seleção do Brasil, acredita, e olhando para os guarda-redes neste campeonato do mundo de futebol, que o guarda-redes português é, neste momento, um dos melhores do mundo e um dos melhores guarda-redes presentes também na competição.
1: O Diogo não precisa estar a mostrar para ninguém, nem afirmar de que ele é um excelente guarda-redes, é o meu ponto de vista. Eu acho que a oportunidade dele, sim, ser dos melhores ou o melhor nesse campeonato é algo que não depende só dele, né? E nós sabemos muito bem de que o guarda-redes pode fazer milhares de defesas até os 89. Se chegar aos 90, sofrer um golo, tudo aquilo que ele fez em 89 minutos acaba por ser esquecido. Mas eu não acredito que isso aconteça. Eu torço para que isso não aconteça.
0: Quanto à seleção do Brasil, que Elton chegou a representar, o guarda-redes, o antigo guarda-redes, considera que a equipa brasileira ainda não conseguiu formar realmente um coletivo.
1: É necessário muito mais do que ter bons atletas. É necessário os atletas quererem, é necessário ter uma ligação muito forte, os atletas se conhecerem e estarem convictos de que podem. E vão dar o litro, vão correr de forma diferente, né, para poder ajudar uns aos outros. E lá dentro é justamente isso. É o jogo coletivo, não é individual. Por mais carisma, por mais qualidade, por mais prestígio que tenha um atleta, ele sozinho não vai conseguir.
0: E Elton espera algo diferente da seleção brasileira, que esta madrugada defronta o Haiti, ainda na agenda neste Campeonato do Mundo para o dia de hoje. Estados Unidos, Austrália, já às 8 da noite. Depois Escócia, frente à seleção de Marrocos no grupo do Brasil. O jogo começa às 11 da noite e pode ser decisivo neste grupo. Quanto aos jogos da madrugada, a Brasil-Haiti, à 1h30 da manhã, e depois às 4 da manhã, Turquia e Paraguai jogam também neste Campeonato do Mundo. Duas equipas que jogam pela sobrevivência na competição nesta segunda jornada, depois de terem sido surpreendidas na primeira ronda. Regresso aos comentários do Manuel Costa Monteiro e escutamos aqui outros tons das cores deste Campeonato do Mundo. Cabo Verde, Brasil, tal como a seleção portuguesa, aqui com momentos um pouco diferentes. Escutámos rolando sobre a seleção de Cabo Verde. É uma das equipas a surpreender este campeonato do mundo, que não tem corrido muito bem às equipas europeias.
2: É verdade, e há aqui uma acentuação clara de crescimento das equipas asiáticas, por exemplo, e também das equipas africanas. E é um dado interessante. Estes três empates, onde está, digamos, olho do furacão, de equipas que são, não direi favoritas, mas são candidatas, empates quer da Espanha, quer de Portugal, quer do Brasil, são empates diferentes. Uma coisa é Portugal empatar com o Congo uma bola e ter menos remates que o Congo. Outra coisa é a Espanha empatar com o Cabo Verde a zero golos, mas muitas hipóteses de marcar, e Vozinha foi de facto um elemento fundamental nesse empate. Outra coisa é o empate do Brasil com o Marrocos. Marrocos não é mica para qualquer, não é seleção qualquer, e eu diria que pode ser eventualmente uma das grandes surpresas deste Mundial. Uma equipa muito bem organizada, cheia de talento, uma equipa com muito jovem, em progressão, de trabalho de base claramente, a trabalhar para o futuro. Eles vão fazer o Campeonato Mundial dentro de alguns anos, e é uma equipa a ter em conta claramente. Quanto à equipa do Brasil, acho que há uma equipa que tem aqui um problema a resolver. Um futebol diferente, as ideias são diferentes, do futebolista brasileiro para o técnico Ancelotti, tem ideias completamente diferentes. A adaptação não está a ser fácil das ideias de Ancelotti à equipa. A equipa tem, é preciso dizer, o Brasil perdeu claramente qualidade individual. Há muitas indecisões e falta de qualidade, por exemplo, nas laterais. É visível essa qualidade. E é um Brasil que está muito dependente também do talento individual, quer de Vinícius, que tem sido o grande desequilíbrio da equipa do Brasil, mas, qualquer das formas, há sempre uma tendência para estas equipas que são candidatas a crescerem com o tempo. Portugal, Espanha, Brasil, algumas já cresceram depressa, a Inglaterra cresceu depressa, a França já deu sinais claros de que cresceu e está quase no ponto. Estas vão crescer porque o campeonato é longo. Mas acho que o Brasil pode ter aqui um problema em termos de banco, poderá não ter tantas opções quanto os rivais em termos de banco, mas é sempre um candidato a ter em conta, até pela matreirice de Ancelotti. A minha dúvida que eu tenho é esta: até que ponto é que a matreirice, a forma de ver o jogo e de dominar os egos de Ancelotti, consegue encaixar naquilo que é um futebol mais luxuoso, mais caótico, mais inebriante do futebolista brasileiro.
0: O Brasil tem uma figura enigmática neste campeonato do mundo. Neymar, que já treina no relvado, mas ainda não entra para as contas neste jogo com o Haiti. Mas há mais dúvidas neste momento sobre o número 10 do Brasil do que certezas.
2: Sim, é verdade. E repara, até a forma como Neymar tem sido gerido é a marca de Ancelotti. Digamos, ele não deitou de fora Neymar, porque sabe que é um símbolo nacional. Mas sabe também que Neymar não pode dar tudo aquilo que deve e que pode. Acho que Neymar não vai ser titular no Brasil nestes jogos mais próximos. Poderá ser eventualmente utilizado durante cada jogo e conforme as circunstâncias, porque de um momento de gênio sai Neymar. Nunca se pode desprezar Neymar. Basta um flick-flack para Neymar aparecer e desequilibrar o jogo. É sempre um elemento a ter em conta, mas penso que Neymar, nesta altura da sua carreira, temos de ser conscientes e ter também um pouco os pés assentos na terra, aquilo que há, alguns não têm a nível mundial. Neymar pode ser útil para o Brasil, para desbloquear algum jogo que seja mais encarvado e a equipa adversária seja mais desgastada.
0: Neste Mundial, tendo tido mais golos para já e avaliando a primeira jornada da fase de grupos do que é habitual, tem-te agradado o futebol nos relvados da América do Norte neste Campeonato do Mundo?
2: Olha, eu acho que é digamos, acho que este Mundial está a banalizar o futebol. A banalizar no sentido de que, repara, há cerca de 50% de aumento de equipas relativo a 2022. Há muito jogo, há muito futebol. As pessoas cansam-se de haver tanto futebol. E este aspecto pode ser determinante para eventualmente o futebol se tornar um pouco mais banalizado e para todo o sabor e todo o seringando. E depois há este aspecto também é importante. Só 16 equipas é que são eliminadas. Praticamente quase toda a gente chega à frente. E outro aspecto importante que pode e tem a ver com a menor qualidade eventual dos jogos. Repara, os jogos são jogados, passa a redundância, em 4 fusos horários diferentes. Canadá, México e Estados Unidos, cada qual na sua zona, e portanto isto também interfere as condições climáticas. E repara, às vezes há jogos às 18 horas e na jornada seguinte jogam às 23 ou à 1:30. Isto obviamente tem consequências no trabalho do grupo e tem consequências no rendimento da equipa. Acho que o alargamento, de certa maneira, há aqui algumas goleadas. Ainda ontem o Canadá ganhou por 6-0 a uma equipa do Qatar. Há um desequilíbrio muito grande e este alargamento beneficiou claramente o desequilíbrio. Há muitas goleadas, muitos golos marcados, mas isso não retrata de facto a realidade do futebol mundial. Alarga-se para dar maior projeção, alarga-se para ter mais receitas, alarga-se para ter mais gente, alarga-se eventualmente numa tentativa idealista de as equipas menos crescidas, digamos assim, menos aptas, de cresceram em contacto com a experiência das mais rutinadas e das melhores. Acontece as profissões, digamos que quem entra numa profissão começa a crescer com aqueles que são mais idosos, mais veteranos e que têm mais experiência. Acontece isso no futebol, mas obviamente isso tem um outro lado da moeda, que é um Mundial claramente desequilibrado. Dos jogos que vi, gostei da França, por exemplo, uma segunda parte bem conseguida da França, gostei da Inglaterra com a Croácia. Atenção à Inglaterra, está uma equipa muito bem formatada e muito bem trabalhada. De resto são jogos pouco impactantes, com pouco brilho. Começa agora a crescer, digamos, a entrar na segunda jornada mais decisiva. Aí não se pode perder, aí tem de se ganhar, aí é tudo ou nada, ou vai ou fica. A primeira jornada é mais de conhecer, não tentar não perder, digamos assim. Tem sido um futebol mais pragmático, mas não tem sido nada entusiasmante.
0: Agradeço ao Manuel Costa Monteiro estes comentários no Diário do Mundial, um campeonato do mundo que prossegue com vários jogos esta noite, incluindo o duelo entre a Escócia e a seleção de Marrocos. Seleção escocesa que estamos a apresentar esta tarde e uma seleção que teve até menção na Casa da Democracia Escocesa quando se apurou para este Mundial. Rita da Silva Vieira.
3: Mr. Speaker, let me start by congratulating Scotland.
4: Os 28 anos de espera para a Escócia regressar a um campeonato do mundo foi tão importante que até mereceu uma referência no Parlamento Britânico, mesmo que nem todos tenham gostado.
5: What about that? Camden Heroes, the first Scotland team to reach a World Cup in almost 30 years, and that...
4: O jogo épico frente à Dinamarca deu a qualificação, uma vitória em casa por 4-2. Os adeptos da Escócia são uns dos mais apaixonados da Europa. Flower of Scotland, um dos hinos mais memoráveis, que arrepia qualquer um e que inspira McQueen, McTominay e Andy Robertson a levar a seleção a voos mais altos. É o nono mundial da história da Escócia, mas nunca passaram a fase de grupos. Este ano, a tarefa está longe de ser simples. No grupo C, com Marrocos, Brasil e o Haiti, a Escócia quer fazer história. Em 98, no Mundial de França, a música oficial da seleção tinha um pedido: Don't come home too soon. Não venham para casa cedo demais. Para este Mundial, o pedido é o mesmo.

0: canção escocesa aqui apresentada pela Rita da Silva Vieira com o som cuidado pelo Daniel Leitão. E a fechar, damos um salto ao lado neste campeonato do mundo de futebol, porque entretanto no atletismo, Pedro Pablo Pichardo, antigo campeão olímpico, regressou à competição e esta tarde fez a melhor marca no triplo salto da temporada. 17 metros e 71 na primeira competição oficial para ele, na Golden League de Atletismo, no meeting de Doha. Pedro Pablo Pichardo de regresso à boa forma e também às competições no atletismo, neste caso no triplo salto, com uma marca de 17 metros e 71, ou seja, em 3 saltos, e comparando isto com o futebol, seria o suficiente para ele, no limite da grande área e zona frontal, aterrar já dentro da baliza.
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0: São 7h58 menos uma hora nos Açores.
1: A ministra do Trabalho diz que não se sente fragilizada com o chumbo do pacote laboral e, tal como Luís Montenegro, destaca que o governo não podia aceitar nada que colocasse em causa as pensões. As confederações patronais estão desiludidas, falam de uma oportunidade perdida e receiam por novas reformas. Rui Tavares admite que a governabilidade está em causa, aconselha Luís Montenegro a refletir e pergunta se ele gosta de ser enganado por André Ventura. A ministra da Justiça afirma que compreende a indignação e a preocupação do primeiro-ministro e revela que já conversou com as autoridades competentes devido às críticas de Montenegro, que não foi informado de que estava numa lista de alvos de uma organização de extrema-direita. Fica em prisão preventiva a mulher que confessou ter assassinado a enteada de 8 anos. A medida de coação mais grave foi decidida após o primeiro interrogatório no Tribunal de Vila Pouca de Aguiar.
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0: Temperaturas há momentos, Porto 21 graus, Ponta Delgada 22, Funchal 24, Lisboa 25 graus e Faro em instantes com 27. Edição das 8 horas, Ana Cristina Henriques.
1: Maria do Rosário Palma Ramalho considera que não faz sentido perguntar-lhe se tem ou não condições para se manter no cargo depois de ter sido chumbada a reforma da lei laboral. A ministra, em declarações ainda há instantes no Parlamento, e tal como já tinha dito Luís Montenegro, responsabilizou o partido Chega por este chumbo. Francisco Nascimento, a ministra, também insiste que o país perdeu aqui uma oportunidade de avançar.
2: A ministra do Trabalho já tinha admitido que um eventual chumbo da reforma laboral seria uma derrota para o governo. Agora, com o chumbo consumado, acrescenta.
3: É sobretudo uma derrota para o país, porque de facto perdeu-se uma oportunidade histórica de permitir que Portugal avançasse numa matéria em que está muito mal na cauda da Europa, em termos de salários, em termos de produtividade.
2: E a responsabilidade, afirma Maria do Rosário Palma Ramalho, é do Chega.
3: O governo de Portugal tem um elevadíssimo sentido institucional e, portanto, em caso algum, poderia trocar qualquer reforma que fosse pelo hipotecar das pensões dos portugueses, como foi essa a razão pela qual não se fez acordo com o partido do Chega. Evidentemente que o governo está tranquilo e claro que os portugueses vão também tirar as suas ilações.
2: A reforma laboral chumbou na concertação social e no Parlamento. No final de contas, que reflexão faz o governo?
3: O governo de Portugal tem um elevadíssimo sentido institucional e, portanto, em caso algum, poderia trocar qualquer reforma que fosse pelo hipotecar das pensões dos portugueses, como foi essa a razão pela qual não se fez acordo com o partido do Chega. Evidentemente que o governo está tranquilo e claro que os portugueses vão também tirar as suas ilações.
2: Não mudaria nada, reforça Palma Ramalho, que também não vê razões para a admissão.
3: Essa pergunta não faz sequer qualquer sentido.
2: E se a prestação social única, outra reforma do Ministério do Trabalho, também chumbar?
3: Em ambos os casos a pergunta não faz sentido e, sobretudo, não faz sentido colocar à ministra, porque se trata em ambos os casos de reformas do governo que, neste caso, coube a esta ministra setorial, não é? Apresentar.
2: Fica por saber se o governo admite apresentar ao Parlamento, de forma autónoma, medidas do pacote laboral.
1: A tranquilidade de Maria do Rosário Palma Ramalho em declarações registadas pelo repórter da TSF Francisco Nascimento e que acompanhámos em direto. Palma Ramalho falou há pouco na Assembleia da República. Já depois de ao início de tarde, a partir de Bruxelas, Luís Montenegro ter manifestado confiança absoluta na ministra do Trabalho, o primeiro-ministro afirmou que o governante mais não fez do que apresentar a posição do executivo sobre a reforma laboral, que, nas palavras do primeiro-ministro, se mantém intocável. Luís Montenegro, nestas declarações aos jornalistas em Bruxelas, admitiu fazer uma reflexão para recolocar no futuro esta lei laboral para a reforma, isto depois de ter sido questionado sobre se pensa fazer isto num eventual cenário de maioria absoluta. A resposta vem com um ligeiro sorriso na voz.
4: O que eu posso responder quanto a isso é que as nossas convicções e as nossas propostas para Portugal se mantêm intactas. Saberemos fazer a leitura política para recolocar este tema no tempo e no modo que forem convenientes. Isso será uma análise que farei no futuro.
1: Luís Montenegro prometendo fazer essa reflexão. E enquanto as confederações sindicais se emocionaram com o chumbo desta reforma da lei laboral, as confederações patronais expressam desilusão. A CIP, a Confederação Empresarial de Portugal, defende que melhorar as regras laborais é fundamental para o país conseguir virar a página de décadas de baixa produtividade. Em comunicado, o presidente Armindo Monteiro escreve que a CIP mostrou que os empresários não querem despedir nem reduzir os direitos dos trabalhadores, querem criar emprego, criar riqueza e consolidar a paz social. Apesar da insistência da TSF para falar com as confederações, elas preferem enviar comunicados. Foi também o caso da Confederação do Comércio e Serviços de Portugal, que diz que o chumbo da reforma laboral é uma oportunidade perdida e que dá uma perspectiva de um futuro sombrio quanto à capacidade do país avançar com outras reformas. Gustavo Paulo Duarte, o presidente da Confederação do Comércio e Serviços, acredita que estamos aqui perante um sinal vermelho que é muito preocupante, porque é também um sinal da falta de consenso político. Também a Confederação do Turismo de Portugal fala de uma oportunidade que o país perdeu para avançar. No comunicado enviado à TSF, a Confederação do Turismo responsabiliza a UGT pela falta de acordo em sede de concertação social. Francisco Calheiros, o presidente da Confederação, admite que o país necessita de reformas urgentes e insiste que uma nova lei laboral continua a ser essencial. Este pacote laboral foi recusado no Parlamento, chumbado na Generalidade, com o Partido Chega a juntar-se às bancadas da esquerda, depois de não ter alcançado um acordo com o Executivo. Isto embora ontem, no debate parlamentar com a ministra André Ventura, tenha dado a entender que a viabilização estava certa. Hoje, pouco antes da votação, ainda pediu um adiamento, cerca de meia hora, mas não houve nenhum acordo. Hugo Soares acusou o Partido Chega de ter cedido à pressão das redes sociais e também denunciou exigências de última hora para a descida da idade da reforma. Pedro Mota Soares considera que depois daquilo que aconteceu hoje, o Governo fica a saber que não pode contar com o Partido Chega para medidas que possam ter um custo eleitoral no programa da TSF não alinhados. O antigo Ministro do Trabalho, no Governo de Pedro Passos Coelho, mostrou-se convicto de que isso terá ficado claro para o Luís Montenegro.
5: Quando há uma medida que é mesmo importante para o país, mas que implica coragem, implica ter a capacidade de dizer, olha, como dissemos no governo, como o primeiro-ministro disse, no governo em que eu participei, que se lixem as eleições, o que é importante é mesmo o país, o Chega salta sempre fora. Isso diminui a capacidade de se poder olhar para o Chega como um parceiro de governabilidade, porque, na verdade, quando há reformas importantes para o país, se o Chega a sentir que isto tem um custo eleitoral, salta fora.
6: Mas estima o Pedro Mota Soares que o que aconteceu hoje marque um novo tempo na relação do governo com o Chega?
5: As questões do primeiro-ministro para mim foram claras. Eu acho que o primeiro-ministro percebeu que em temas mesmo importantes para o país, em que o Chega sinta que pode ter uma contestação, o Chega não vai estar ao pé do governo. Não é um parceiro de confiança para qualquer reforma estrutural que o país precise.
6: E, portanto, conversa acabada.
5: Parece-me que sim.
1: Essa é a convicção de Pedro Mota Soares na conversa com o jornalista da TSF, Artur Carvalho, no programa Não Alinhados, da TSF desta tarde. Vai poder ouvir na próxima hora, num horário diferente do habitual, porque tivemos de escutar a Ministra do Trabalho no Parlamento. Isso atrasou a emissão do programa da TSF Não Alinhados, mas vai poder ouvi-lo na próxima hora. Rui Tavares, no final da conversa com o Presidente da República, declarou a morte da reforma laboral e admitiu que a governabilidade fica em dúvida. O líder do Partido Livre questiona se Luís Montenegro gosta de ser enganado por André Ventura, defende que o governo minoritário tem de rever as escolhas que assumiu e aconselha por isso o Primeiro-Ministro a fazer uma reflexão.
7: Essa maioria direita não tem confiança uma na outra. Traem-se mutuamente e não podem dar confiança ao país também. Para Portugal, para a nossa política, o que nós vemos é que a situação, a governabilidade fica em dúvida. Não costuma ser do meu estilo pedir a demissão de ninguém. Agora, ontem vi uma Ministra do Trabalho que chegou ao Parlamento julgando contar com uma vitória no papo e, portanto, não era preciso sequer respeitar o resto do Parlamento. E, portanto, evidentemente é todo o Governo que está em causa com isto. O Primeiro-Ministro tem que fazer uma total revisão da sua atitude perante o Parlamento. Um Governo minoritário não se comporta perante o Parlamento com a arrogância de um Governo maioritário, nem um Governo maioritário se deveria comportar assim, e menos ainda pensar que se calhar tem essa maioria absoluta porque conta para ela com André Ventura. Quer dizer, eu não sei se o Sr. Primeiro-Ministro gosta de ser enganado por André Ventura.
1: Essa a questão de Rui Tavares em declarações, depois de ter sido recebido esta tarde pelo Presidente da República no Palácio de Belém. A Procuradoria-Geral da República informa que a investigação só teve conhecimento da lista de alvos identificados pelo grupo neonazi que tem 9 arguidos, acusados pelo Ministério Público. A investigação só teve conhecimento dessa lista de alvos numa fase adiantada do processo, garantindo que nenhuma entidade corria perigo nesse momento. Na lista de alvos estava o Primeiro-Ministro Luís Montenegro. A Procuradoria-Geral da República disse que foram identificados os alvos ou ameaças num estado avançado da investigação, no decurso de uma muito extensa e morosa análise de 8 terabytes de prova digital que foi apreendida aos arguidos. São esclarecimentos da Procuradoria-Geral da República numa resposta enviada à agência Lusa. A Procuradoria diz que no momento em que foi descoberta essa lista já estavam em prisão preventiva os principais arguidos e por isso não havia nenhuma situação de perigo em concreto para nenhuma entidade. O Primeiro-Ministro lamentou esta tarde não ter sido informado pelas autoridades de que estava na lista de alvos deste grupo de extrema-direita. Luís Montenegro, nas declarações que fez em Bruxelas, destacou que a situação é muito delicada, mas ninguém o avisou, João Francisco Guerreiro.
8: Lamenta que a ameaça à própria segurança não lhe tenha sido participada diretamente pelas autoridades. O Primeiro-Ministro Luís Montenegro confessa que foi apanhado de surpresa pela notícia e afirma que este não é o procedimento apropriado.
4: Parece-me que, se estiver em causa uma ameaça da gravidade daquela que foi veiculada, da possibilidade de utilizar engenhos explosivos e armamento militar para uma habitação de um cidadão, que isso não possa ser alvo, naturalmente, de uma informação para todos os efeitos, ditos por convenientes, para assegurar a segurança das pessoas em causa.
8: Questionado sobre se vai pedir responsabilidades às autoridades envolvidas, Luís Montenegro afirma que, para já, pretende alertar.
4: Vou, com esta intervenção que aqui estou a fazer, creio eu, alertar os respectivos responsáveis para aquilo que devem fazer em situações iguais a esta, independentemente da pessoa em causa ser Primeiro-Ministro ou ser um cidadão qualquer, em qualquer parte do país.
8: A notícia foi divulgada durante a reunião em Bruxelas com Volodymyr Zelensky, sem telemóveis na sala e incontactável, e o Primeiro-Ministro soube das ameaças à própria segurança à saída do encontro com o Presidente ucraniano.
4: Completamente surpreendido por essa notícia. Estava, de resto, num contexto de reunião em que nem sequer estava contactável e lamento profundamente que uma questão que coloca em causa a segurança de um cidadão, no caso o Primeiro-Ministro e a sua família, mas podia ser aplicável a qualquer português, não tivesse sido partilhado com os próprios.
8: Montenegro classifica a situação como delicada.
4: Foi extremamente, enfim, delicado que a minha família, nomeadamente a minha mulher e os meus filhos, tivessem tido essa notícia da forma igualmente surpreendente e sem poderem falar inclusivamente comigo.
8: O chefe do governo deixa por isso um recado às autoridades envolvidas.
4: A forma como a informação foi conhecida das pessoas visadas, que éramos nós, não foi, na minha opinião, aquela que deveria ter sido.
8: O Primeiro-Ministro a falar em Bruxelas, à margem da reunião do Conselho Europeu, durante o qual foi surpreendido com a informação de que um grupo radical tinha planos para atacar o chefe de governo e a própria família.
1: A Ministra da Justiça, Rita Judice, disse, entretanto, que compreende e acompanha esta indignação e preocupação do Primeiro-Ministro, considerando que este caso serviu como um alerta para todos. A Ministra, citada pela agência Lusa, diz que já teve conversas com o Ministério Público e com a Polícia Judiciária. Está a ser feita uma reflexão sobre estas críticas deixadas pelo Primeiro-Ministro por não ter sido informado das ameaças de que era alvo por parte da extrema-direita. Rita Judice, em declarações à margem de uma cerimónia na Assembleia da República, considera essencial que todos façam uma reflexão, a começar por quem tem responsabilidades nesta matéria. Foi questionada pelos jornalistas se estava a apontar críticas à Judiciária ou ao Ministério Público. A Ministra da Justiça garante que não, mas acrescenta que há sempre margem para melhorias. Questionada sobre se pediu mudanças a estas entidades, na sequência do que disse o Primeiro-Ministro, Rita Júdice sublinhou que não dá instruções à Polícia Judiciária, mas diz que há essa reflexão que deve ser feita, porque ninguém fica indiferente a uma situação como aquela que foi relatada, não só pela dimensão do problema, da ameaça e de ser a própria casa do Primeiro-Ministro que fica sob ameaça ao nível do armamento militar. E por isso Rita Júdice diz que é preciso fazer essa reflexão, está a ser feita e que é sempre possível melhorar. O Diretor Nacional da Polícia de Segurança Pública foi também questionado ao início da tarde sobre este caso. Ele lamenta, diz que é um caso excepcional que não representa a PSP e garantiu também, Luís Carrilho, que o agente acusado, um chefe da PSP que na altura estava ao serviço da Polícia Municipal de Lisboa, não teve acesso ao serviço onde poderia ter obtido informação sobre a segurança de Luís Montenegro.
9: A Polícia Municipal Lisboa e do Porto é composta por polícias da Polícia de Segurança Pública. Mas o nosso SEI, que é o sistema estratégico de informação que nós temos, não é acessível aos polícias da Polícia Municipal, porque não, é uma polícia administrativa que não tem cariz de investigação criminal ou criminal.
10: Não poderia ter acesso através de outra forma, através de outros colegas?
9: Fontes abertas.
1: São declarações de Luís Carrilho ao início desta tarde, diretor nacional da PSP, declarações à RTP. Ontem ficámos a saber da acusação do Ministério Público em que 9 arguídos, um dos quais um chefe da PSP, ao serviço da Polícia Municipal de Lisboa, são acusados neste processo relacionado com o grupo de extrema-direita por crimes de terrorismo. O Ministério Público alega que estavam a planear ações futuras contra alvos políticos, partidos, jornalistas e académicos. Na lista de alvos estava o Primeiro-Ministro, Luís Montenegro. Recordo-lhe que a Procuradoria-Geral da República diz que só numa fase muito adiantada é que a investigação teve conhecimento da lista de alvos identificados por este grupo de extrema-direita. A Procuradoria garante que nessa altura nenhuma entidade corria perigo, já que os arguídos já estavam em prisão preventiva.
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0: E esta semana a proposta leve a abrir. O que é o amor de Fabien Gorgeac? Uma comédia ligeira sobre um casal que se tenta separar duas vezes. Vincent Macaigne e Laure Calamy são um antigo par que tenta desta vez a anulação do casamento para que ele, de facto, se possa voltar a casar, neste caso, pela Igreja Católica. Com um humor subtil, Fabien Gorgeac constrói uma parábola sobre relações modernas. Longe de ser memorável, este sucesso do cinema francês é de uma frescura assinalável. Em Paris, cheguei à fala com o realizador.
1: É verdade que queria fazer um filme sobre o amor e queria que circulasse o mais possível. Diz-se que é uma comédia sobre o casamento, depois torna-se uma comédia sobre o divórcio e acaba numa comédia sobre a família.
0: E como o filme está tão bem interpretado, tão bem escrito, pairava uma dúvida. C'est quoi l'amour? Foi ganho pelo argumento ou pelo trabalho dos atores?
1: O filme está muito próximo do guião, exceto que a Laure e o Vincent e a Melanie Henry compreendem tudo tão bem que às vezes dá uma impressão muito real, que também vai buscar as experiências individuais de cada um e ainda traços de improvisação, até porque são atores que adoram tudo isso. Trabalhamos muito esse lado. É uma mistura dos dois.
0: Para Gorgeac, havia um objetivo claro na narração deste labirinto de equívocos de um casal que tenta a anulação católica do seu casamento antigo.
1: Como é que pessoas normais vivem algo extraordinário? O facto de ter chegado ao Vaticano, há poucos casos destes em França, isso acontece porque o próprio sistema evita isso. Quando se interpõe um recurso em segunda instância, é o próprio sistema que evita mais desacordos. Mas há países em que isso acontece com frequência. É o caso da América do Sul, em que estas questões chegam frequentemente até ao Vaticano. Eu puxei um bocado as coisas para o meu lado nesse aspecto, mas no resto é tudo bastante realista.
0: O que é um amor tem um charme francês refinado, coisa rara, raríssima, precisamente neste género de comédias francesas. Uma sugestão para um novo festival no São Jorge, em Lisboa. Chama-se MOCA, primeira mostra de cinema arqueológico. Tem filmes especializados em arqueologia, mas outras visões pensadas para um público mais abrangente. Cinema que se divide em curtas, médias, longas, sobretudo com olhar documental. Além dos filmes e das oficinas, a organização dá-nos ainda um jantar especial e debates. O espectador mais cinéfilo dar-se-á bem com o cinema de Werner Herzog, aqui com Cave of Forgotten Dreams. Do cinema português, destacamos As Estações de Maurine Fazendeiro, filme que nos mostra um Alentejo que não pode ficar esquecido. Passemos agora para o VOD, o vídeo on demand das nossas operadoras, e é lá que encontramos este Anémona de Ronan Day-Lewis com Daniel Day-Lewis, o maior ator vivo. Inacreditavelmente, não foi visto em sala em Portugal, é um thriller inédito. Pois bem, o relato de dois irmãos britânicos que se encontram depois de uma longa ausência. Entre eles, há um passado trágico que remete para os traumas da luta contra o IRA. Day-Lewis, o filho, promete ser uma voz de viragem do cinema inglês. Day-Lewis, o pai, é de novo monstruoso. Foi um crime não ter sido nomeado nos Golden Globes ou mesmo nos Oscars. Mas esta é uma proposta demasiado off para os prémios. Volta às estreias da semana e, em jeito de créditos finais, recomendo Magalhães, um biopic anti-biópico de Fernão Magalhães, relato de Lave Dias, com Gael García Bernal no papel principal. Um épico de cinema de arte e ensaio, perfeito para quem quer repensar as glórias das conquistas europeias colonialistas. É um filme que a espaços possui uma beleza invulgar. Para a semana, outros filmes, outras propostas. Que o cinema esteja connosco.

0: Na Source TSF, ficamos com o TSF Cinema, com o Rui Pedro Dendinha. 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Estamos de volta com mais uma edição das entrevistas curtas na Source TSF e o convidado desta edição é o músico e compositor António Cassapo, com ele que vamos conversar durante alguns minutos e vamos ficar a conhecer também um pouco mais daquilo que, para além do que já fez, com 7 álbuns editados, vamos tentar perceber o que é que o António nesta altura também está a fazer, mas vamos começar pelo início. António, muito obrigado por teres aceito o convite para estarmos aqui. Vamos ao início, 1992, o ano em que tu te aventuras para a estrada com a tua primeira banda. Como é que foi esse processo? Guardas memórias?
1: Ah, claro que sim, isto é daquelas coisas, quando se começa esta aventura e esta magia, não dá para esquecer. E a música sempre teve presente na minha vida, não como instrumentos, mas ao ouvir. Em minha casa sempre se ouvia muita música, é quase como aquela, em casa, no carro, em todo lado. Outro tipo de música, obviamente, não era a minha zona de conforto, e aquilo que eu gosto mesmo de ouvir é basicamente, é tudo, pronto, mas é o rock essencialmente. E foi mais ou menos nessa altura, finais dos anos 80, quando a coisa começou a ter outra importância na minha vida, a música, e foi mais ou menos isso. Depois há sempre um vizinho, ou coisa assim, ali em Oeiras, que compra uma guitarra, e depois começamos a ir para a casa dele a ouvir ele a tocar, e depois vão começar a cantarolar e não sei o que, aquela coisa toda, e eu começava a fazer um ritmo lá com os paus ou com algumas coisas quaisquer, e a coisa começa a desenvolver. Pá, e a partir daí, depois há uma altura em que nesta, lá está, esta influência também do rock, aquele início dos anos 90, houve muita coisa que mexeu comigo, e eu pensei, não, isto realmente, pá, é algo que eu não consigo passar, e eu tenho que fazer alguma coisa pela música. E então comecei a tocar. Inicialmente comecei pela bateria e fui até aos dias de hoje.
0: Tu depois desse período, não é? Portanto, integras mais uma banda, Os Negativo, também foi outro processo musical do qual fizeste parte.
1: Foi a banda como vocalista. Isso foi logo em 93, foi no ano a seguir, em que eu morava em Oeiras, nascido e criado. E entretanto os meus pais, o meu pai mais chegou a casa, olha, vamos morar para Sintra. Eu, para Sintra? Assim, eu não acredito. E então deixei os meus amigos e a minha banda que eu tinha, e como eu tinha uma bateria, e neste caso eu morava numa vivenda em Oeiras, fui morar para um apartamento em Sintra e não podia levar a bateria, e então fiz ali um negócio com o meu guitarrista na altura, e eu fiquei com um amplificador, ou que eu mais me esqueço, era um Torque de 25 watts e uma Stratocaster, mas uma marca assim, uma Vestra, deve conhecer.
0: Sim, sim, sim, sim, sim, sim, eu lembro-me, era a Mazer, a Vestra, havia assim uma série de marcas.
1: E sem saber fazer quase uma única nota, lá trouxe a guitarra e foi, comecei logo de imediato a compor, porque eu não sabia tocar guitarra, e a melhor forma de fazer alguma coisa na guitarra era fazer músicas com aquelas pequenas notas que eu sabia fazer, porque eu não sabia tocar músicas dos outros, e foi isso logo que me despertou em mim. Essa curiosidade sempre compor e não de interpretar músicas dos outros, apesar de hoje em dia também muitas vezes faço isso, mas esse nunca foi o meu foco, até porque tudo teve esse início de não saber ler pautas, essas coisas, nada, era tipo, olhava para a televisão, dos poucos canais que havia de música e da pouca informação que havia, de ver os outros artistas ao vivo a tocar, onde é que eles punham os dedos. E nunca tive aulas, e começar ali a pôr os dedos mais ou menos naqueles locais, e não sei o quê, e logo vamos embora. E depois conheci dois rapazes aqui em Sintra, que também eram completamente fora da música, também com uma paixão enorme de ouvir e essas coisas todas, e eu logo os convenci, bora fazer uma banda, mas nós não sabemos de nada, é pá, não sabemos, mas vamos aprender todos. E então lá começámos, todos a estar a zero, e eu como vocalista e como guitarrista, e arranjei mais um baixista, lá está, um foi para baixo. Era aquele que inicialmente ia cantar, mas como não tinha jeito nenhum, olha, ficas com baixo. Pronto. E eu desempenho a bateria, apanhou logo ali o ritmo, que foi engraçado, que eu também já sabia tocar bateria, dei ali umas lições, o básico mesmo, e a coisa começou a acontecer logo, muito rápido mesmo, no espaço de um ano, demos se calhar, sei lá, 10 ou 15 concertos, foi uma coisa espetacular, e nessa altura, anos 90, as coisas eram...
0: E para ti acabou por ser um ano bastante intenso, porque depois veio o Chuva de Estrelas, onde tu venceste a eliminatória. Essa também foi uma experiência, se calhar, bastante enriquecedora para ti.
1: Foi uma aventura. Eu, na altura, isto entre 93 e 96, sempre originais, aliás, até aos dias de hoje. Mas, entretanto, tinha sempre alguém que me ia chatear a cabeça. Epá, Otó, eu sou o António, sou o Otó, para os amigos. Epá, Otó, bora fazer uma banda de covers. Epá, não, pai, não... Não é muito a minha coisa, e lá está, é aquela coisa agora estar à procura das notas, dos acordes e das letras, e aquela coisa toda. Pá, há uma banda que realmente sei tocar ali algumas músicas. Ah, é qual? Nirvana. Ah, é? Pá, Nirvana, lá está. E para quem não sabe, isto hoje em dia eu acho que sou um bocado culpado da habitante de tributos. O primeiro tributo que eu vi em Portugal foi o que eu fiz há 30 anos. Não havia nada de tributos, e então eu disse: pá, aquilo que eu podemos fazer, além dos originais, é fazermos uma banda de covers, mas faz uma banda. Ah, pá, mas ninguém faz isso. Que banda é que faz de covers a tocar só uma representação de uma banda? É pá, porque não? Os gajos acabaram há um ano e pouco e é uma grande homenagem. Fazer uma homenagem aos Nirvana. Ah, pá, isso não vai resultar. Olha, a coisa, o que é certo é que a coisa resultou. No ano a seguir participei no tal Chuva de Estrelas, venci lá a minha eliminatória, imitar lá o Camés e o Ar dos Nirvana. Pá, e depois foi uma bola de neve gigante. Gigante mesmo, porque esta banda foi... Pá, foi uma loucura. Nós tocámos em todo o lado possível imaginar, desde os grandes festivais de verão, passando aí pelas ilhas, que muitas vezes também aos Açores. Por acaso, o primeiro espetáculo que eu dei nos Açores foi mesmo com o tributo de Nirvana, em 2003. E desde aí a banda já acabou. Para mim já acabou já há uns 8 anos. A banda mesmo assim durou 22 anos, que foi uma grande aventura, e demos... Eu creio que mais de 1000 concertos. E era mesmo uma loucura.
0: Em 2000, voltas a ter aqui uma janela para uma outra etapa, que é a assinatura do teu primeiro contrato discográfico.
1: Isso foi, pronto, isso foi mesmo aí a seja no topo do bolo. É mesmo aí que eu me foco a 100%. E, entretanto, os Negativos acabaram em 98 e só estava no ativo, infelizmente, só com o tributo de Nirvana, mas isso para mim não me satisfazia, apesar de ter espetáculos espetaculares, gigantes, mas isso para mim não me enchia aquilo que eu queria. Eu queria sempre compor e mostrar as minhas músicas, e então, pá, decidi fazer as coisas sozinho. Comecei a compor em português, escrever letras em português, as músicas já fazia, o

0: relativamente pequena em número e, portanto, têm que rentabilizar os recursos que têm e fazem-no com muita eficiência, e isso nota-se.
1: Na reportagem que tu assinaste para a Volta ao Mundo de Abril, que convido todos os ouvintes a consultar e a ler, porque está um belíssimo texto, aprofundas a ideia da beleza e da força dos lugares vazios. Essa rudeza natural da Islândia foi o que mais te impressionou?
0: E uma recordação que tenho da Islândia é a luz. E, de facto, a escala é muito impressionante. E depois há uma ideia também de uma certa impermanência da paisagem, que apesar de nós não podermos assistir a essa impermanência, ela sente-se de alguma maneira. E depois a ocupação do território também é relativamente pequena. Reykjavik é uma cidade relativamente pequena, e depois quando viajamos, por exemplo, para Borgarnes, que fica a 80 km, há uma cidade intermédia que é Akranes, que também é uma cidade relativamente pequena, mas depois quando viajamos para Borgarnes, ou quando vamos de Borgarnes, por exemplo, para Reykholt, que fica mais a norte e que é uma pequena localidade com 60 habitantes, ou como fizemos, visitar uma universidade ligada à floresta e ligada à agricultura e à arquitetura paisagista, essencialmente andamos numa paisagem que nos parece muito bela pela grandiosidade nós estamos sempre rodeados de grandes paredões rochosos, de montanhas rochosas muito negras que se vêem na linha do horizonte, cobertas de neve. Os fiordes são muito largos e, portanto, sente-se essa grandiosidade da natureza, mas simultaneamente uma que não é ocupada, quer dizer, que é muito vazia, que é muito primordial quase.
1: E a natureza põe-nos no nosso lugar, não podemos ir para a Islândia a esperar que vamos ver tudo o que está no catálogo.
0: Não, de todo. Aliás, a história das auroras boreais é
1: que vocês não conseguiram ver.
0: Exatamente, porque a prioridade quase número um era as auroras boreais, as lagoas azuis, e portanto tínhamos isso quase como tem que ser, não é? Uhum. E o clima nesta altura do ano é muito incerto.
1: Vocês foram em abril?
0: Abril.
1: Em abril.
0: Sim, nesta altura do ano. E por vezes acordávamos e abríamos a janela do hotel e estava a nevar com um vento intenso e tudo coberto de neve, e provavelmente à tarde já estava tudo derretido e o céu azul. E portanto, nós todas as noites tentámos encontrar um lugar no exterior para conseguirmos ver as auroras boreais, mas de facto isto não é como ir ao cinema, comprar pipocas, sentarmos e alguém,
1: claro,
0: ligar o projetor para vermos.
1: A natureza é caprichosa e é ela que manda.
0: O que se sente é que a natureza precisamente está ali apesar de nós e não para nós, não é? E essa quase incapacidade de nós possuirmos aquela natureza e de nos apropriarmos dela. Nós vimos uma cascata, os nomes são sempre muito impronunciáveis. Sim. Na Islândia, mas eu penso que se diz Raundfossar, que é uma cascata lindíssima, e a água é muito azul porque ela é muito rica em sílica, e ela nasce espontaneamente de um perdão rochoso, porque o terreno é muito poroso, portanto é pedra de lava, e portanto aquela água vai se acumulando naquela região e de repente há ali um nível, um lençol freático, e nós ficamos absolutamente espantados a olhar para aquilo, desde logo pela
1: coloração,
0: exatamente, desde logo pelo inusitado. Sim. Daquela experiência de ver a rocha alargar tanta água e criar ali uma cascata tão intensa, pela cor, e pronto, ficamos de facto todos muito deslumbrados.
1: Falando de lagoas, há até uma história curiosa que tem como ponto de partida uma lagoa natural e como ponto de chegada umas piscinas municipais de água quente com escorregas. Conta-nos lá esse episódio.
0: Essa história é muito caricata, porque nós íamos com aquela ideia daquela célebre Lagoa Azul islandesa, que é muito publicitada nos pacotes turísticos e nas viagens turísticas, e que é muito instagramável, pronto, tudo isso. Sendo que essa lagoa fica a cerca de 50 km a sul de Reykjavik, e nós estávamos 80 km sensivelmente a norte, portanto estávamos bastante distantes, e na verdade tínhamos um programa de trabalho que nos ocupou durante uma semana, mas depois tivemos uma tarde em que pudemos passear. E eu tinha colocado a hipótese de visitar a casa do Halldór Laxness, que era uma vontade minha, mas percebi que não era possível, e havia essa questão da Lagoa Azul. E dissemos, bom, isso não existe aqui, é noutro lugar distante, mas nós temos umas piscinas municipais. Portanto, a ideia é imaginarmos aqui onde

0: nós vivemos no nosso dia-a-dia, quando nós fazemos o nosso desporto e fazer a nossa natação regular, portanto não estamos a falar de nada turístico, estamos a umas piscinas...
1: Um equipamento público.
0: Um equipamento público, uma piscina de 25 metros com 4 ou 5 pistas, depois um tanque relativamente mais pequeno. Bom, e nós, porque não, tínhamos calções de praia, tínhamos uma toalha e decidimos ir, pagámos a nossa entrada e o que encontramos foi uma banalíssima piscina municipal, a céu aberto, mas com a água muito quente. E num dos tanques tinha uns escorregas, tipo um tobogã, que subíamos lá acima mascado e vínhamos para ali abaixo. E de repente éramos todos crianças ali, numa euforia absoluta e todos muito contentes a subir. Quando saíamos da água ficávamos cheios de frio. E depois a história foi muito, muito divertido. Ficámos completamente fascinados e brincámos muito com aquilo e gozámos muito aquilo. Depois queríamos fazer uma fotografia, uma selfie, e estarmos ali, para ficarmos com uma memória daquilo. Sabíamos que não era permitido o uso dos telemóveis dentro daquele espaço, por razões óbvias. Fomos à recepção, pedimos encarecidamente, a senhora disse bem, mas é só mesmo para tirar uma fotografia e não mais do que isso. Claro que com entusiasmo rapidamente nos esquecemos.
1: A fotografia multiplicou-se por várias.
0: E fomos chamados à atenção por um segurança que tínhamos que parar com aquilo imediatamente. Muito humildemente pedimos desculpa e pronto, e foi de facto uma grande memória, ainda hoje falamos disso.
1: Como é que foi a Islândia vista pelos olhos desses adolescentes que foram contigo?
0: Como há pouco dissemos, muitos foi para eles a primeira viagem, um primeiro destino, para muitos também uma primeira viagem de avião, apesar de estarem com um grupo de professores, foram também numa viagem de colegas e em muitos momentos tiveram, estamos a falar de alunos com 17, 18 anos, uhum. E portanto houve momentos em que nós lhes demos espaço para eles poderem estar, embora sempre ali muito no local onde estávamos a trabalhar. E eles recordam, ainda há relativamente pouco tempo eu encontrei duas estudantes, agora estudantes universitárias, e eles ficam muito com essa memória de, desde logo, de colegas e de um povo muito acolhedor, muito aberto, mas também esta ideia de muito eficientes, muito eficazes, muito pragmáticos. Eu recordo-me que nós encontramos nas salas de aulas, salas relativamente idênticas às nossas, com mesas e carteiras, mas também sofás, onde encontrávamos por vezes alunos e perguntávamos se o que é que se passava com aqueles alunos, e no essencial eles tinham terminado o trabalho deles e estavam ali a descansar. E portanto estes alunos, os nossos alunos, sentiram também que havia ali uma diferença na escola, que a escola era quase como uma segunda casa para eles.
1: A língua não foi um problema.
0: Na língua não foi um problema de todo, e para os nossos alunos houve aqui uma situação muito impactante que lhes deixou uma memória muito viva, que é o facto de nós, as nossas escolas têm 1.200 alunos e 200 professores, e a escola onde nós estivemos teria 26, 27 professores e talvez pouco mais de 100 alunos, e portanto esta escala faz com que eles tenham uma relação entre eles e até uma relação com os professores completamente diferente da nossa. Eu lembro-me de estarmos a tomar um almoço a meio da manhã e estarmos todos na fila com o diretor e alunos e professores, e portanto não haver ali quase grande distinção entre eles, e depois sentarmos todos à mesa e conversarmos.
1: E falamos de um povo muito criativo.
0: Isso também aconteceu porque nós víamos por vezes os alunos relativamente, eu diria, quase que absortos no seu telemóvel, como nós aqui, mas depois fomos convidados a assistir a um ensaio de um espetáculo musical e ficámos muito surpreendidos, porque eles de facto tinham, desde a música que tocavam ao vivo até à interpretação em palco, à própria criação que eles tinham feito para aquele espetáculo, nos surpreender muito pela vivacidade e pela criatividade e pela grandeza do que estavam a fazer. Não estou a dizer que nós cá não tínhamos o mesmo, mas naquela escala tão reduzida, aquilo, houve ali qualquer coisa que nos surpreendeu.
1: Como professor de artes, com gosto particular pela arquitetura, pela fotografia e pelas linhas, sentes que testemunhaste uma obra de arte em forma de país?
0: Sem dúvida. Sem dúvida. Sente-se hoje que a Islândia é um país muito modernizado, que sabe aproveitar muito bem os recursos geotérmicos que tem. Há um interesse muito grande pela tradição. desde logo pela tradição das sagas, mas também pela tradição da arquitetura. Em Reykjavik sente-se muito isso. Aliás, uma das casas que eu visitei, onde viveu um dos poetas que viveu ali, dizem que há 100 anos, em 1922, aquela era uma das 15 casas construídas em pedra que existiam a Reykjavik. Portanto, isto também nos dá uma ideia da dimensão daquela cidade e de como era aquela sociedade há 100 anos. Mas depois encontramos, por exemplo, nesta cidade em Borgarnes, a 80 quilómetros, arquitetura do melhor que se encontra na Europa. Há um artista, eu penso que ele vive na Dinamarca, mas ele é de origem islandesa, que é o Olafur Olliansen, que é essencialmente um artista plástico, mas que assina o desenho de um edifício muito impressionante em Reykjavik, que é o ARPA, que é uma casa de ópera, uma casa de espetáculos, que é em si uma escultura. E portanto este cruzamento entre
1: o moderno e o tradicional e o quase medieval em algumas coisas,
0: é muito interessante. E os islandeses têm uma coisa muito particular que nós assistimos. Nós fizemos um jantar tradicional que nos foi oferecido, que é essencialmente à base de borrego e batatas e pão. E o nosso anfitrião, a primeira coisa que fez foi mostrar-nos a primeira página de um jornal que tinha uma fotografia de uma tarambola dourada, que é um pássaro, uma perdiz, e que quando surge, quando é avistada, é quase uma festa, faz parte do folclore tradicional islandês, porque é uma ave que migra do norte de Inglaterra para a Islândia no início da primavera. E eles dão muito valor.
1: Um sinal de fortuna.
0: É um sinal de que a vida vai retomar, de que a luz vai voltar, de que o calor vai voltar, o calor, ou pelo menos um clima mais ou menos vai voltar, e portanto é todo o renascimento.
1: A simbologia é muito forte.
0: A simbologia é muito forte e isso sente-se mesmo hoje em dia.
1: Luís Oliveira Santos, muito obrigado. Até uma próxima viagem.
0: Muito obrigado.

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Faltam 9 minutos para as notícias às 10 horas. A islandesa Björk na noite TSF.

0: Música da cantora islandesa Björk, o tema Come To Me, do álbum de 1993. O programa Vamos Dar Uma Volta ao Mundo, novamente em antena, sábado à tarde, depois das notícias das 5 horas. Faltam 5 minutos para as notícias às 10 da noite. Ainda tempo para a palavra do advogado António Garcia Pereira, tem a palavra na emissão TSF à sexta-feira.
1: Em menos de 24 horas, a justiça portuguesa mostrou duas faces e passou à comunidade duas mensagens completamente distintas e até opostas. Assim, no dia 15 deste mês, o Tribunal de Sintra proferiu a sentença de um agente da PSP que, sob o pretexto logo avançado e depois assumido e sustentado pela própria direção da polícia, de que fora prévio e seriamente ameaçado com uma faca, matou com 2 tiros, a curta distância, o cidadão Aldair Muniz. É certo que o tribunal, contra essa versão policial, deu como provado que o assassinado não levou a mão à cintura e não empunhou qualquer arma, que, aliás, não apresentando qualquer vestígio biológico, menos ainda da vítima, terá sido plantada. Porém, em vez de condenar o polícia pelo crime pelo qual vinha acusado, o de homicídio doloso, punível com 8 a 16 anos de prisão, entendeu que ele apenas agira em excesso de legítima defesa. E, com base nessa ideia e na suposta sinceridade do depoimento do agente policial, decidiu não só que, sendo assim o quadro legal aplicável de 1 a 10 anos de prisão, a pena de vida era somente 3 anos e meio, como suspendeu a execução da mesma por igual período. Mas, entendeu também não havia quaisquer razões para que o referido agente, que assim saiu em liberdade, não se mantivesse na polícia e não regressasse ao serviço ativo. E como se tudo isto já não bastasse, o diretor nacional da PSP veio, parme-se, manifestar publicamente a sua solidariedade com o agente em causa, que, apesar de toda a benevolência, foi condenado por um homicídio. No fundo, a enorme gravidade da teoria que se pretende impor é, queira-se ou não, a de que um agente armado com bastão e pistola pode usar a arma de fogo para matar alguém, sobretudo se for um negro habitante de um bairro dito problemático e não um branco e rico morador da Lapa, e mesmo que se demonstre que a pseudo-justificação logo montada, inclusive com o apoio dos dirigentes da corporação policial, era afinal falsa, a vida do polícia não estivesse verdadeiramente em perigo e ele tivesse outra forma e outros meios para reagir perante a situação. Por outro lado, no dia seguinte, no Tribunal Criminal de Lisboa, verificou-se que a Marinha, pela terceira vez, de forma ostensiva e com facto consumado, provocou o adiamento do julgamento de 3 dos militares do Mondego, por não ter assegurado, como fora judicialmente ordenado à chefia da Armada, a notificação das 2 testemunhas de acusação. Ora, a juíza-presidente, considerando e bem que, e passo a citar, esse comportamento da Marinha compromete gravemente o regular funcionamento do serviço do Tribunal, representa uma censurável e injustificada omissão do dever de colaboração com o Tribunal e um entorpecimento igualmente intolerável da ação da Justiça, e configura mesmo uma tentativa de comprometimento do dever de acatamento das ordens judiciais e da autoridade dos tribunais, independentemente de quem sejam os respectivos destinatários, ainda que um deles seja o responsável máximo da Marinha, o chefe de Estado da Armada, condenou numa sanção pecuniária, isto é, numa multa, de 816 euros. Assim, faça uma reiterada cultura ou doutrina de quem se julga acima da lei e dos tribunais e que atua como se tudo pudesse fazer sem ter de sofrer consequências, com a primeira decisão judicial, a mensagem que é passada à comunidade é de que afinal vale a pena atirar a matar, mesmo quando não há perigo de vida, desde que se esteja fardado. Enquanto com a segunda, o que se deixa claro é que ninguém, mesmo que fardado e muito medalhado, pode estar acima da lei. E talvez seja por isso mesmo que, como de certo todos verificámos, as televisões generalistas e a multidão de comentadores que as habitam diariamente não perderam um segundo a noticiar, menos ainda a comentar, aquela justa mas inacreditável condenação do chefe de Estado-Maior da Armada. Como se a conduta deste não fosse algo de enorme gravidade e um intolerável atentado ao Estado de Direito em que dizem que vivemos. Provavelmente porque o respeitinho pela autoridade volta a ser muito bonito e porque a mensagem de que não há ninguém, polícia ou almirante, que esteja acima da lei é afinal algo que não convém de todo que passe.

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1: Nove e 59 menos uma hora nos Açores.
2: André Ventura diz que tentou até à última hora um consenso com o governo e garante que não foi por cálculo político que o Chega votou contra o pacote laboral. Já a ministra do Trabalho alega que o governo não podia aceitar nada que colocasse em causa as pensões e considera o chumbo da proposta do governo uma derrota para o país. A ministra da Justiça diz que já falou com o Ministério Público e com a Polícia Judiciária. Admite que é preciso fazer uma reflexão depois de Luís Montenegro ter lamentado não ter sido informado da ameaça de que foi alvo por parte da extrema-direita. A Europa enfrenta uma onda de calor. Nos próximos dias, os termómetros em Portugal vão subir acima dos 40 graus. Este fim de semana, há Rock in Rio. Vamos saber como o festival se preparou para o calor.
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1: Há momentos, Porto 18 graus, alguma chuva em Ponta Delgada, há momentos com 20 graus, Lisboa e Funchal 22, Faro há instantes com 25 graus. Edição das 10 horas, Gabriela Batista.
2: As autoridades britânicas adiantam que a coligação de dois comboios, ou melhor, que a colisão de dois comboios causou um morto e há um número ainda indeterminado de feridos. Esta colisão aconteceu esta tarde no centro de Inglaterra, entre as localidades de Luton e Bradford. Os meios de comunicação social britânicos adiantam que o acidente pode ter ocorrido quando um dos comboios parou devido a uma falha no sistema de segurança. O segundo comboio colidiu com a traseira deste comboio que estava parado na via. No local estão, nesta altura, muitos meios de emergência. Há pelo menos um morto e vários feridos. O presidente do Chega garante que não houve cálculo político no voto contra da proposta do Código Laboral quando esta proposta do governo foi votada no Parlamento. Já vamos escutar as palavras de André Ventura, numa declaração que fez esta noite na sede do partido, sem direito a perguntas dos jornalistas. Antes, escutamos a ministra do Trabalho, que não vê no chumbo da proposta do governo para alterar o Código Laboral razões para se demitir. Para Maria Rosário Palma Ramalho, com o voto contra, perdeu-se uma oportunidade histórica para o país. Francisco Nascimento.
3: A ministra do Trabalho já tinha admitido que um eventual chumbo da reforma laboral seria uma derrota para o governo. Agora, com o chumbo consumado, acrescenta.
4: É sobretudo uma derrota para o país, porque de facto perdeu-se uma oportunidade histórica de permitir que Portugal avançasse numa matéria em que está muito mal na cauda da Europa, em termos de salários, em termos de produtividade.
3: E a responsabilidade, afirma Maria do Rosário Palma Ramalho, é do Chega.
4: O governo de Portugal tem um elevadíssimo sentido institucional e, portanto, em caso algum, poderia trocar qualquer reforma que fosse pelo hipotecar das pensões dos portugueses. Como foi essa a razão pela qual não se fez acordo com o partido do Chega, evidentemente que o governo está tranquilo e claro que os portugueses vão também tirar as suas ilações.
3: A reforma laboral chumbou na concertação social e no Parlamento. No final de contas, que reflexão faz o governo?
4: Este processo não foi assinado na concertação social por razões exclusivamente políticas e tivemos também toda a tranquilidade e, aliás, um processo negocial perfeitamente aberto com os partidos aqui que quiseram negociar connosco este processo. Portanto, não, o Governo não teria mudado absolutamente nada relativamente à metodologia que seguiu.
3: Não mudaria nada, reforça Palma Ramalho, que também não vê razões para a demissão.
4: Essa pergunta não faz sequer qualquer sentido.
3: E se a prestação social única, outra reforma do Ministério do Trabalho, também chumbar?
4: Em ambos os casos a pergunta não faz sentido e, sobretudo, não faz sentido colocar à ministra, porque se trata em ambos os casos de reformas do governo que, neste caso, coube a esta ministra setorial, não é? Apresentar.
3: Fica por saber se o governo admite apresentar ao Parlamento, de forma autónoma, medidas do pacote laboral.
2: Para já, a Ministra do Trabalho considera que o país perdeu uma oportunidade depois do pacote laboral do Governo ter sido rejeitada no Parlamento. André Ventura fez esta noite uma declaração sem direito a perguntas dos jornalistas, justificando o voto contra do Chega nesta proposta do Governo. Diz André Ventura que o Governo não ouviu as linhas vermelhas do Chega, garante também que sempre procurou um consenso e lamenta que o Governo não tenha cedido em dois pontos que considera cruciais. Explicou depois os argumentos apresentados pelo Governo.
5: No caso das subvenções vitalícias, entendendo que há questões de constitucionalidade que se colocam e que não devem, por isso, dar seguimento à proposta. No caso dos tetos às pensões milionárias, porque desequilibraria, alegadamente, segundo o Governo, o sistema de segurança social. E entendeu também, e isto é muito importante de sublinhar, porque é vital que haja transparência num processo destes. E entendeu também que não devia baixar nem um dia a idade da reforma em Portugal. Mas mais, o Governo entendeu, legitimamente, mas discordando dessa posição, que nem sequer, enquanto se estudava a possibilidade de vir a descer a idade da reforma, devíamos congelar o seu aumento durante os próximos meses.
2: O líder do Chega recusa também que o voto contra, ao lado dos partidos da esquerda, contra o pacote laboral, tenha sido por cálculo político.
5: Procurei, até à última hora que fosse possível, chegar a um consenso. O que não posso, porque a consciência não permite e porque os eleitores também não o permitiriam nem aceitariam, é trair a visão fundamental que temos de que uma reforma, ou dita reforma laboral, possa transformar-se num instrumento de perseguição sobre quem trabalha e destruição da economia portuguesa. Não posso, sob consciência, permitir que isso acontecesse. O que aconteceu hoje no Parlamento não se trata de nenhum cálculo político, trata-se de defender precisamente aquilo que de mais precioso temos em Portugal: a nossa mão de obra sustentada e sustentável, a nossa economia sustentada e sustentável, e relações de trabalho para o futuro.
2: André Ventura lamentou também o que diz ser a conduta arrogante do Governo. Diz o Presidente do Chega que o Governo acabou sozinho na mesa de negociações. A Procuradoria-Geral da República revela que os investigadores só tiveram conhecimento da existência de uma lista de alvos identificados pelo grupo neonazi Movimento Armilar Lusitano numa fase adiantada do processo. Numa resposta enviada à agência Lusa, a Procuradoria-Geral da República explica que só tiveram conhecimento da lista durante a análise de 8 terabytes de prova digital que foi apreendida aos arguidos. Nessa altura, adianta a Procuradoria-Geral da República, os arguidos já estavam em prisão preventiva e não se verificava nenhuma situação de perigo em concreto para nenhuma das entidades. Em Bruxelas, o Primeiro-Ministro lamentou ter sido surpreendido pelas notícias, criticou o facto de não ter sido contactado pelas autoridades. A Ministra da Justiça, confrontada com esta crítica de Luís Montenegro, diz lamentar, acompanhar a indignação e a preocupação do Primeiro-Ministro. Rita Alarcão Júdice adiantou que já conversou com o Ministério Público e com a Polícia Judiciária sobre o assunto e admite que seja necessário fazer uma reflexão sobre as críticas de Luís Montenegro. A Polícia Judiciária fez buscas relacionadas com a atividade do coletivo pela liberdade da Palestina. Num comunicado, a Polícia Judiciária adianta que a Unidade Nacional de Contra-Terrorismo procedeu ao cumprimento de 4 mandados de busca e apreensão com o objetivo de recolher meios de prova relacionados com a atividade deste grupo. A Polícia Judiciária adianta neste comunicado que os visados pela investigação são suspeitos da prática dos crimes de associação criminosa, instigação pública a um crime, apologia pública de um crime, dano qualificado e ofensa à pessoa coletiva. Num comunicado, esta organização confirma que na manhã de quinta-feira foram efetuadas buscas a casas de várias pessoas durante várias horas, foram apreendidos vários objetos pessoais e alguns membros deste coletivo foram conduzidos à sede da Polícia Judiciária. A subida mais significativa das temperaturas começa este sábado, sendo que, segundo o Instituto Português do Mar e da Atmosfera, terça e quarta-feira vão ser os dias mais quentes, com temperaturas acima dos 40 graus. Este fim de semana há 7 distritos sob aviso amarelo: Bragança, Évora, Guarda, Vila Real, Beja, Castelo Branco e Porto Alegre. Em Lisboa, este fim de semana, o Festival Rock in Rio regressa ao Parque Tejo e, perante o calor, houve um reforço de medidas de proteção, revelou Ana Pinheiro, a diretora de operações do festival.
6: Nós dobramos o número de sombras artificiais para ter um momento mais tranquilo, além de descanso depois dos shows ou entre os shows. Além disso, a gente também instalou micropulverizadores em algumas áreas do terreno também para diminuir a sensação de calor. Também aumentamos o número de bebedouros. Tem muitos bebedouros espalhados, então tragam suas próprias garrafas para encher, para sempre estar hidratado.
2: Ana Pinheiro garante que não vai faltar água para refrescar quem chega mais cedo e quer ficar perto do palco.
6: A parte também estrutural, a gente reforçou a operação de águas de frente de palco, porque as pessoas que são muito fãs gostam de chegar mais cedo para não perder aquele concerto que ela esperou tantos meses para ver no Rock in Rio. A gente também tem um apoio dos bombeiros, que vão estar com pulverizadores também de água. Em 2024 também já tivemos e funcionou super bem. Temos uma equipe de prevenção, também fica a postos desde a entrada para aqueles fãs que já estão na porta. Antes da entrada até a saída, sempre pensando no bem-estar de todos, porque nós queremos que as pessoas tenham memórias felizes, mas é muito importante lembrar de se hidratar e proteger do calor. E à noite fica mais fresco, então é importante também estar com roupas frescas, mas também trazer um agasalho, um casaco leve, porque muda muito a temperatura à noite aqui no Parque Tejo.
2: O festival tem também preparado um plano de contingência por causa do calor, um plano que é avaliado tendo em conta o que está a acontecer, explica o médico Ricardo Mexia.
7: Fazemos uma avaliação de risco que é adaptada a cada palco e a cada atuação. Sabemos que os públicos são muito diferentes e, em função disso também, fazemos a intervenção necessária em cada momento e em cada contexto. E, portanto, a distribuição das águas, a mobilização das pessoas, o reforço do dispositivo médico que está em cada local. Portanto, toda esta distribuição é dinâmica e vai sendo avaliada em permanência, em articulação com a Proteção Civil e com as autoridades que estão no nosso Centro de Comando Operacional. Temos um conjunto de dados que vão sendo recolhidos no recinto e que nos permitem ter uma visão muito abrangente. Portanto, em função desses dados, tomamos decisões e implementamos o que tiver que ser feito para reduzirmos o risco.
2: Nesta conversa com o jornalista Paulo Fernandes Ribeiro, o médico Ricardo Mexia aconselha que, em caso de necessidade, sejam contactadas uma das várias equipas de apoio.
7: Reforçar esta ideia de que é importante trazerem roupa fresca e confortável. Um chapéu também pode ser muito útil. A aplicação do protetor solar também é muito relevante. Não usar saltos altos, enfim, estamos num parque da cidade com as irregularidades que isso acarreta. E hidratarem, quer antes de chegar ao recinto, quer durante. Como digo, há muita oferta para hidratação, seja nas frentes de palco, seja nos bebedouros, seja nos bares. E, portanto, protegerem-se e, numa situação em que sintam que têm alguma queixa, algum sintoma que não é o habitual, recorrerem quer ao staff, quer à segurança, quer às equipas móveis que temos no terreno. Elas estão amplamente sinalizadas para poderem obter algum apoio.
2: Conselhos para quem este fim de semana tenciona deslocar-se até ao Parque Tejo para assistir aos concertos no primeiro fim de semana do Festival Rock in Rio. E no Mundial de Futebol, os Estados Unidos, um dos países anfitriões do Mundial, já garantiram a presença nos 16avos de final da competição. Venceram esta noite a Austrália por 2-0. Com este triunfo, os Estados Unidos somam 6 pontos, enquanto os australianos estão em segundo no grupo com 3 pontos, mas ainda podem ser alcançados pela Turquia ou pelo Paraguai, seleções que na primeira ronda perderam os jogos e que a Turquia e o Paraguai vão jogar na madrugada deste sábado. Ainda esta noite há um jogo marcado para as 11 da noite, horário de Lisboa, e que conta com o grupo C na competição. É o jogo entre a Escócia e a seleção de Marrocos, e na madrugada deste sábado joga o Brasil e o Haiti, também do grupo C, neste Mundial de Futebol.
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1: São 10h17 e nesta sexta-feira voltamos aos não alinhados, hoje com Pedro Mota Soares.
16: Uma reflexão sobre dados recentes do mercado de arrendamento em Portugal e a notícia do dia, o chumbo imprevisto, à luz do que sabíamos ontem, do pacote laboral. São os assuntos que trazemos para este não alinhados. Boa tarde, Pedro Mota Soares.
17: Boa tarde a todos.
16: Vamos primeiro por os tais dados frescos, conhecidos nos últimos dias, acerca do valor das rendas de casa, que depois de um período de aumento assinalável, estão agora estagnadas em Lisboa e até a cair, na medida do crescimento anual, no Porto. Esse é um estado de coisas que terá várias explicações, combinadas entre elas. Dessas, quais são as que releva, Pedro Mota Soares?
17: São dados ainda preliminares, convém não tomar a nuvem por juno. São dados que ainda são preliminares, mas é a primeira vez em muito tempo que nós não temos as rendas em Portugal a subir e a subir com alguma velocidade. A mim impressiona um pouco quando se diz que uma renda sobe 100% ou 200%, se a base for muito baixa. Nós tínhamos rendas que eram muito, muito baixas, mas impressiona-me bastante perceber que, de uma forma relativamente estável, ao longo dos últimos cerca de 10 anos, as rendas têm estado sistematicamente a subir e a subir acima do poder de compra, acima da inflação. Havia muitos fatores que certamente contribuem para isto e que ainda hoje continuam a contribuir. A falta de oferta, ou seja, o facto de nós termos mais procura do que a oferta, porque em Portugal, infelizmente, nas últimas décadas, construiu-se muito pouco, menos do que aquilo que o país necessitava, isso impressionava-me. Depois, um conjunto de outros fenómenos que acontecem. Nós temos hoje cada vez mais famílias monoparentais, famílias mais pequenas, e isso exige mais habitação. Tivemos também um fenómeno de imigração bastante elevada nos últimos anos, que também impactou no mercado de habitação, e portanto percebemos que muitas coisas levaram a que houvesse uma subida com muito significado dos preços da habitação, e isso torna-se particularmente difícil para aqueles que são mais jovens, que querem iniciar uma vida, que querem sair de casa dos seus pais, querem encontrar legitimamente o seu espaço e não estavam a conseguir. E, portanto, é importante percebermos que não está a haver uma descida dos preços, mas há um estancar nesta mesma subida, no caso do Porto até há mesmo uma descida, há um estancar, ou seja, os preços estão a evoluir abaixo da inflação até, o que quer dizer que se está a criar mais oportunidades. Há vários motivos que levaram a que isso pudesse acontecer. Maior oferta, acho que ainda não será certamente um conjunto de medidas que o Governo tomou para baixar preços da construção da habitação, mas estas medidas vão no sentido correto, vão exatamente no sentido importante, que é o sentido de poder permitir maior, mais construção para poder haver mais oferta neste mesmo mercado. Uma regulação nos fenómenos migratórios também leva a que isto possa acontecer, e eu acho que é um ponto muito relevante. Quando nós temos um problema, quando tínhamos no mercado da habitação, os países não podem ficar indiferentes, não podem achar que há soluções de varinha mágica, isso não existe, mas também não podem achar que não fazendo nada o problema se vai resolver. Eu acho que isto é um exemplo de um somar de medidas que têm vindo a ser tomadas nos últimos tempos, desde medidas que serviram para ajudar a ter mais habitação, e ainda temos um problema de pouca habitação pública, mas a verdade é que esta oferta já começa a surgir, medidas para poder permitir maior capacidade construtiva, estas medidas estão a surgir, mesmo medidas de regulação de imigração começam a dar efeitos. E este ponto para mim é um ponto muito importante. Nós em Portugal não gostamos nem muito nem pouco de fazer reformas que são reformas estruturais, mas quando se fazem reformas, as reformas têm consequências. E as consequências podem significar uma melhor qualidade, uma melhor capacidade de vida para todos em Portugal. E essa coragem de fazer reformas dá frutos. As reformas começaram a ser feitas há muito tempo nesta matéria, começamos a ver frutos, acho que é um sinal positivo, espero que tenhamos a capacidade agora de não abrandar, não achar que o problema está resolvido, mas perceber que quando temos coragem de tomar medidas, as coisas acontecem e acontecem muitas vezes com efeitos positivos.
16: Falando em reformas, o Pedro Mota Soares foi, ao longo dos últimos meses, neste nosso espaço, nem sempre era tema, mas quando era, um defensor da proposta do Governo de reforma da Lei do Trabalho. Hoje assistimos a um golpe de teatro na Assembleia da República, o que ontem parecia certo, o voto a favor ou ao menos a abstenção do Chega permitiria ao Governo ver aprovada a reforma, afinal não aconteceu. Hoje, pela hora do almoço, o partido André Ventura decidiu juntar-se ao PS e às bancadas mais à esquerda e votar contra a proposta. O Pedro Mota Soares já está afastado há algum tempo, há alguns anos, da vida política ativa, mas até já esteve nestes sapatos de Ministro do Trabalho, até à luz dessa sua experiência e depois do que ontem André Ventura disse no debate sobre o assunto, passava-lhe pela cabeça que isto pudesse acontecer?
17: Perdão, como Chega, passa-nos sempre tudo pela cabeça. O Chega já disse que era a favor da reforma do trabalho. Quando houve uma greve geral, passou a ser contra. Me colocou em cima da mesa para negociar o Código de Trabalho, baixar a idade da reforma, que significaria penalizar ainda mais os mais jovens que estão a entrar no mercado de trabalho e que já terão dificuldades na sustentabilidade da segurança social. E, portanto, disse muitas vezes uma coisa e o seu contrário. Acho que...
16: Mas ontem quase parecia autor da proposta.
17: E hoje votou ao lado do Partido Socialista, do Bloco de Esquerda, do PCP, votou com argumentos em que ouvia a CGTP elogiar os argumentos, ou a UGT. E, portanto, desse ponto de vista, o Chega consegue ser tudo e o seu contrário, e muito rapidamente. Ontem parecia que haveria um entendimento, hoje percebe-se que é exatamente o seu contrário. Acho que o Chega, desse ponto de vista, demonstra que, para efeitos de governabilidade, de uma solução de governabilidade, e a governabilidade implica estabilidade, implica previsibilidade, implica saber com o que é que contamos dos nossos parceiros, se exclui dessa mesma dimensão. Acho que é uma coisa um bocadinho mais profunda do que esta. Mais do que o Chega ser antissistema, a verdade é que o Chega é contra reformas estruturais que ajudem o país a dar um salto se tiverem custos eleitorais. O tema da reforma do Código de Trabalho tem a ver com um ponto que é um ponto essencial que se fala muito pouco em Portugal. Portugal tem um problema de produtividade. Nós temos um problema de produtividade face à Europa e a Europa tem um problema de produtividade face aos Estados Unidos. Se me perguntar se esta reforma laboral ia resolver o tema da produtividade, certamente que não ia resolver a totalidade do tema da produtividade, mas que dava uma ajuda, certamente dava, não dificultava ainda mais esta questão. Há medidas que ali estão, que eu acho que são muito importantes, que já ajudaram Portugal no passado. Não é que nós não esqueçamos medidas como o banco de horas, já estiveram na lei e foram muito importantes para que Portugal, num momento de dificuldade, pudesse dar um salto. Ajudou, de facto, a aumentar a produtividade em Portugal, uma empresa ter a capacidade de se adaptar aos ciclos económicos, ou seja, quando tem mais encomendas, quando tem mais procura, poder ter mais capacidade de trabalho, numa altura em que tenha menos, poder adaptar-se a essa mesma dimensão, é muito importante para uma empresa, especialmente neste mundo em que nós estamos a viver, em que os ciclos são muito rápidos e há uma imprevisibilidade na situação económica, e portanto, desse ponto de vista, esta reforma fazia sentido. Sempre que nós olhamos para reformas que são reformas estruturais, eu fico impressionado de ver que o Chega está contra. Portanto, quando há uma medida que é mesmo importante para o país, mas que implica coragem, implica ter a capacidade de dizer, olha, como dissemos no governo, como o primeiro-ministro disse, no governo em que eu participei, que se lixem as eleições, o que é importante é mesmo o país, o Chega salta sempre fora. Isso diminui a capacidade de se poder olhar para o Chega como um parceiro de governabilidade, porque, na verdade, quando há reformas importantes para o país, se Chega a sentir que isto tem um custo eleitoral, salta fora. Por isso mesmo...
16: Diminui a possibilidade do Chega ser assim encarado ou, em definitivo, acaba com ela? E, portanto, o Governo terá de tomar fazer uma ponderação e fazer um juízo definitivo sobre próximos assuntos que tente, de alguma forma, negociar com o Chega.
17: Este Governo, e bem, tenta fazer uma coisa que é, apresenta as ideias no Parlamento, e bem, porque é um Governo minoritário, apresenta as suas ideias no Parlamento e tenta negociar as suas ideias no Parlamento. No caso da concertação, no caso do Código de Trabalho, na concertação social. É assim que as coisas têm de ser feitas. Agora, nós percebemos que sempre que a medida é uma medida que implica uma reforma importante para o país, mas que pode ter, do ponto de vista eleitoral, um ponto negativo,
16: um custo,
17: o Chega e o Partido Socialista saltam fora. Quer dizer que estes dois partidos, entre um custo eleitoral e um bem nacional para Portugal, vão optar sempre pelo custo eleitoral, ou seja, vão colocar o seu interesse próprio, o seu interesse do ponto de vista de eleições, à frente do interesse do país. E isso, para quem está num partido que deseja governar, quer ser governação, é uma visão pequenina, é uma visão redutora. Eu tenho dito aqui muitas vezes que, em muitas matérias, o Chega e o Partido Socialista são iguais. Em matérias económicas, em matérias que têm a ver com o desenvolvimento da economia, com a abertura da nossa economia, com a capacidade de, por exemplo, do ponto de vista do mercado de trabalho, nós temos um mercado de trabalho mais aberto, mais flexível. Do ponto de vista da nossa economia, temos uma economia mais flexível. O Chega e o Partido Socialista são, infelizmente, muito socialistas e, perante qualquer custo que, do ponto de vista eleitoral, possam ter, vão sempre saltar de forma destas reformas. Isto implica que Portugal não vai ter a capacidade, vai ser muito mais difícil fazer um conjunto de reformas que ajudem Portugal a ir para a frente, ajudem Portugal a preparar-se, até porque há uma coisa que nós podemos ter certeza nos ciclos económicos. Hoje estamos num ciclo económico que me parece um pouco mais positivo, mas não sabemos se vai continuar assim ao longo dos próximos tempos. E, portanto, é importante, em tempos de crescimento económico, nós fazemos as reformas que nos preparem para os tempos de maior dificuldade. E é exatamente isso que eu acho que hoje Portugal perdeu. Não é o governo que perdeu, não é o primeiro-ministro que perdeu, eu acho que o país perdeu a capacidade de poder fazer uma reforma que será muito necessária, que vai ser feita no futuro, mas se calhar já vai ser feita num tempo mais difícil e por isso mesmo com um custo superior.
16: Mas estima o Pedro Mota Soares que o que aconteceu hoje marque um novo tempo na relação do governo, nomeadamente com o Chega?
17: As decisões do primeiro-ministro para mim foram claras. Eu acho que o primeiro-ministro percebeu que em temas mesmo importantes para o país, em que o Chega sinta que pode ter uma contestação, o Chega não vai estar ao pé do governo, tal como o Partido Socialista já disse no passado e já anunciou no passado. Para mim foi muito claro que o Chega que demonstrou apreço com a reforma laboral, A partir do momento em que há uma greve geral e que uma parte do país, legitimamente, não ponha em causa, mas liderada pela CGTP, saiu à rua, o Chega saltou logo fora. E, portanto, eu também estive na política, sei como é que estas coisas estão, não me deixo impressionar com uma manifestação da CGTP, porque eu acho que os interesses do país têm de ser postos à frente de meros interesses corporativos ou sindicais. E, infelizmente, isso hoje não aconteceu, por responsabilidade também de partidos como o Partido Socialista, que já governou, e por partidos como o Chega, que diz que é muito aberto e que quer ter uma economia próspera, mas sempre que estas medidas podem ter algum efeito eleitoral, escolhe saltar fora e não tem um discurso muito diferente daquele que...
16: Mas eu vou insistir na pergunta, porque eu não perguntei sobre a leitura que Luís Montenegro fez da atitude do Chega. O que eu estou a perguntar é se acha que, em função do que hoje aconteceu, conversa acabada.
17: Acho que o Chega não é um parceiro, não é um parceiro de confiança para qualquer reforma estrutural que o país precise.
16: E, portanto, conversa acabada.
17: Parece-me que sim.
16: E assim terminamos este Não Alinhados. Cá estaremos de hoje a 8 dias. Obrigado, Pedro Mota Soares.
17: Obrigado, Artur. Até para a semana.
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1: São 10:30, menos uma hora nos Açores. Uma breve síntese das notícias com Paulo Fernandes Ribeiro.
13: A Ministra do Trabalho considera que o chumbo da proposta de revisão da legislação laboral era uma oportunidade que foi perdida para o país. Depois do chumbo desta proposta de revisão, Rosário Palma Ramalho afasta o cenário de demissão, mesmo se a PSU também chumbar.
18: Em ambos os casos a pergunta não faz sentido e, sobretudo, não faz sentido colocar à ministra, porque se trata em ambos os casos de reformas do governo que, neste caso, coube a esta ministra setorial, não é? Apresentar.
13: Palma Ramalho afasta o cenário de demissão. Numa breve declaração aos jornalistas na Assembleia da República, a Ministra do Trabalho considerou que era equilibrada a proposta chumbada no Parlamento.
18: Esta reforma contribuía de uma forma equilibrada, ou seja, sem desguarnecer de modo algum os direitos dos trabalhadores, no sentido de pôr Portugal mais próximo da Europa. E ao não conseguirmos isso, naturalmente que é uma oportunidade perdida para o país, embora nos caiba naturalmente respeitar o exercício da democracia.
13: A Ministra do Trabalho afirma que agora cabe ao Governo respeitar o exercício da democracia. E o Presidente do Chega rejeita que este chumbo da proposta tenha sido cálculo político. André Ventura diz que tentou até à última hora um consenso com o Governo.
19: Procurei até à última hora que fosse possível chegar a um consenso. O que não posso, porque a consciência não permite e porque os eleitores também não o permitiriam nem aceitariam, é trair a visão fundamental que temos de que uma reforma, ou dita reforma laboral, possa transformar-se num instrumento de perseguição sobre quem trabalha e destruição da economia portuguesa.
13: André Ventura, numa declaração sem oportunidade de perguntas dos jornalistas, o líder do Chega defende que a lógica e o objetivo não é ser muleta do governo. 7 distritos de Portugal continental vão estar sábado e no domingo sob aviso amarelo devido à previsão de tempo quente, segundo o Instituto Português do Mar e da Atmosfera. O calor vai ser mais intenso nos distritos de Bragança, Évora, Guarda, Vila Real, Beja, Castelo Branco e Porto Alegre. O aviso amarelo, devido aos valores elevados da temperatura máxima, vão estar em vigor a partir das 9 horas de sábado, 9 da manhã, até às 6 da tarde de domingo. No Mundial de Futebol, os Estados Unidos venceram esta noite a Austrália por 2-0, jogo a contar para a segunda jornada do Grupo D. E a seleção portuguesa treinou hoje em Palm Beach, na Flórida. Voltam a entrar em campo na terça-feira, frente ao Uzbequistão, às 6 da tarde. Hoje, o enviado especial da TSF a este Mundial, António Botelho, escutou Rubem Dias. O central respondeu às críticas à equipa portuguesa e a Cristiano Ronaldo. Críticas que não afetam só ao capitão.
20: O Cris é um grande foco de atenção, mas acho que todos estamos em causa no momento destes.
13: Rubem Dias, que analisou também o primeiro jogo da seleção.
20: Primeiro jogo da competição, fazemos um golo cedo, num jogo que sabemos perfeitamente que vai ser muito difícil. Talvez isso tenha provocado um sentimento de, se calhar, abusar no controle da posse de bola sem ser tão efetivo como nós tentamos e buscamos ser.
13: Rubén Dias na análise ao primeiro jogo da seleção. Voltam a entrar em campo na próxima terça-feira frente ao Uzbequistão. Ainda na sequência deste Mundial, esta noite a Escócia vai defrontar a seleção de Marrocos para o grupo C da competição. Começa agora às 11 da noite, em menos de meia hora. Já na madrugada deste sábado joga-se o Brasil-Haiti.
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sobre a liberdade, sobre também uma canção de protesto. E que eu acabei por pegar um bocadinho nesta melodia, no fundo, e inspirado nisto, acabei por ir buscar a letra do poeta castrado, não, poeta castrado não, do Ari dos Santos, e adaptei para uma coisa que tenho cantado ao vivo várias vezes, com esta cadência, com este acompanhamento. Portanto, vamos ouvir, cantado pela Mercedes Sousa, o Los Hermanos.

Ainda por falar um bocadinho em Mercedes Sousa, já falei aqui várias vezes, portanto, mais do que uma vez na Mercedes Sousa. Há uma outra canção que faz parte da história da carreira dela, não é? Portanto, escrita por um grande compositor também chamado Júlio. Eu não sei como é que se pronuncia, tipo Nosser, maybe. Há de ser assim uma coisa deste género. Um outro grande compositor que também fala um bocadinho da história de que tudo muda na vida, tudo muda em todo o mundo, nós vamos mudando, só há uma coisa que não muda, é a nossa casa, portanto, o nosso sítio, a nossa base, aquilo que nos fez, é como uma árvore que vai crescendo, que vai mudando muitas coisas, mas a base nunca muda. E é mais, para mim, é mais uma forma de protesto, portanto, podem mudar tudo, mas não mudam aquilo que é a nossa alma, não é? Portanto, as nossas convicções, digo eu, não é? Um bocado como quando se muda de clube, nunca se muda de clube. E, portanto, como uma das grandes cantoras da história, a quem chamavam de La Negra, a Mercedes Sousa.

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2: Pois aqui também na Europa, portanto aqui mais para onde? Na República Checa, por exemplo, também houve algumas canções de intervenção e de protesto. Para mim é mais difícil dizer estas palavras, não é? Porque portanto, é uma língua um bocado estranha, mas pronto, seja como for, eu acho que são canções interessantes e estamos a falar de uma cantora numa altura muito, muito, muito, muito controversa, uma cantora que era quase como se fosse uma estrela pop, no fundo, daquela altura, que acabou por cantar isto, creio que num festival da canção, ou numa coisa, portanto, num evento qualquer muito importante, e ela, nem sei se isso foi cantado no próprio país, se foi fora, mas acabou por ser visto pela televisão em toda a Europa. E o título da canção chama-se Moditba pro Martu, eu não sei o que é que isso quer dizer, portanto, se puderem ver depois no chat GPT o que é que isso quer dizer, que eu não sei, também não fui lá. E a intérprete na altura, portanto, chamava-se Marta Kubizova.

todos nós sabemos a história da África do Sul, portanto, a história do apartheid, a história da luta contra o racismo, a história da luta contra os direitos humanos, obviamente, né, neste país. E há uma canção interessantíssima que no fundo é um bocado... retrata um bocado o pedido de todo o povo sul-africano, e aqui já não propriamente só o povo sul-africano nativo, mas também o que ocupou, não é? Portanto, uma vontade com que o Nelson Mandela voltasse para casa, portanto, tragam-no de volta para casa. Porque já se sentia que provavelmente ele ia conseguir acabar com aquela história do apartheid, iria conseguir acabar com uma série de coisas, de guerras, e iria ser realmente um grande presidente, e foi. E, portanto, e foi, no fundo, ao mesmo tempo, um grande exemplo para todo o mundo. E acho que, se calhar, a partir dali também se começou a praticar um bocadinho essa luta contra o racismo, pelo bem, não é? Portanto, e a canção chama-se Bring Him Back Home. E portanto, o cantautor que fez isto chama-se Hugh Masekela.

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0: Meia-noite e 58 menos uma hora nos Açores.
1: O vírus Ébola já causou mais de 200 de mortos. A Organização Mundial da Saúde diz que a transmissão do vírus está a acelerar. Nesta edição, escutamos a coordenadora de emergência dos Médicos Sem Fronteiras, Esperança Santos, relata à TSF as dificuldades que os profissionais de saúde sentem no terreno. Onda de calor na Europa. Em Portugal, as temperaturas começam a subir este sábado. No Rock in Rio, com a lotação esgotada, a organização garante que tudo foi preparado para enfrentar o calor.
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0: Temperaturas há momentos, Porto 18 graus, Lisboa e Ponta Delgada 19, Funchal 20 graus, Faro há momentos com 25. Edição da 1 hora, Gabriela Batista.
1: A Cruz Vermelha Internacional calcula que o pico do surto de ébola na República Democrática do Congo ainda não foi atingido. Até agora, a doença já fez mais de 200 de vítimas e, segundo a Cruz Vermelha Internacional, ainda vai demorar um ano até que seja possível acabar com a epidemia. Também a Organização Mundial da Saúde mostrou preocupação pela rapidez do contágio. A responsável da OMS em África dizia esta tarde que a situação continua grave e a evoluir com a transmissão acelerada do vírus a outras províncias do país. As organizações não governamentais, como os Médicos Sem Fronteiras, dizem que enfrentam muitas dificuldades para, por exemplo, fazer o diagnóstico da doença. Isso mesmo explicou à TSF Esperança Santos, a coordenadora de emergência dos Médicos Sem Fronteiras.
3: Estamos a tentar colocar em funcionamento centros de tratamento e fortalecer a detecção de suspeitas de novos casos para controlar a propagação da doença. Nós precisamos de bons diagnósticos e isso é uma dificuldade. Muitas das zonas são remotas e há uma dificuldade maior em conseguir um bom método de diagnóstico. Tentar instalar mais pontos de lavagem de mãos com água e sabão e estamos concentrados em coordenar a cooperação entre comunidades para colaborar na resposta e controle de transmissão de vírus.
4: Para colaborar na resposta e que se possa controlar a epidemia e a transmissão.
1: Não é a primeira vez que surge um surto do vírus Ébola na República Democrática do Congo. Desta vez volta a afetar uma região do país onde a população enfrenta grandes dificuldades.
5: A epidemia de Ébola chega à República Democrática do Congo com uma crise já existente. Chega em cima de tantas outras necessidades e desafios que a comunidade está a viver. Vivem em zonas de conflito, deslocamentos massivos de pessoas devido a conflitos armados. Muitos não têm acesso à comida para conseguir os serviços básicos. Além do que vimos nos últimos meses, também tiveram de enfrentar outros vírus, como a cólera ou o sarampo, precisamente por causa das condições de vida e pela falta de acesso a serviços sanitários. Não é o primeiro surto de ébola que existe no país,